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misericórdia das nações, ó Senhor, porque nós viemos confiadamente ao trono da Tua graça, ó Senhor.

Aleluia. Ele é o mesmo. Ele trabalha em teu favor, querido. Desde a antiguidade, ainda não se viu, ainda não se ouviu de um Deus que trabalha em favor daqueles que nele.

0: Eu vou convidar agora aqui o meu amigo Masao Sugiyara, japonesinho mais simpático do Brasil. Ei, Masao!
1: Fala, meu amado, isso é uma benção!
0: Jesus é o leão da tribo de Judá.
1: Amém!
0: Bom, vamos fazer festa.

essa grandeza do nosso Senhor Jesus. Ele é digno. Diga ao teu irmão: maior é o que está em nós do que o que está no mundo. 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O nosso Deus é poderoso em toda a terra.

que o Senhor diz: 1.000 cairão ao teu lado, 10.000 à tua direita, mas tu não serás atingido. 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

0: instrui o menino no caminho em que deve andar, e até quando envelhecer não se desviará dele. Provérbios 22:6.
1: Queremos oferecer o que temos de melhor a ti, porque tens nos dado mais que o bastante, Senhor.

Olá, gente. Agora são 9 horas e 24 minutos. 9h24, você iniciando mais uma edição do Missão Vivos no Ar. Manhãs com Cristo aqui pelo vivos.com.br. A você que já está ligado comigo, muito obrigado pelo carinho, muito obrigado pela oportunidade que é sempre especial de estarmos juntos, louvando, adorando, exaltando o Criador, declarando que Cristo Jesus é a nossa esperança, a nossa alegria, a nossa satisfação, que Cristo Jesus é tudo para nós.

E onde quer que você esteja nessa manhã, que Deus te alcance com sua graça, com sua misericórdia, com seu cuidado, com seu zelo. E que você possa sempre crescer na comunhão com Cristo e viver a verdade de Cristo Jesus a cada instante, a cada minuto, ok? Onde quer que vocês estejam, um abraço do pastor Elias. Estou em Montanha, no estado do Espírito Santo. E vamos passar algum tempo juntos, louvando, adorando, exaltando o nosso Senhor e Salvador. Amém, gente? E se porventura você deseja falar comigo, é só chamar-me pelo WhatsApp. Você pode dar aquele grito pelo 27 997 03 1331. Vou repetir: 27 997 03 1331. Você pode dar aquele grito, que será um prazer muito grande falar com você. Amém? Será um prazer muito grande conversar com você, com sua casa, com sua família. Um abraço ao cooperador José, que já está por aí. Ele e a irmã Luciana já estão conectados com a gente. Deus abençoe, é um prazer, uma satisfação muito grande tê-los conosco. Cooperador José e a nossa irmã Luciana, lá de Iperó, São Paulo. Já deu sinal de vida por aqui. Glórias a Deus por isso. Que Deus nos abençoe, que Deus nos ajude, que Deus nos fortaleça, para que em todas as situações possamos louvar, adorar, glorificar o nome santo de nosso Senhor e Salvador Jesus.

0: A Jaqueline também já está conosco. Um abraço, Jaqueline, Deus abençoe. É muita bênção, Jaqueline, é muita bênção. Glórias a Deus. Um abraço, Jaqueline, Deus abençoe você, sua casa, sua família. É um prazer muito grande chegar até você também.
1: Preciso de um milagre na minha casa.
0: 9:26, é a hora da Capital da Amizade. É a hora aqui com vocês. Passei um tempão ausente por aqui, meus irmãos. Passei um tempo ausente, sem dar as caras. Mas é que eu passei uma semana não muito bem de saúde. Mas graças a Deus, ontem já estava bem melhor e hoje melhor do que ontem. E já sentindo-me totalmente recuperado. Já com vontade tomei de comer aqui com aquela vontade de comer uma feijoada, com aquelas orelhas de porco, rabo de porco, pé de corpo de porco. Ei, misericórdia. É que a semana passada, irmãos, para quem não sabe qual era o problema que eu estava sofrendo, é que eu fui acometido por alguma coisa, que eu não sei o quê, e eu passei uma semana toda com diarreia intensa. Misericórdia. A médica ficou até assustada quando eu cheguei lá no domingo novamente. Ainda de diarreia? Mais ou menos assim, né, gente? Por isso estou falando aqui das feijoadas, essas comidas gordas. Mas foi uma coisa inexplicável. Só contando o histórico aqui para os irmãos entenderem. De domingo para segunda, eu acho que nós comemos uns salgadinhos na igreja e eu atribuo aos salgadinhos o dito cujo. Eu acordei de madrugada de domingo para segunda com diarreia. E passei o dia todo com diarreia. Fui à farmácia pela manhã, fiz aquela medicação, aquela automedicação farmacêutica. Vou contar em pedaço, né, pastor? Dá uma sustância danada. É isso aí. É esse negócio aí, tá? Aí eu fui na automedicação, fui na farmácia, o cara me passou lá uns negócios, passou uns remédios lá. Tomei aquilo e não surtiu muitos efeitos. À noite da segunda-feira, por volta das 20 horas, resolvi ir até o hospital, que é uma espécie de pronto-socorro aqui na cidade. Fui ao hospital, fui atendido. O médico receitou, passou lá uns remédios também. Passou uns remédios, tomei aquilo. Era para tomar durante 3 dias, tomei e não houve uma melhora tão sensível. Diminuiu a frequência, mas continuou ainda. Terminou segunda, terça, quarta, quinta. Na sexta-feira nada de melhora. No sábado pela manhã resolvi ir ao hospital novamente. Falei, poxa, tá ficando sério esse negócio. Eu já tava com medo aqui, hein? Já tava com medo de ir para o céu. Diz que velho morre de 3C, né? E eu tava num desses Cs aí. Misericórdia. Aí eu falei, vou no hospital. Quando cheguei no hospital tinha uma médica, ela atendeu-me. Ela não passou medicamentos, mas passou ali um coquetel. Soro, mais um monte de coisa dentro do soro. Deu uma melhorada, eu estava numa fraqueza, que eu estava sentindo já fraco. Deu uma melhorada, deu aquela recuperada assim, aquela reanimada. Mas a dita cuja também ainda estava presente. Meu Deus do céu. Aí no domingo pela manhã resolvi voltar ao hospital. Foi bom, graças a Deus por isso. Toque de Deus na vida da gente. Quando eu cheguei lá, estava a mesma médica que havia atendido no sábado. Eu falei, glórias a Deus, porque para não começar tudo do zero, não é? Aí a médica achou até estranho ainda estar com essa diarreia. Aí ela passou mais um coquetel, um soro e um coquetel. Tinha um monte de coisa dentro daquele soro. E passou também um antibiótico para tomar durante 5 dias, que eu ainda estou tomando. E graças a Deus, a partir desse momento, eu sinto-me restabelecido. Ainda não com aquela força total, mas também não estou fraco, mas restabelecido, né? Graças a Deus por isso. O medicamento deve acabar, hoje é terça, quarta, lá para quinta-feira, acho eu. Deve acabar os antibióticos, 2 antibióticos por dia, mas também sara ou não sara, né? 2 por dia. Eu dei um antibiótico forte ali. 10 antibióticos, 10 comprimidos em 5 dias. E eu já atribuo a cura já, glórias a Deus, a diarreia sumiu, as coisas estão normais, vamos colocar assim. Então atribuo ao Senhor isso aí. Mas no decorrer desses dias, tava difícil até entrar por aqui, porque você não tem aquela boa, aquela disposição, não é, irmão? Só aquela disposição. Na verdade, a palavra certa é disposição. Na segunda-feira até entrei aqui, aí eu tava falando pro pessoal que eu tava aqui, sei lá, tudo pesado assim, né? Voz pesada, aquela coisa toda. É muito ruim quando você tá meio fraco, parece que ela ataca todos os aspectos. E hoje eu tô por aqui, posso ficar até um pouco mais tarde com vocês, louvando, adorando, exaltando o Criador. Então essa é a explicação e minha gratidão aos irmãos que oraram, aos irmãos que clamaram, aos irmãos que intercederam por mim, porque eu sei que, mesmo tomando os medicamentos, olha gente, eu não sou contra medicamentos, eu não sou daqueles crentes radical, ah, se tá orando, não toma medicamento, se tá orando, não toma medicamento. Não, eu acho o seguinte, eu sou a favor, tome medicamento, ore, mas tome medicamento. Pastor, é falta de fé. Por que falta de fé? Em que isso denota falta de fé? E se você acreditar que Deus vai te curar através dos medicamentos? Ah, Deus pode. Quando nós, irmãos, Deus é muito interessante. Deus é assim magnífico em relação ao agir de Deus. Nós bitolamos Deus, não é? Ah, Deus só pode agir A, B, C. Tipo assim, nós definimos três formas para Deus agir. Forma A, a forma B e a forma C. As demais formas, Deus não age. Mas, cara, não dá para entender um monte de coisa na Bíblia quando você passa a pensar assim, Jaqueline. Quando você passa a pensar dessa forma. Quando você olha para a Bíblia, nós vemos coisa que não faz muito sentido aos nossos olhos, considerando a soberania de Deus. Deixa-me lembrar uma aqui. Agora é lembrar, né? Deixa-me lembrar uma aqui. Ah, vamos lembrar da viúva. A viúva de Sarepta. Em que o profeta disse... A Sarepta foi... Aquela do azeite. Isso, acho que é a viúva de Sarepta mesmo. Meu Deus do céu, não posso citar essas coisas porque às vezes eu faço umas confusões. Parece que a gente não conhece. Mas aquela do azeite. O que é que Deus mandou fazer? Deus poderia ter apenas falar assim... Coloca um monte de vasilha aí que eu vou fazer assim... E num passe entre aspas de mágica, um passe entre aspas de mágica, todas as vezes eles ficarem cheias. Mas Deus mandou, vai lá e vai enchendo, vai derramando, derramando, derramando, derramando. Quando todas estavam cheias, o azeite parou de derramar. Simples assim. Esse é um exemplo do Antigo Testamento. Vamos lá para o Novo Testamento. Aí estava Jesus no casamento, o seu primeiro milagre, e esse milagre de Jesus Cristo é desafiador, desafia a crentaiada de plantão, que deixa a crentaiada com o cabelo arrepiado. Deixa a crentaiada com o cabelo arrepiado, porque os crentes querem moldar Jesus, o cooperador José. Os crentes querem moldar Jesus. Jesus não pode fazer isso, Jesus não pode fazer aquilo. Aí estava Jesus no casamento, e no casamento estavam servindo vinho. Ah, mas pastor, etc. Gente, vamos contextualizar algo. Hoje, a nossa época, a bebida alcoólica ela é vista como mal e de fato ou é. Eu não sou a favor da bebida alcoólica, eu não consumo bebida alcoólica, nem cerveja sem álcool, eu gosto. Na verdade, eu não gosto de cerveja. Na minha vida toda, eu tomei uma lata de cerveja, se eu não estou equivocado, isso há um século atrás. Se você me perguntar, Elias, qual o sabor da cerveja? Eu só sei que é um sabor ruim pra caramba, tá bom? Mas eu não me lembro textualmente pra falar, a cerveja tem esse gosto. Mas não é gostoso não, tá bom? O pessoal bebe não sei como. Eu fico olhando o pessoal bebendo aquilo, meu Deus do céu, né? As minhas lembranças não é uma coisa gostosa. Coca-Cola é gostosa. Mas vamos lá. Quando nós olhamos para hoje, a bebida, ela realmente traz danos? Traz, sim, muitos danos. Danos sociais, etc, etc. No tempo de Jesus também trazia danos. Eis que Paulo diz, os beberrões não entrarão no reino dos céus. A palavra de Deus era escrita para aqueles que estavam dentro do reino, não era para os ímpios. Consequentemente, o conselho do apóstolo era para aqueles que estavam dentro do contexto do Novo Testamento, do contexto religioso. Portanto, eles consumiam bebidas alcoólicas porque era natural. O vinho, por exemplo, que os crentes querem amenizar a situação de Jesus, é como se Jesus precisasse disso, né, cara? Eu fico olhando a inocência do crente, diaconisa Jaqueline. Eu fico olhando a inocência dos crentes. Aí o que os crentes fazem? Para tentar livrar a barra de Jesus, aí eles inventam, não, mas o vinho daquela época, o vinho que Jesus bebia, era um vinho não fermentado, era um vinho diferente, era um vinho assim que era mais um suco de uva do que um vinho. Oh, meu Deus do céu, pobres mortais que querem limpar a barra de Jesus. Mas não era assim, irmãos. O vinho de Jesus, aquele do casamento, era vinho verdadeiro, melhor do que o nosso. Quando eu falo nosso, o de hoje, não é? O vinho de hoje. Ele era um tipo assim, aquele vinho que Jesus fez era um vinho de safra. Eu não entendo de vinho, porque eu também não gosto de vinho, viu, gente? Vinho é bebida sacra, mas eu não gosto de vinho. Olha, se você me oferecer um copo de Coca-Cola e um copo de vinho, eu vou falar assim, me dá dois copos de Coca-Cola, eu troco meu vinho por dois copos de Coca-Cola. Eu não tenho aptidão para bebida. Uma coisa que Deus colocou no meu ser foi assim, essa falta de desejo pela bebida alcoólica. Desde jovem, desde adolescente, em que a gente tinha até os irmãozinhos da igreja ali, na adolescência, na juventude, que eles enganavam o pastor e corria assim para beber, aquela coisa toda. Mas eu nunca participei do grupinho, porque eu nunca tive essa aptidão, não gostava e não gosto até hoje. Se eu tomar um copo de vinho, eu passo mal com ele, tá bom? Por incrível que pareça. Não me faz bem, não me faz sentir-se bem. Eu acho que até você pode consumir, mas às vezes precisa perguntar por quê, não é? É igual bebida sem álcool, eu já vou me perder aqui. Já abri o leque aqui, né? É igual bebida sem álcool. Ah, pastor, mas a bebida é uma cerveja sem álcool. Aí você vai na casa do camarada, tá a geladeira cheia de cerveja sem álcool. Aí eu me pergunto, o que é melhor, o álcool ou sem álcool? Qual a diferença, na verdade? Qual a diferença? Se o cara está tomando a cerveja sem álcool, é porque a cerveja satisfaz o desejo da sua carne. O fato dele não ter álcool não vai mudar muito o conceito moral da situação. Não, eu acho que não muda. Aí você senta numa mesa, ah, tá todo mundo tomando cerveja. E a minha? A minha é sem álcool, tá? A minha é sem álcool. Ah, para com isso. Acho que é a mesma coisa. Não é o que entra. Não é o que entra pela boca, como disse Jesus. Então, eu vejo da seguinte forma, irmãos. Tá certo que eu não aconselho ninguém a fazer isso. Não aconselho e eu acho que não deve fazer. Mas se alguém tem sua consciência legal com Cristo Jesus e ele tomar uma lata de cerveja, não vai queimar sua comunhão com Cristo Jesus. Desde que aquele consumo não traga transtorno à fé de terceiros. Mas aí que está o problema. Como consumir sem trazer transtornos a terceiros? Tá certo que hoje a coisa está tão assim pecaminosa, se você for no supermercado e comprar um pack de cerveja e passar no caixa, mesmo o cara sabendo que você é crente, ele vai questionar, não vai questionar, crente assim mesmo, crente tudo safado. Acreditando assim mesmo, então não vai mais questionar. Mas e o testemunho, né, gente? Aí você coloca aquele tanto de cerveja na tua geladeira, aí alguém chega na sua casa, aí vê a tua geladeira cheia de cerveja, aquela latinha de cerveja em cima da mesa, aquela coisa toda. Qual o testemunho? Então são coisas dispensáveis. Mal não faz, mas muitas vezes pode gerar. Ah, mas se eu estiver numa cidade escondida, escondi todo mundo. Aí você está pecando porque você está fazendo escondido. Você não está mais com uma boa fé, você não está com paz de coração. Aí você está pecando da mesma forma, tá? O negócio é mais sério do que parece. Mas o consumo em si do álcool ou bebida alcoólica, biblicamente falando, não é condenado. Não existe uma condenação direta ao consumo da bebida alcoólica, mas aos efeitos que ela produz no corpo e as consequências do teu consumo, tipo assim, o testemunho, aí que está o problema. Portanto, é melhor não beber. Simplificando tudo, é melhor não beber. É melhor não consumir. Amém? Não vai te fazer mal, não vai te fazer falta, não vai fazer nada. Ah, mas pastor, eu gosto de tomar um vinhozinho. Ah, o vinho ele é considerado bebida sacra. Se você quer consumir, não vou entrar nesse mérito. Mas, É viável? É bom? Não é? Então, nós temos que pensar muito o outro lado da questão, não é isso, Jacqueline? Não sei se a Jacqueline está assustada com o meu conceito a respeito de bebida alcoólica. Nunca falei isso aqui, mas eu tenho lá no site palavras sobre isso e também textos sobre essa situação. Então, eu vejo a bebida alcoólica dessa forma. Mas voltando para a nossa base...

desde sempre. E o vinho, por incrível que pareça, mesmo sendo uma bebida alcoólica, mas ele tem uma referência profunda à renovação do Espírito Santo de Deus. E o vinho é visto assim como uma analogia com as coisas espirituais. Mas mesmo assim, eu não aconselho ninguém a beber. Ah, mas pastor, se não é pecado, você não... É, porque não aconselho, para quê? Não beba. Mas por que eu estou falando isso mesmo? Deixa eu pegar o fio da meada aqui, deixa eu ver aqui, porque entrou nessa história aí. Sim, eu estava falando de Jesus. Aí a crentaiada, querendo limpar a barra de Cristo Jesus, ah, Jesus não bebia vinho, Jesus não bebia isso, Jesus não fazia aquilo. Queridos, Jesus vivia numa sociedade diferente da nossa em todos os aspectos que você possa imaginar. A sociedade judaica daquela época, 2000 anos atrás, ela tinha uma concepção de vida muito diferente da nossa. Eis o porquê que nós não podemos, de forma alguma, trazer para a nossa realidade hoje alguns aspectos que estão ali no Antigo Testamento, que não cabem na nossa sociedade. Mas para eles era algo extremamente normal. Por exemplo, deixa eu dar um exemplo aqui. Eu já perdi o fio da meada aqui, não sei sobre o que eu estava falando. Entrou a bebida alcoólica e eu saí do que eu estava falando. Mas deixa eu dar um exemplo para vocês que é chocante. E não caberia hoje na nossa sociedade, não seria politicamente correto e talvez você seria até preso por essa situação. Mas, nos dias de Cristo, na sociedade judaica, aliás, na sociedade judaica, hoje eu não sei como funciona, porque houve um lapso de tempo, desde os dias de Cristo Jesus até 1948, 2000 anos praticamente, sem um Estado, sem um ajuntamento real dos judeus. Então hoje eu não sei como funciona e também não pesquisei sobre isso. Mas eu creio que hoje não seja mais assim. Naqueles tempos, principalmente no tempo de Jesus, quando nós lemos a Bíblia, nós vemos que Maria era casada com José. Maria era casada com José. Mas Maria era virgem. Que loucura é essa, não é? Se Maria era casada, por que ela era virgem? Às vezes, irmãos, cria-se, por desconhecimento, cria-se em cima disso aí, o presbítero, eu chamo sempre o nosso querido José de presbítero, esse homem será presbítero em breve, em nome de Jesus, em breve. Deixa eu ver o que foi que ele escreveu aqui, inclusive. Pastor, um alerta nessa de tomar cerveja sem álcool, comecei uma vida de alcoolismo que durou 10 anos. Olha aí, nessa história, porque o cara começa sem álcool, depois ele passa para o álcool, não é? Glória a Deus, foi libertado desse maldito vício. Hoje estou liberto e nem suporto o cheiro dessas coisas. O álcool, antes de matar, ele envergonha o homem, pastor Elias. E como? Eu tenho um irmãozinho, o presbítero José. Ele mora em Manaus, Amazonas. E ele tinha um vício do alcoolismo. Um dia ele ligou para mim, lá de Manaus. E nós oramos por ele e esse homem foi totalmente liberto para a honra e para a glória do Senhor Jesus Cristo. Olha que bênção, rapaz. Ele estava numa situação muito, mas muito triste mesmo. Alcoolismo, problemas familiares, é isso que você colocou aí. O tal da bebida alcoólica só traz danos. Amém? Só traz danos. Então é preciso um cuidado muito grande com essa história do consumo da bebida alcoólica. Inclusive para essa porta aberta para o Satanás, que é a bebida sem álcool. Eu vejo que isso aí foi coisa do capeta, viu, irmãos? Porque o cara entra por aí na bebida sem álcool, e o José é um exemplo disso, começou sem álcool, daqui a pouco migra para o álcool, não é isso? E começa a beber um pouco mais, torna-se independente, aí está o grande mal. Por isso que eu falo, não queira consumir. Pecado, à luz da Bíblia, que se você fizer moderadamente, o consumo em si não é pecado, mas as consequências, seja de testemunho, e as consequências no teu corpo, aí que está o grande problema, como eu acabou de falar, nosso querido cooperador José. Mas voltando aqui para Maria e José, e às vezes as pessoas não entendem por que Maria era virgem se estava casada com José. E por desconhecimento do que acontecia na sociedade judaica, aí eles começam a criar um monte de coisa, cria um monte de bobagem, fala um monte de coisa. Naqueles dias, irmãos, para que vocês possam situar-se, quem sabe, amém, glórias a Deus, quem não sabe, talvez agregue conhecimento. Nos dias de Cristo Jesus, e sempre foi assim, os casamentos eles eram arrumados pelas famílias.

Deus. Não existia casamento como hoje. Ah, vou namorar, falando e tal. Jaqueline namorou Jefferson 1 ano, 2 anos, 5 anos, 10 anos, sei lá quanto tempo. Aí agora vamos ficar noivo e depois vamos casar. O presbítero José namorou a nossa irmã Luciana 1 ano, 2 anos, 5 anos. Ficaram noivo, casaram. Não, não tinha esse lance não, tá? Isso não existia na cultura judaica. A cultura judaica existia o seguinte, os patriarcas da família, um juntava-se com o outro. Oh, você tem uma filha, não é? Tenho, eu tenho uma filha. Você tem quantos anos sua filha? Ah, tem 10 anos, 11 anos, 12 anos, talvez até um pouco menos. Aí eu tenho um filho. Quantos anos tem seu filho? Ah, meu filho tem 8 anos, 9 anos, 10 anos. Aí o que eles faziam? Eles faziam um acordo, e casavam seus filhos. Olha como é sério esse negócio, irmãos. As pessoas não entendem esse detalhe. E casavam seus filhos. Isso é histórico, viu, gente? Não é invenção do pastor Elias, não. Eles casavam seus filhos. Só que cada um ficava na sua casa. Às vezes, irmãos, os noivos nem se conheciam. Crianças talvez morassem em vilas separadas, vilas que não eram ligadas. Mas geralmente isso acontecia muito no seio familiar. E eles se casavam. Esse casamento das crianças, da infância no caso, eles tinham um valor muito sério. Eles não eram assim algo jogado ao vento, não. Tinha um compromisso sério mesmo. Para que houvesse um desmanchar desse casamento infantil, era preciso um divórcio. Vale ressaltar que não existia como nós conhecemos hoje, certidão de casamento, essas coisas todas que hoje são comuns. Era um casamento religioso, eminentemente religioso, é Israel, não é? Religioso, em que existia toda uma fundamentação mais séria do que um pedaço de papel dos últimos tempos. Mais sério. Quando Cristo falava a respeito de divórcio, essas coisas todas, Jesus não estava apontando para um cartório, para advogados, para um processo de divórcio como nós conhecemos hoje. O casamento que importava, irmãos, por incrível que pareça, o mais acertado disso era a Igreja Católica de uns tempos atrás. Por incrível que pareça. O casamento religioso da Igreja Católica tinha. Hoje acho que não tem mais isso, né? Acho que não. Mas antigamente, eles tinham. O casamento religioso tinha um poder de casamento real. Verdadeiro. Tipo assim, o cara casou na igreja, estava casado. Era mais importante do que o casamento civil, do que a cerimônia civil, do que feito no cartório. Nesse aspecto, a Igreja Católica até que assemelhava-se um pouco aos princípios da Palavra de Deus, porém não casavam com as crianças. Portanto, quando Maria casou-se com José, ambos eram infantis, estavam na infância ainda. Quando José tinha seus 17 anos, 16 para 17 anos, e Maria tinha isso por volta dos seus 12, 13 anos, 14 no máximo, os dois eram, apesar que diz a tradição outras coisas aí, mas ao entender bíblico é mais nesse aspecto. Quando Maria tinha seus... estava ali no pós-menarca, entrando na adolescência, era isso aí, pós-menarca entrando na adolescência. E José já saindo da adolescência, talvez. Aí por volta dos seus 18 anos aproximadamente. Eu não sei até que idade vai a adolescência. Mas mais ou menos assim. Aí José descobre que Maria estava barriguda. Maria está grávida. Você entendeu o lance? Era adolescente, seus 13, 14 anos no máximo, e grávida. O que é que José fez? José, por ser uma pessoa de bem, famílias de bem, aquele lance todo, de todo aquele arcabouço moral que existia, Maria poderia ter sido apedrejada. Mas José achou por bem, um divórcio e partir, deixar. Foi quando apareceu o anjo a José e falou: olha, ela não te traiu não, Ela está grávida? Tá, mas é coisa do Espírito. Entendeu? Agora por que eu estou falando isso? Eu tenho que anotar aqui os papelzinhos aqui, porque eu vou falando sem anotação aqui. Eu não me recordo agora porque eu estou abordando. Meu Deus do céu. Abordando essa situação da Maria. Mas
Estava falando sobre cultura, acho que era cultura judaica. Então, essa era a história de Maria e José, porque Maria estava grávida, eram casados, porém, era virgem ainda. É porque eles não estavam morando maritalmente, eles não tinham uma relação marital, conjugal. Cada um estava na sua casa. Aí, quando chegava o tempo, aí é onde entra aquela parábola das virgens, que às vezes as pessoas não compreendem também. A parábola das virgens que Jesus conta tem tudo a ver com esse quadro aqui. Chegava o tempo, irmãos, em que o noivo tomava a sua esposa consumava o casamento. Chegava o tempo que eles consumariam o casamento e passariam a viver juntos maritalmente. E isso tudo na adolescência, viu, gente? Naquilo que nós chamamos hoje de adolescência. Portanto, a mulher casava-se com seus 12, 13 anos, talvez até um pouco antes, a partir da menarca, da primeira menstruação. E o jovem, geralmente 14, 15, 16 anos, já era responsável o suficiente para constituir uma família. Geralmente casavam-se muito cedo e a família era constituída dessa forma. Mas vamos lá, por que o lance da parábola? A parábola tem tudo a ver, às vezes as pessoas não compreendem aquela parábola que Jesus fala a respeito das virgens que estavam ali, a noiva estava aguardando o noivo, aquela coisa toda, e etc, etc. Era exatamente esse o quadro. O noivo havia casado, desposado a noiva, na infância. Chegaria o tempo que ele viria de surpresa para resgatar sua noiva. Eu não sei como funcionava muito bem, também não pesquisei isso muito a fundo. Portanto, eu não posso te falar com muita precisão como funcionava. Mas era mais ou menos assim. O noivo estava na sua casa, aí ele, de uma hora para outra, disse: agora é o tempo de eu consumar meu casamento, vou buscar minha noiva. Aí ele juntava aqueles amigos dele e faziam ali uma festa, aquela coisa toda, e ia em direção da casa da noiva, todo mundo festivo, aquela coisa toda, alegre, sorridente, noivo dançando, enfim, para resgatar a noiva. Quando ele chegasse na casa da noiva, a noiva precisava estar preparada. A noiva precisava estar com as suas coisas arrumadas, mais ou menos assim, tá? A noiva precisaria estar pronta para partir com seu noivo para o seu novo lar. É por isso que Jesus faz aquela comparação. Para a gente não faz muito sentido, mas para eles, na sociedade deles, isso era totalmente claro para eles, totalmente claro mesmo. Era preto no branco. Aí quando o noivo chegasse em casa, na casa da noiva, ela precisaria estar totalmente preparada. Ela não poderia falar assim: me espera aí que eu vou ter que arrumar isso aqui, eu tenho que pegar aquele negócio ali, eu tenho que pegar minha ovelha, eu tenho que pegar... Não. O noivo bateu na porta: vim buscar minha noiva. A noiva: tô aqui, noivo, vamos. Mais ou menos assim. Amém? E Jesus faz essa comparação em relação à sua volta quando o noivo vier buscar a noiva. É por isso que nós precisamos estar sempre preparados. Qualquer hora o noivo aparece, mais ou menos assim. Evidentemente que eu creio eu que essa data da busca da noiva tinha assim avisos, vamos colocar assim, avisos. Eu não estudei muito a fundo isso aí, aliás, eu não estudei, eu nem procurei pesquisar, só estou puxando aqui na memória, mas provavelmente existia algum tipo de aviso que o noivo enviava para a família: mais ou menos tal tempo eu vou buscar minha noiva. Tinha determinada idade, aquela coisa toda. Então, a partir daquele tempo, a noiva já ficaria esperando, provavelmente na sua adolescência, esperando o noivo chegar, sabendo que mais cedo ou mais tarde ele viria, porque estava no tempo de morarem juntos, mais ou menos assim. Eu creio que existia uma espécie de aviso prévio, como nós temos os avisos prévios da volta de Jesus hoje. Mais ou menos assim, só perde o bonde quem quer perder o bonde. Só perde a salvação e a subida para o céu quem quer perder essa subida, já que os sinais estão diante da gente. Falou, gente, eu comecei falando de alguma coisa, não me lembro qual foi o início dessa conversa.
E chegamos aqui no casamento de Jesus, aliás, da mãe de Jesus. Passamos aí para a volta de Cristo. Mas não era bem isso que eu estava falando inicialmente, não. Só que eu esqueci o que era agora. Mas é isso aí, gente. Agora são 9 horas e 57 minutos. Se você que estava ouvindo desde o início e quiser me dar, refrescar a memória, é porque eu comecei, irmãos. Às vezes eu preciso anotar aqui sobre o que eu estou falando, porque no decorrer da palavra a gente vai divagando, né? Vai saindo assim. E se eu não anotar aqui qual era o pontapé inicial, eu não me lembro mais o que foi que eu estava iniciando. Foi mais ou menos isso aí. 9h58, é você aqui pelo vivos.com.br, naquelas conversas nas manhãs, hoje é uma manhã de terça-feira, dia 13 de outubro. Vamos louvar? Vamos ouvir um louvor.

jovens se cansarão e se fatigarão, e os mancebos cairão. Mas os que esperam no Senhor renovarão as suas forças. Subirão com asas como águias, correrão e não se cansarão, andarão e não se fatigarão. Isaías 40, 30, 31.

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2: Nosso tema de hoje: não ande no caminho dos ímpios. Presta atenção, não ande no caminho dos ímpios. Amados, nós temos uma tendência muito grande em nos deixar influenciar por todas as coisas. Nós somos influenciados por uma série de fatores, somos influenciados politicamente, religiosamente, somos influenciados por amigos, enfim. Nós temos uma facilidade muito grande de mudar de ideia com uma extrema rapidez. Hoje você está convicto de um fato, convicto de um ponto. Aparece um amigo seu que você considera, aparece uma pessoa que você considera, e aquela pessoa fala algumas coisas e você conclui que ela tem razão e você está errado. E, influenciado por essa pessoa, você muda a tua forma de enxergar as coisas. No aspecto espiritual, é desta forma também. Quantas vezes, amados, vemos as pessoas que vão firmes na caminhada, inabaláveis, pessoas de oração, de jejuns, aí passam a ouvir falsos profetas, com aquelas palavras bonitinhas, gostosinhas, e que enche a cabeça das pessoas de pensamentos, de entendimentos errados. E essa pessoa deixa de andar da forma que estava, na simplicidade do evangelho muitas vezes, para buscar situações, atitudes, formas que as afastam da presença do Senhor. Tudo isto porque foram influenciadas. A influência, irmãos, ela é terrível. E nesse texto de Salmo capítulo 1, o salmista nos orienta, nos dá uma direção para que nós possamos olhar e que haja um norte na nossa vida, uma direção na nossa vida, que nós não venhamos a nos deixar envolver por aqueles que nos cercam, mas sim, amados, que tenhamos de fato um coração dominado pelo Espírito Santo de Deus. O interessante é que o Salmo 1 foi escrito por alguém que não tem seu nome registrado. É um Salmo anônimo. No entanto, eu tenho plena convicção, e todos que conhecem a palavra possuem essa convicção, que foi um homem que andou com Deus. No anonimato da sua vida, não aparece para nós quem era, quem foi, que fez, etc. Quantos anos viveu, se era casado, solteiro, enfim. Mas era um homem que tinha comunhão com o Senhor. Mas por que nós podemos concluir que esse homem, essa pessoa, tinha uma verdadeira comunhão com o Todo-Poderoso? Porque aquilo que ele escreveu é impossível a alguém que não conhece Deus escrever. Ou seja, ele foi influenciado pelo Espírito de Deus. Ele escreveu aquilo que o Espírito Santo movia no seu coração. E às vezes, amados, os nossos atos, as nossas atitudes, elas não refletem a presença de Deus, não refletem a presença do Senhor. E nós falamos todas as coisas, agimos de qualquer forma e etc. No entanto, nós temos que trazer a nossa vida aos pés do Senhor, para que assim possamos observar aquilo que Deus quer para as nossas almas e deixarmos marcas sobre a face da terra. Qual a marca que você tem deixado sobre a face da terra? Qual a marca? Depois que partimos desta para a melhor, espero, que partimos desta para a melhor, como hão de lembrar-se de nós? Como? Uma mulher cheia do Espírito Santo, um homem cheio do Espírito Santo, ou alguém que não vale lembranças, que não vale recordações? Nós temos que marcar os nossos passos com a presença de Deus, para que, a exemplo desse salmista, que nem mesmo seu nome é citado, mas passaram-se os milênios e a sua palavra continua viva. Abra sua Bíblia no Salmo capítulo 1. Abra sua Bíblia no Salmo capítulo 1. Nós vamos ler todo o capítulo, porém nós vamos nos deter nos primeiros versículos, versículos 1 e 2. Ouçamos o que diz o salmista. Bem-aventurado o homem que não anda no conselho dos ímpios, não se detém no caminho dos pecadores, nem se assenta na roda dos escarnecedores. Antes o seu prazer está na lei do Senhor, e na sua lei medita de dia e de noite. Ele é como árvore plantada junto à corrente de águas, que no devido tempo dá o seu fruto, e cuja folhagem não murcha, e tudo quanto ele faz será bem sucedido. Os ímpios não são assim, são porém como a palha que o vento dispersa. Por isso os perversos não prevalecerão no juízo, nem os pecadores na congregação dos justos, pois o Senhor conhece o caminho dos justos, mas o caminho dos ímpios perecerá. Amém? Amado Deus, estamos aqui na tua presença mais uma vez. E queremos esta noite sermos ensinados por ti, orientados por ti, Senhor, para que a tua presença seja uma verdade notória e notável na nossa vida. Senhor, fala aos nossos corações em nome de Jesus. Amém. Aleluias. Amém, queridos. Queridos, Salmo 1. Salmo 1. Esse salmo, ele é poderoso, irmãos, porque mostra-nos como influenciadores neste mundo. Nós, como servos de Deus, nós estamos aqui para incutir princípios de Deus no meio da sociedade. Nós temos, amados, que falar daquilo que edifica o próximo. Nós temos que ministrar uma palavra de edificação àqueles que estão ao nosso redor, que são nossos próximos. É necessário que nós tenhamos em mente que não podemos nos deixar influenciar, dominar, dirigir pelos costumes, pelas filosofias, por este mundo sem Cristo Jesus, mas que estamos aqui para que os princípios do eterno sejam alicerces na nossa vida e na vida daqueles que nos cercam. Mas sabemos que nós estamos vivendo em sociedade. Sim, nós vivemos em sociedade. Nós temos o convívio com amigos, com familiares, colegas de trabalho. Nós temos convívio com as redes sociais. Talvez o caminho de más influências, o maior caminho de más influências seja até mesmo as redes sociais, já que você não vê cara, não vê coração, mas lê os escritos, lê os posts. E sem discernimento, conclui que aqueles que publicam são maiores do que vocês, mais conhecedores da palavra do que vocês, e assimilam princípios equivocados, são influenciados pelas trevas com cara de luz. É necessário um cuidado muito grande, irmãos. É preciso que aquilo que é da sociedade sem Cristo Jesus não tenha domínio sobre a nossa vida, mas que nós sejamos, sim, pessoas que possam sempre falar de Cristo Jesus. Nós estamos no mundo, não podemos viver isolados desse mundo, e se vivêssemos isolados desse mundo, certamente seríamos influenciados por outras situações. Mas é no meio desse mundo, no meio da sociedade, que o Senhor nos colocou para que nós possamos testemunhar daquele que muda a vida, daquele que mudou a tua vida, mudou a minha vida, muda a nossa vida e nos dá um coração novo. E esta é a realidade de Deus para a nossa existência. Não ande no caminho dos ímpios, não ande no caminho dos pecadores. É certo que talvez passe pelo teu coração: ah, mas eu não ando no caminho dos pecadores, eu não ando no conselho dos ímpios, eu não ando observando aquilo que eles falam. Irmãos, nós somos pessoas que ouvem e veem, nós ouvimos e vemos. Muitas vezes, essa influência vem no contas gotas contra a nossa vida, é pingando de pouco a pouco. E nós vamos nos alimentando dessas gotas. Eis o perigo. E se você não vigiar, logo você estará agindo de forma semelhante aos ímpios. Com os mesmos pensamentos, as mesmas atitudes, a mesma forma de enxergar o evangelho. E o inimigo trará danos terríveis à vida. A palavra diz, o salmista afirma, que nós não podemos andar no conselho dos ímpios. Nós não podemos nos deixar orientar pelos princípios que os ímpios defendem. Nós temos que vigiar, irmãos, e trazer todas as coisas à luz da palavra de Deus. Aqueles que muito estudam estão amarrados das filosofias da vida. Aqueles que não estudam muito, talvez amarrados na ignorância da vida. E, de uma forma ou outra, são influenciados. Nós, amados, temos que nos preparar buscando de Deus a direção de uma forma contínua. Pautando nossas palavras, princípios e aquilo que nós ouvimos na Bíblia. A palavra de Deus, ela continua sendo referencial para as nossas almas. É isso que eu tenho falado de forma incansável nessa igreja. Não percam jamais a palavra de Deus de vista. Mas coma a palavra, medite na palavra, porque ela é a fonte de revelação que nós temos para a nossa existência. E quando nós nos alimentamos da palavra, nós seremos fortalecidos. E a Bíblia diz que nossos valores, a direção para a nossa vida, pensamentos, nossas atitudes serão segundo aquele que nos comprou para dele sermos propriedade. E esta é uma realidade que eu tenho que buscar para a minha vida, que você precisa buscar para a tua vida, porque não é apenas mérito do pastor estudar a palavra, ler a palavra, orar, jejuar, não. Às vezes, amados, a filosofia desse mundo é tão louca, o conselho dos ímpios são tão loucos, que você conclui que o fato de você ir à igreja, vir à igreja, é o suficiente. E você passa uma semana sem meditar na palavra, porque o meio no qual você está não te proporciona vontade de meditar na palavra. Eis aí o conselho, andando no conselho dos ímpios, influenciados pelos conselhos dos ímpios. E quanto mais nós nos mergulhamos nessa associação com os ímpios, com os pecadores, mais distante da palavra nós vamos ficar. A vontade de mergulhar naquilo que é de Deus, de buscar a Deus, vai sumindo, vai desvanecendo, vai desaparecendo. Nós somos chamados à vigilância e o Senhor nos chama à vigilância. Queridos, nós não podemos seguir na máxima desse mundo, e o mundo diz que nós temos que curtir a vida, usufruir aquilo que a vida tem a oferecer, mas a nossa curtição da vida é com Cristo Jesus. Usufruir aquilo que a vida tem a oferecer é com Cristo Jesus, com Cristo Jesus. Nós não podemos trazer para dentro do nosso coração princípios equivocados desse mundo louco, desse mundo, o sistema louco desse mundo que nos faz afastar da presença do Senhor. Portanto, nós não podemos seguir aquela linha, ah, eu faço o que eu quiser porque eu sou de Deus, etc. Não, se você quer fazer o que desejas, fica claro que você não é de Deus, é exatamente o contrário. Porque a Bíblia diz que devemos mortificar nossa carne e submeter-nos a Deus acima de todas as coisas. Outro aspecto que é muito comum nós vermos das pessoas que seguem os conselhos dos ímpios. Todo mundo faz. Ah, porque na igreja tal o pessoal faz. Ah, porque fulano é pastor e faz. Ah, porque não sei quem é presbítero e faz. O apóstolo da televisão faz. O que é que tem eu fazer? Quando nós apelamos para o que é que tem, fica claro que você não conhece a palavra. A influência do mundo já entrou no coração. E ela vem de muitas formas. É preciso cuidado muito grande. Outro aspecto, irmãos, se te faz feliz, amém? Que erro há, que pecado existe? Se te faz feliz, sabe qual é a fonte da felicidade do crente? Qual a fonte da felicidade do crente? O Espírito Santo. A felicidade, a alegria é fruto do Espírito. Se porventura eu não tenho o Espírito, impossível que, de fato, seja feliz. Você pode ter momentos, flashes de felicidade, mas não uma vida perene de alegria com o Senhor. Se te faz feliz, e se não tem Jesus por trás, o Espírito Santo te edificando, é o caminho errado, é o conselho dos ímpios. Amém? Ainda dizem que nem tudo é pecado. Quantas vezes nós ouvimos as pessoas relativizando o pecado? Ah, mas Deus entende, aí eu preciso agir assim, aí eu preciso, porque Deus sabe que eu preciso comer, preciso comprar roupas, pagar meu aluguel, eu preciso pagar minhas despesas, portanto eu posso lançar a mão de formas dúbias, duvidosas. E quantos crentes fazem isso? Quantos crentes que fazem assim? Sabe o que é isso, irmãos? Andam no conselho dos ímpios. Não são de Jesus. Não são de Jesus. Nós temos que viver a santidade completa. Jamais o pecado relativizado. O pecado parcialmente. Pecado parcialmente é pecado. Se você peca 99%, pecou 99%. Mas se você peca apenas 1%, é a mesma coisa dos 99%. Não faz diferença. É necessário um cuidado muito grande com relação a essas coisas. Amados, este homem, esta mulher, esse ser humano que escreveu esse salmo, salmo primeiro, este conhecia Deus de perto. Nós temos o dever de conhecer Deus de perto. Não subestime a tua possibilidade de comunhão com Deus. Às vezes nós olhamos para os autores bíblicos e os colocamos acima da média ou num pedestal, coisa assim desse tipo. Mas quando nós vemos, por exemplo, Davi, quem era Davi? Misericórdia, meu Deus. Misericórdia. Ou seja, igual você, ser humano. Mas o que marcou a vida destes? A busca incansável pela presença do Senhor. E esses experimentaram Jesus de uma forma poderosa. Romanos capítulo 12, versículo 2, o apóstolo Paulo, ele de uma forma simples, mais uma vez vamos falar sobre a conformidade, tomar a forma do mundo. Veja o que diz o apóstolo Paulo: não vos conformeis com este século, mas transformai-vos pela renovação da vossa mente, para que experimenteis qual seja a boa, agradável e perfeita vontade de Deus. Qual a recomendação? Não tome a forma, não assemelhe-se a este mundo. O que é o mundo? O sistema pecaminoso, o sistema ímpio, os costumes ímpios, pecaminosos da sociedade. Fique atento para que nós possamos, sim, sermos influenciadores, mas de forma alguma sermos influenciados pelo mal. Nosso segundo tópico, na sequência do versículo, vamos ouvir o versículo. Bem-aventurado o homem que não anda no conselho dos ímpios, não se detém no caminho dos pecadores, nem se assenta na roda dos escarnecedores. Capítulo 1, versículo 1 do Salmo. Ouça só, não se detenha no caminho dos pecadores. Primeiro, não ande no conselho dos pecadores, dos ímpios. Agora, não se detenha no caminho, não pare, não fique, não sente-se, não deixe-se reter no caminho dos pecadores. Irmãos, quantas vezes isso aqui torna-se uma realidade na vida da gente? Nós vamos naquele pique, quase a maratona, e vamos ali correndo, aquela coisa toda, mas chega um ponto que você vai cansando-se aos poucos. Deveria buscar, como diz a palavra em Isaías, a renovação do Senhor, que Ele renova-nos como as águias, nos faz voar alto. Mas não buscam essa renovação, vão cansando-se e, consequentemente, detendo-se, deixando-se influenciar pelo caminho dos pecadores. Chega um ponto, amados, que conclui-se que os pecadores têm razão, que vale a pena fazer aquilo que eles fazem. Mas a palavra nos chama a atenção para a necessidade de andar, de prosseguir, de não parar, de não deter-se, e não assentar-se à beira do caminho, ou estou cansado, eu quero assentar-me à beira do caminho, e quando assenta-se à beira do caminho, eis a igreja vazia. Sabe por que a igreja está vazia, irmãos? Porque muitos estão assentados à beira do caminho, cansaram-se. Eis o perigo. Ah, mas pastor, sabe como é que é, não sei o que e etc. Tudo bem, eu não sei como é que é, etc., mas tudo bem. Mas Deus sabe como é que é. E nós temos que nos apresentarmos ao Senhor de uma forma voluntária e que o Senhor se agrade de nós. O Senhor se agrade de nós. Mas, amados, se nós não tivermos cuidado, seremos influenciados pelo mundo e vamos parar, vamos assentar e vamos, a exemplo daquele povo que saiu do Egito, murmurar contra Deus, quando Deus estava ali presente na chama, estava ali presente no maná, estava ali presente no tabernáculo, estava mostrando a sua glória para aquele povo, mas eles já não conseguiam enxergar a glória de Deus. É penoso, irmãos. O povo do Êxodo, só para que você tenha a tua mente refrescada, todas as noites tinha uma coluna de fogo que iluminava um raio de aproximadamente 50 quilômetros. Era o acampamento muito grande. E aquela chama iluminava todo aquele acampamento e aquecia aquele acampamento. Durante o dia tinha uma nuvem que permitia que eles tivessem uma temperatura agradável, Mesmo assim, não conseguiram ver a glória de Deus. Nossos olhos, irmãos, nossos olhos são perigosos. Amém? Portanto, fique atento, pois para você parar na caminhada é muito fácil. Para retomar a caminhada é muito difícil. Parar é fácil, retomar é extremamente difícil. No entanto, nós temos que vigiar, queridos, vigiar. Porque como é que nós vamos parar? Primeiro, ouve-se os conselhos. E os conselhos chegam a nós de muitas formas. Como são os conselhos? Talvez de pessoas, sim, claro, pessoas podem influenciar. Para que ir à igreja todo dia? Para que isso? Para que fazer isso? Para que ler a Bíblia? Para que jejum, etc. Mas, existe um inimigo que também influencia nossas vidas. E esse inimigo chama-se Satanás. Só que Satanás te influencia de uma forma diferente. Ele usa os meios. Fique atento, igreja. Satanás usa os meios para plantar dentro da tua cabeça princípios equivocados. Uma espécie de lavagem cerebral. E ele, através das mídias que nós temos hoje, vai inserindo na cabeça das pessoas princípios equivocados. Não se detenha no caminho dos pecadores. Quem é o maior pecador? Satanás. E, de uma forma espiritual, ele toca na tua vida. Vem a opressão, vem as dificuldades. E você conclui que é melhor parar do que continuar a andar. Irmãos, primeiro, ouve-se o conselho, ou conselhos. Amém? A partir desse momento que ouve-se os conselhos, as pessoas assimilam, trazem para dentro do coração, e após absorvê-los, colocam em prática. Olha só, primeiro você é doutrinado, ensinado, seja qual for a forma. Você toma para si, e você acha que é por aí mesmo. Acha que é dessa forma. E por fim, irmãos, senta-se, não segue-se, e conclui que está muito bom. É assim mesmo, estou de boa, eu sou fiel, eu sou servo de Deus, etc. Enfim, conclui que está muito bem, quando a palavra diz que não é dessa forma. Irmãos, nós precisamos viver aquilo que a palavra diz. Amém? Eu quero chamá-los a atenção, queridos. Fique atento à palavra do Senhor. Estejam atentos à palavra do Eterno. Nós não podemos, de forma alguma, abrir espaços, brechas, enfim, nada. Fique atento. Porque quando esta influência, ela é contínua, ela é repetida, ela pode tornar-se um hábito nas nossas vidas, e é isso que nós temos visto nesses últimos tempos. Por que as igrejas estão vazias? Por quê? Porque estão ouvindo que não precisa congregar, que não precisa buscar, que não precisa mais fazer. E vem as justificativas. Estou cansado, não tenho tempo. Ah, porque isso, aquilo, enfim. Justificativas, elas não nos faltam. E, a partir do momento que você absorve isto, esta forma de vida torna-se não mais uma forma de vida, mas sim um estilo de vida. E você torna-se aquele crente que muitas vezes vai à igreja ocasionalmente, mas sem um compromisso verdadeiro com o Senhor, não entrarás no reino dos céus. É preciso um cuidado muito grande. 1 Coríntios capítulo 15, versículo 33. 1 Coríntios capítulo 15, 33. Não vos enganeis, as más conversações corrompem os bons costumes. Amém? O que diz a palavra? As más conversações corrompem os bons costumes, as más influências, os maus amigos, o que você conversa, o que você ouve, o que você fala, o teu associar-se com as pessoas, tudo isso vai minando as tuas forças espirituais. Mas, quando nós olhamos para o Senhor e buscamos de Deus tal qual o salmista, não significa que nós vamos abandonar a família, os amigos, abandonar os vizinhos, colegas de trabalho, não. Mas significa, irmãos, que estas amizades, o relacionamento, o ambiente de trabalho, o ambiente social, não mais terão forças para nos doutrinar, para nos ensinar. Ao invés de sermos eternos aprendizes, seremos pessoas que hão de falar do amor de Cristo Jesus para o próximo. Amém? Amém, igreja? Glórias a Deus por isso. E o nosso tópico 3, não se assente na roda dos escarnecedores. Não se assente na roda dos escarnecedores. Mais uma vez, todo o texto. Salmo 1, versículos 1 e 2. Bem-aventurado o homem que não anda no conselho dos ímpios, não se detém no caminho dos pecadores, nem se assenta na roda dos escarnecedores. E fecha a palavra dizendo, antes o seu prazer está na lei do Senhor, e na sua lei medita de dia e de noite. Amém, queridos? Mas o que é a roda dos escarnecedores? São os ímpios, aqueles que não conhecem a Cristo, etc.?

o que é santo. Se desprezam aquilo que é santo, estão em choque com a nossa visão, que prezamos, valorizamos tudo o que é santo. Mas por incrível que pareça, irmãos, infelizmente, o escarnecedor tem ascendência. Às vezes eles conseguem sobressair sobre a tua fé, sobre os teus princípios. E você até ri das piadas imundas, impuras, pecaminosas. Você até concorda com essas pessoas. Você até segue os passos dessas pessoas. Os escarnecedores, de forma alguma, devemos segui-los e deixar-nos influenciar por eles. Amém? Nós temos que ouvir, irmãos, todas as coisas, sim, porque nós estamos no mundo e os nossos ouvidos ouvem de forma automática. Mas, quando é possível, bom é nos retirarmos, nos afastarmos, não participarmos, não estarmos comungando da mesma mesa. Até porque o Senhor chamou-nos para a santidade. Santidade, separados. Nós temos que entender isso, irmãos. É evidente que nós não vamos viver alienados. Bom, até seria, se fosse possível vivermos alienados. Olha, tipo Canaã da vida, aqui só o povo de Deus. Mas eles não conseguiram viver. Logo abraçaram o culto pagão, abraçaram os deuses pagãos. Logo o pecado reinou em Canaã e nós sabemos da história. Portanto, é no meio da sociedade que o Senhor nos colocou para que nós sejamos luz, luz. Que haja emissão de luz, de calor para com aqueles que nos cercam. Jamais tomarmos deles o vento gelado do pecado e ou a escuridão das suas vidas. É necessário um cuidado muito grande. A palavra chama-nos sempre a atenção. E, na verdade, a palavra de Deus é até, eu posso usar o termo, exagerada com relação ao cuidado que nós devemos ter para com o pecado. A palavra de Deus é muito clara. Ela fala de forma textual, literal, que o pecado separa o homem de Deus, seja qual for a forma de pecado. Separa o homem de Deus. E nós não podemos compactuar com esses princípios. Efésios capítulo 5, versículo 11. Ouça só o que Paulo diz à igreja de Éfeso. E não sejais cúmplices nas obras infrutíferas das trevas, antes, porém, reprovai-as. O que diz a palavra? Sejais cúmplices. O que é um cúmplice? É alguém que sabe de alguma coisa, porém, participa, comunga com aquela situação, mesmo sabendo que está errado. Mais ou menos assim. Nesse aspecto, desta forma. Nós não podemos, de forma alguma, irmãos, não, jamais, participarmos e sermos cúmplices, participantes das obras infrutíferas. Nós temos um dever, sabe qual? Reprová-las. Mas na roda de amigos, na roda dos escarnecedores, quantos têm a coragem de abrir a boca e falar, em nome de Jesus eu repreendo, meu Deus é o Senhor soberano? Quantos têm coragem? Muitas vezes sai aquele risinho amarelo. Poxa, se você achou engraçadinho, mesmo que amarelinho, você está dizendo, ó, tudo bem, ok, eu concordo com você. Nós não podemos concordar com os escarnecedores, irmãos. Nossa palavra é firme. Firme. Se toca em nossa fé, nós temos que revidar com a palavra de Deus. Claro, não é um ataque à pessoa, mas um revide com a palavra, tal qual Jesus fez no momento da tentação em relação a Satanás, quando ele revidou, ele contestou o diabo citando a palavra. Amém? Também podemos observar a roda dos escarnecedores em outro aspecto. As amizades. Você curte amizades ímpias, faz o que eles fazem, age como eles fazem. Politicamente falando, quantos hoje em nosso Brasil, nessas eleições, votaram com os escarnecedores? Quantos milhões de crentes votaram nos escarnecedores, que escarnecem a nossa fé, que querem acabar com a nossa fé, que querem calar a nossa fé? Mas quantos crentes, tudo bem, eu curto vocês, eu gosto,

0: Vocês são legais. Eu vou votar em vocês. Vê como são as coisas? É preciso um cuidado muito grande, porque este escarnecer, a roda dos escarnecedores, ela é ampla, muito ampla. Amém, amados? Nós temos que nos deixar dominar pelo Espírito Santo e vivermos a verdade do Senhor acima de todas as coisas. A palavra diz, queridos, que nós estamos aqui para manifestar a glória de Cristo Jesus, que nós estamos aqui para fazer aquilo que o Senhor quer. E em 1 Coríntios capítulo 9, versículo 22, 1 Coríntios capítulo 9, versículo 22, o apóstolo Paulo disse o seguinte: fiz-me fraco para com os fracos, com o fim de ganhar os fracos. Fiz-me tudo para com todos, com o fim de, por todos os modos, salvar alguns. Diz a palavra que Paulo, ele observou a prática desse povo, e ele ali pregou o evangelho. Pregou o evangelho de Cristo. E é isso que nós precisamos fazer. Amém? E concluindo essa palavra, amados, com quem estamos andando? Como é o teu caminho ou como são os teus caminhos? O salmista diz que nós não podemos de forma alguma andar no conselho dos ímpios, nos deter, nos assentarmos no caminho dos pecadores, nem tampouco estarmos em comunhão com aqueles que escarnecem na nossa fé. E esta é a recomendação do Senhor para as nossas almas. Salmo 1, versículos 1 e 2, o salmista anônimo, esse homem, essa pessoa, que andou com Cristo, andou com o Senhor, cheio do Senhor, diz: bem-aventurado o homem que não anda no conselho dos ímpios, não se detém no caminho dos pecadores, nem se assenta na roda dos escarnecedores. Antes, o seu prazer está na lei do Senhor, e na sua lei medita de dia e de noite. Versículo 2: antes, o seu prazer está na lei do Senhor, nessa lei ele medita de dia e de noite. E esta é a recomendação do salmista para todos aqueles que querem servir ao Senhor, querem andar com Deus. É conhecer o Senhor, é meditar na palavra, é viver a verdade do Eterno de uma forma intensa e poderosa, de dia e de noite. E medita na sua lei, de dia e de noite. Que assim seja nas nossas vidas, meus amados. Que essa palavra de hoje, na sua simplicidade, seja forte o suficiente para despertar-nos, para que nós possamos vigiar o nosso posicionamento no meio da sociedade, no meio do sistema deste mundo, para que Cristo Jesus seja honrado, glorificado e exaltado em nossas vidas. Amém? Glórias a Deus por isso. Vamos orar. Meu Deus, muito obrigado, Pai, porque mais uma vez nós ouvimos o Teu Espírito falar aos nossos corações. Ensina-nos sempre para que vivamos a Tua verdade a cada instante da nossa vida, em nome de Jesus. Amém. Aleluias. Amém, queridos? Vivamos a verdade do Senhor, porque o mais importante para nós é obedecermos ao Todo-Poderoso.
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tua face, Senhor, assim como o Senhor revelou a tua glória para Moisés, e a face de Moisés refletia a tua glória, porque buscou em oração. Quero buscar-te, Senhor.

amor é sofredor, é benigno. O amor não é invejoso. O amor não se vangloria, não se ensoberbece, não se porta inconvenientemente, não busca os seus próprios interesses, não se irrita, não suspeita mal, não se regozija com a injustiça, mas se regozija com a verdade. Tudo sofre, tudo crê, tudo espera, tudo suporta. 1 Coríntios 13, 4 a 7.

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1: Hoje em nosso estudo, queridos, eu quero chamá-los a atenção para discernimento de espíritos. Discernimento de espíritos. Abra sua Bíblia. Em 1 João capítulo 4, leremos o versículo 1. 1 João capítulo 4, versículo 1. Todos os textos serão publicados para que vocês possam acompanhar, para que nós possamos agilizar um pouco. Haja vista que é um estudo relativamente longo e eu quero concluí-lo no máximo em 40 minutos. Amém? E nós estamos aqui, não é para ficarmos olhando para o relógio, claro, mas nós também temos que olhar para os irmãos que estão sentados só ouvindo, que é mais cansativo do que falar. Mas glórias a Deus. Abra sua Bíblia em 1 João capítulo 4, versículo 1. Ouça só o que diz a palavra. Amados, não deis crédito a qualquer espírito. Antes, provai os espíritos se procedem de Deus, porque muitos falsos profetas têm saído pelo mundo afora. Amém? Oremos. Deus amado, eu quero clamar que tu nos dê a revelação dessa palavra. Fale ao nosso coração, Pai, para que nós possamos aprender um pouco mais sobre a Tua Palavra, de como servi-lo, de como nos portarmos nessa caminhada, nessa jornada em direção ao paraíso. Senhor, dá-nos a revelação da Tua Palavra. Espírito Santo de Deus, fala conosco, em nome de Jesus. Amém. Aleluias. Discernimento de Espíritos. Amados, a palavra chama-nos a atenção para a realidade espiritual e nós não podemos de forma alguma ignorá-la. Nós sabemos que o Senhor é Espírito e que existe um mundo espiritual que é tão real quanto este mundo físico que nós contemplamos. O mundo espiritual é uma realidade. Não há como nós fugirmos dessa verdade e, nesse mundo espiritual, há senhores. E o Senhor Deus é aquele que move de uma forma poderosa. Existe Deus Espírito, Espírito Santo, também os anjos que são espíritos ministradores. Mas também, no mundo espiritual, deparamos-nos com Satanás e os seus demônios. Também espíritos que estão sobre a face da terra para atormentar, para levar as pessoas ao engano, para distanciar as pessoas da presença do Senhor. E também ao espírito humano. O espírito humano é o teu eu, esse eu, o teu caráter, que é muitas vezes maleável e deixa-se influenciar pelas castas malignas, quando devíamos ser apenas influenciados pela presença do Espírito Santo de Deus. E quando o Espírito Santo de Deus habita no nosso coração, com certeza a nossa realidade de vida é diferente. Porque nós vamos viver, irmãos, de uma forma que o nome santo do Senhor seja honrado e glorificado a cada instante da nossa existência. Mas somos também chamados a vivermos com os olhos abertos, com os olhos espirituais abertos, para reconhecermos o agir do Senhor e o agir dos espíritos malignos. Nós não podemos atribuir a Deus tudo aquilo que nós vemos de sobrenatural, mas também não podemos atribuir a Satanás toda a ação sobrenatural. É necessário que haja aí o discernimento para que nós possamos entender, irmãos, de onde vem o mover. Se o mover vem de Deus ou se vem das trevas. E quando o mover é para a honra e para a glória do Senhor, exclusivamente para a honra e para a glória do Todo-Poderoso, certamente vem de Deus. No entanto, nós precisamos conhecer a palavra para que possamos distinguir aquilo que é real, aquilo que é espiritual e que vem de Deus. E a base é a Bíblia. Eis o porquê que nós batemos tanto naquela tecla, a necessidade de conhecermos a palavra, porque ela nos dá a revelação, o entendimento, para compreendermos o que é falso e o que é verdadeiro. Se a pessoa não lê a palavra de Deus, irmãos, com certeza não conseguirá entender que nem todo mover, que tem cheiro de coisas de Deus, sabor de coisas de Deus, mas não procede de Deus. Mas quando nós conhecemos a palavra do Eterno, fica mais fácil distinguirmos aquilo que é de Deus e atribuirmos a honra e a glória ao Senhor. No entanto, é necessário compreender que nem todo mover vem das trevas. E muitas vezes, por ignorância, nós rejeitamos o mover do Senhor e atribuímos o mover do Espírito Santo a espíritos malignos. Mas quando nós temos o discernimento da palavra, quando nós aprendemos a respeito daquilo que Deus faz, a respeito do mover do Senhor, e isso tudo está na Bíblia, será mais fácil compreendermos de fato o que é de Deus e o que não é de Deus. E nessa palavra de hoje, irmãos, o nosso objetivo é que nós possamos aprender, compreender aquilo que é de Deus e o que não é do Senhor. Eis aí o discernimento de espíritos. E o nosso primeiro tópico, eu quero chamá-los a atenção para a realidade dos espíritos. Mas quem são os espíritos? Já pararam para pensar a respeito disto? Nós vivemos no mundo físico em que nós podemos tocar nisso aqui, tocarmos no próximo, vermos a luz, etc. No entanto, existe um mundo que os nossos olhos não contemplam de forma direta. Mas nós temos consciência que esse mundo existe, é real, é verdadeiro. A Bíblia, de forma clara, mostra-nos que esse mundo espiritual é real e ele é habitado pelos espíritos. Mas quem são os espíritos? Quem são os espíritos? Nós, quando lemos a palavra do Senhor, e vamos fazê-lo agora, compreendemos quem são os espíritos. Primeiro, amados, quem são os espíritos? O Espírito Santo é um espírito. O Espírito de Deus é um espírito. O próprio nome já designa isso. Espírito Santo é um Espírito Santo. Amém? João capítulo 14, versículos 16 e 17. João capítulo 14, versículos 16 e 17. Ouça só o que está escrito na palavra de Deus. Disse Jesus: e eu rogarei ao Pai, e ele vos dará outro consolador. Primeiro consolador, Jesus. Jesus seria levado aos céus, e ele enviaria outro consolador. Segue a palavra. A fim de que esteja para sempre convosco o Espírito da Verdade, que o mundo não pode receber, porque não o vê nem o conhece. Vós o conheceis, porque ele habita convosco e estará em vós. A palavra chama-nos a atenção para a existência do Espírito Santo de Deus. Jesus faz uma promessa aos seus seguidores, à sua igreja, que o Espírito Santo do Senhor seria derramado, e foi no Pentecostes. E a partir daquele momento, nós temos condições de receber o Espírito Santo do Senhor na nossa vida. Nós somos templo do Espírito Santo. O nosso corpo precisa mover de uma forma a estar em sintonia com aquilo que é de Deus, para que ele seja habitável pelo Espírito Santo do Senhor. Esse Espírito é a terceira pessoa da Trindade, com

Porque hoje as pessoas serão batizadas. Venha receber o batismo no Espírito Santo. Venha receber o Espírito Santo. Receba o dom de línguas. Fale em línguas. Isto, enfim. Mas como eu, pobre mortal, posso ordenar Deus a batizar alguém? Posso ordenar Deus a dar dons a alguém? Posso ordenar Deus, o Espírito Santo, Deus, Trindade? Posso ordenar o Espírito Santo ao dar ao dom de línguas a alguém? Queridos, é preciso estarmos atentos àquilo que a palavra fala. E a partir do momento que você sabe quem é o Espírito, é o discernimento, é o discernimento. O Espírito Santo veio para nos ensinar, é assim que está na Bíblia. Ele veio para nos ensinar, ele veio para nos guiar, para nos convencer-nos de pecado, para nos consolar-nos. E ainda, o Espírito Santo veio para glorificar o Senhor Jesus. Amém? Portanto, o Espírito Santo é um Espírito. Ainda, os anjos são Espíritos ministradores. Espírito Santo, agora os anjos. Os anjos são espíritos ministradores usados exclusivamente por Deus. Eu não tenho acesso aos anjos. Eu não tenho acesso ao mundo angelical. Eu não posso falar para o anjo fazer determinada coisa. Eu não posso orar ao anjo clamando, anjo me guarde, anjo faça isso, anjo faça aquilo. Ouça só o que diz a palavra, Hebreus capítulo 1, versículo 14. Não são todos eles espíritos ministradores enviados para serviço a favor dos que hão de herdar a salvação? A palavra refere-se aos anjos. Portanto, amados, é preciso um cuidado muito grande com essa questão dos anjos, porque nós temos visto que muitas músicas cantam adoração aos anjos, louvores aos anjos. Muitas igrejas recebem a direção de um anjo. Mais à frente vamos falar sobre isto. Muitas igrejas são direcionadas por anjos, pessoas que buscam anjos, querem anjos, que veem anjos, que tocam em anjos. Cuidado com o engano. Cuidado com o engano. A palavra diz que os anjos foram criados por Deus. Foram criados no número exato, o mesmo tanto, desde o início, que o Senhor os criou, excetuando aqueles que foram expulsos dos céus. E também aqueles. Continua o mesmo número. Não tem anjo bebê, anjo nascendo, anjo procriando, nada disto. Se foram criados, por exemplo, 100 anjos, 100 anjos existe hoje. Assim, com certeza. Mas evidentemente que esse número é apenas um exemplo. Provavelmente está na casa dos milhões, quem sabe dos bilhões. Não vamos entrar nesse mérito porque a Bíblia não fala quantos. Ainda, espíritos malignos. Espíritos malignos. Misericórdia. Efésios capítulo 6, versículos 11 e 12. Ouçam. Revestir-vos de toda a armadura de Deus, para poderdes ficar firmes contra as ciladas do diabo. Porque a nossa luta não é contra o sangue e a carne, e sim contra os principados e potestades, contra os dominadores desse mundo tenebroso, contra as forças espirituais do mal nas regiões celestes. Quem são os espíritos malignos? Quem são estes? São os demônios. Mas quem são os demônios? Creio eu que todos aqui sabem quem são os demônios. São aqueles anjos que, convencidos por Satanás, rebelaram-se contra Deus, foram expulsos dos céus, precipitados sobre a terra. Estão por aí. São anjos caídos, são espíritos caídos. Estão por aí. No número que nós não fazemos a menor ideia de quantos são, mas com certeza um número assustadoramente grande. Amém? Assustadoramente grande. Vale ressaltar, amados, que eles também não procriam. O tanto que foram expulsos do céu é o tanto que existe hoje. Aqueles que rebelaram-se não se arrependeram e voltaram para o Senhor, não. Se foram expulsos, sem anjos continuam expulsos. Não morrem, anjos não morrem. É o número exato, mas eles estão sobre a face da terra para perturbar a igreja do Senhor, para perturbar o povo de Deus. Estão aí para, de uma forma ou outra, trazer toda sorte de males sobre a vida do servo do Senhor. Eis o porquê que nós precisamos clamar
pelo sangue de Cristo e a proteção do Senhor sobre nossas vidas.

0: A partir do momento, amados, que nós sabemos quem são os espíritos, nós teremos condições de melhor nos posicionarmos e nos direcionarmos ao Espírito Santo de Deus, entendendo que há anjos que são espíritos que estão a serviço do Senhor, mas também que nós temos nossos opositores, que são os demônios, e esses querem influenciar o espírito humano, o nosso eu. Portanto, é necessário um cuidado muito grande, porque o maligno, ele vem com as suas tentações para tentá-lo tirar da presença do Senhor, afastá-lo da presença de Deus. E se nós não tivermos o nosso espírito, o nosso eu, aos pés de Cristo, dominados por Cristo, com certeza seremos presas fáceis para o maligno. Discernimento de espírito é entender quem são os espíritos e nos prepararmos para enfrentá-los à luz da palavra de Deus, e ou não direcionarmos a eles a nossa adoração, porque nos é proibido tal atitude. 2. O dom de discernimento de espírito. O que é o dom de discernimento? Para que serve? Amém? Para que serve? A palavra fala, irmãos, que o discernimento de espírito é uma verdade. É apresentada no Novo Testamento como uma realidade. É a manifestação da graça de Deus para a edificação da igreja, para a proteção da igreja. Quando o povo do Senhor, eles possuem o dom de discernimento, eles com certeza não serão presas fáceis dos espíritos malignos, através dos falsos profetas, através das ações maravilhosas, extraordinárias, poderosas que o maligno faz. Maravilhosas, porque a Bíblia diz que ele manifesta-se como se fosse um anjo de luz, ou seja, tem um grande poder. 1 Coríntios capítulo 12, versículos 7 a 10. 1 Coríntios capítulo 12, versículos 7 a 10. Diz a palavra: a manifestação do Espírito é concedida a cada um visando um fim proveitoso. É para edificação. Porque a um é dada, mediante o Espírito, a palavra de sabedoria. E a outro, segundo o mesmo Espírito, a palavra de conhecimento. E a outro, no mesmo Espírito, a fé. E a outro, no mesmo Espírito, dons de curar. A outro, operações de milagre. A outro, profecia. A outro, discernimento de espíritos. A um, variedade de línguas. A outro, capacidade para interpretá-las. Essa palavra do apóstolo Paulo à igreja de Corinto, ela esclarece o mover do Espírito Santo e como é amplo o mover do Espírito Santo. E entre os dons que é derramado sobre os fiéis, precisa ser fiel para receber do Espírito Santo. Se não houver fidelidade e santidade, o Espírito Santo não age na vida do homem. Ele quer um templo limpo, puro, purificado, santo. Amém? E o apóstolo Paulo mostra a diversidade de dons. E diz ainda, irmãos, outro. Ou seja, nem todos, por exemplo, serão usados em profecia. Nem todos terão os dons de cura ou variedades de língua. Mas o discernimento de espírito é uma necessidade que tenhamos. E discernimento de espírito é conhecermos a palavra para não nos deixarmos enganar, para não nos deixarmos enganar pelos espíritos das trevas, o espírito de engano. Mas o que significa discernir espíritos? Ouça, o discernimento de espírito, irmãos, é a capacidade que nós recebemos de Deus para distinguir, para compreender a origem e a natureza de determinadas manifestações espirituais. Mensagens, profecias, atuações espirituais, para que nós possamos reconhecer se procedem ou não de Deus, ou é apenas uma influência do maligno. Veja como são as coisas. A partir do momento que nós recebemos esse dom de discernimento, nós vamos compreender, irmãos, se aquilo que é pregado na frente da igreja vem de Deus ou não, se é uma mensagem herética, apóstata, se é uma mensagem mentirosa, fake ou coisa assim. Nós vamos compreender porque a palavra nos dá esse discernimento, essa compreensão. E ainda, Quando você ouvir um profeta falando as suas profecias, que muitas vezes são profetadas, geralmente profetadas, o Espírito Santo que habita em você vai abrir os teus olhos, os teus ouvidos, e você não há de concordar, porque se a profecia não soma para a obra de Deus, ela é contrária à palavra de Deus, não vem de Deus, por melhor e mais famoso que seja o profeta. E o que nós temos visto de profeta nesses últimos tempos, só a misericórdia do Senhor. Profetas adivinhando cor de roupas íntimas das pessoas, número de telefone, CPF, placa de carro, isso é obra de adivinhação. E nós temos o discernimento para julgar esses profetas e não aceitar tais coisas. Primeiro você precisa analisar do ponto de vista do Senhor. Para que Deus vai levantar um profeta para revelar a cor da roupa íntima de uma mulher, por exemplo? Para falar qual a placa do carro do camarada? O CPF, confira aí se o CPF não é que eu vou falar agora. Isso é espírito de adivinhação. Isso não edifica, isso não levanta a fé de ninguém. Isso faz com que as pessoas tenham a sua mente distorcida da verdadeira mensagem da igreja, que é a pregação do Evangelho, apontando sempre para Cristo. A mensagem da igreja é esta. E tudo isto, amados, que não soma para o nosso crescimento espiritual, não vem de Deus, por mais famoso que seja o profeta e as suas profetadas. Amém? É necessário um cuidado muito grande. Dom de discernimento não é conhecer pensamento, a mente de ninguém, não é adivinhar alguma coisa, não é acusar alguém de endemoniado, essa pessoa está com problema, ele está endemoniado. Enfim, não é identificar demônios por nomes, eu tenho um dom de discernimento, é o demônio sei lá o que, inventa um nome lá, ou recebeu uma revelação, ou leu um livro que tem nomes e demônios. Discernimento de espírito não existe, irmãos. A palavra de Deus não cita nomes de demônios, nem tampouco de anjos, apenas dois anjos, três, Satanás, Gabriel e Miguel, só esses três. Não existe nomes de anjos e demônios. Todos os demais são invenções e ou fruto das religiões que os cultuam. Tudo isso não significa discernimento. Ainda, amados, o dom não substitui a palavra. O dom de discernimento não substitui a palavra. Nada substitui a palavra. Nada pode ocupar o lugar da palavra de Deus. Quando me refiro à palavra, é a Bíblia mesmo. A nossa fé está fundamentada nos ensinos da Bíblia. Não nos esqueçamos isso jamais. Eis o porquê que nós precisamos mergulhar nas Sagradas Escrituras. Lê-la, examiná-la, aprendê-la, decorá-la. Oh, glórias! Para que nos momentos que nós formos confrontados, tenhamos a revelação de Deus no nosso coração. Nenhuma revelação, nenhuma experiência, nenhuma manifestação está acima da autoridade da Bíblia. Mas a palavra de Deus, ela não trouxe toda a revelação. Isso pode acontecer porque tem um anjo me revelando, porque tem um espírito que me revela. Pode ser assim? Não pode. A palavra de Deus, ela está fechada. Nós temos o suficiente para servirmos a Cristo Jesus, entre aspas, de folga. Mais do que precisamos conhecer, está na palavra, nos dando conhecimento para que nós possamos servir ao Senhor Jesus. Portanto, é preciso um cuidado muito grande, e há muitos que andam atrás de profetas. Corre atrás de profetas. Quando a Bíblia diz, se você precisar, coloque teu joelho diante do altar, e o Senhor te revelará, o Senhor falará com você. Não é homem, mas é vida dedicada, consagrada ao Todo-Poderoso. Amém? Quem são os espíritos e qual a sua atuação? O Espírito Santo, anjos, espíritos malignos e também o espírito humano. Eis aí os espíritos que a palavra de Deus faz referência. O que é o dom de discernimento? É a capacidade que Deus nos dá, irmãos, para distinguir a origem, a natureza de determinadas manifestações espirituais, de mensagens, de profecias, de atuações espirituais, como nós temos visto muitas vezes nesses últimos tempos. Tempos difíceis, é Jesus voltando. 3. Como reconhecer a origem dos espíritos? Como é possível reconhecermos a origem dos espíritos? A Bíblia, amados, não nos orienta a buscarmos sinais extraordinários como um critério à igreja. Não. Mas ela nos orienta a examinarmos a doutrina, o testemunho de Cristo, o fruto, a fidelidade à verdade revelada. A palavra chama-nos a atenção para ela mesmo como a única e a verdadeira revelação. Amém? E a partir do momento que nós temos a palavra de Deus como verdadeira, a ponto de tê-la como o manual da nossa fé, nós vamos agir segundo a sua revelação. Ouça só, 1 João capítulo 4, versículos 2 e 3. Diz: nisto reconheceis o Espírito de Deus. Todo espírito que confessa que Jesus Cristo veio em carne é de Deus. E todo espírito que não confessa Jesus não procede de Deus. Pelo contrário, este é o espírito do anticristo, a respeito do qual tendes ouvido que vem e presentemente já está no mundo. Amém? Será que o espírito maligno, afirma que Jesus é o Senhor? O que é que ele afirma a respeito de Cristo Jesus? A palavra diz o quê? Que todo espírito que confessa Jesus veio em carne é de Deus, e todo espírito que não confessa Jesus não procede de Deus. Aqui está, irmãos, uma das marcas do Espírito de Deus, Espírito Santo, e dos espíritos malignos. Mas, pastor, eu vou perguntar ao demônio: demônio, Jesus veio em carne? Ele vai te responder, se porventura o cara estiver demoniado. Sim, Jesus veio em carne. Não é nesse aspecto. Você tem que observar como é o agir. Como é o agir? O espírito maligno é mentiroso. Lembra-se daquela passagem que a profetisa, a adivinhadora, estava atrás dos apóstolos gritando: estes são homens que louvam a Deus, são homens verdadeiros, são enviados do Senhor. Lembram-se? Quem estava ali? O demônio, através daquela mulher, apontando para Jesus. Mas é através das atitudes. Se as atitudes apontam para Cristo, o viver do profeta, como é o agir, o que é que esse espírito está trazendo à tona? Nós temos que analisar toda uma situação para vermos se, de fato, ele está confessando a Jesus através das suas atitudes, das suas ações. Não apenas verbalizando: ah, Jesus é o Senhor. Satanás fala isso todo dia. Satanás está usando os falsos profetas, e os falsos profetas vão lá nos púlpitos das igrejas e dizem: Jesus é o Senhor, só Jesus salva. Mas estão pregando uma mensagem totalmente mentirosa, fora da realidade. E a palavra diz que o espírito é de engano. Portanto, nós temos que analisar o conjunto, irmãos. Jesus é o Senhor, prega o espírito através dos falsos profetas. Mas aquilo que ele ensina no dia a dia ali na igreja, o culto, aponta para Jesus, aponta para Cristo como centro. Aí você começa a ver que a igreja vende um monte de porcarias para que as pessoas possam fundamentar sua fé. E ou abraçam os princípios do judaísmo. Aí está o engano. Olha só como Satanás age. É preciso um cuidado muito grande, irmãos, porque nem sempre Satanás vai falar de forma verbalizada: ó, Jesus é filho de Satanás. Nem sempre. Mas ele vai falar que Jesus é o Filho de Deus, mas as suas ações, o que a igreja faz, aponta no sentido contrário. Fiquemos atentos a esta verdade. Se a igreja, ela soma no seu culto, na sua liturgia, aquilo que a palavra de Deus condena, não é Deus agindo, por melhor que seja o povo, seja teu amigo, pessoas preciosas, pessoas de bem, reconhecidas na sociedade como pessoas de bem, mas se elas agregam ao culto princípios que a palavra de Deus não autoriza, E o culto pode louvar, adorar, coisa bonita, um grande mover. Um grande mover. Mas não é o Senhor que está sendo honrado e glorificado, porque a palavra dele está sendo desonrada. Atento a isso. Assim você reconhece a origem do Espírito. Quando o culto é para Deus, só Deus recebe a honra e a glória. Nenhum objeto, nenhum homem, nenhum pastor. Ninguém vai sentar no lugar mais alto ali para receber a honra. Não. Só Deus recebe a honra. Amém? O ensino está de acordo com a palavra? Será que aquilo que é ensinado na igreja está de acordo com a palavra? Assim também é possível reconhecer a origem dos Espíritos. Gálatas capítulo 1, versículo 8. Gálatas 1, 8. Disse Paulo à igreja da Galácia: mas ainda que nós, ou mesmo um anjo vindo do céu, vos pregue evangelho que vá além do que vos temos pregado, seja anátema, seja maldito. Anátema é a mesma coisa de maldito. Seja maldito. Queridos, é preciso um cuidado muito grande nesses últimos tempos. Um cuidado muito grande. É pena que nós não temos o tempo suficiente para nos determos um pouco mais. Mas, por exemplo, deixe-me dar um exemplo para vocês. Se porventura chega na igreja um cara, eu sou profeta, e ele passa a profetizar aquilo que contraria o que a própria Bíblia diz, ele não é de Deus. Ele não é de Deus. Outro aspecto, 1 Coríntios capítulo 14, vocês leem na sua casa posteriormente. 1 Coríntios capítulo 14. Ali existe uma norma para o uso do dom de línguas. Amém? Está ali, Paulo escreveu de forma muito clara. 2 ou 3 no máximo, mas que haja intérprete. Se não há intérprete, que fique todo mundo calado. Mas, se é o Espírito Santo que usa o camarada para falar em línguas, e foi o Espírito Santo que usou Paulo para escrever aquele texto, e a igreja toda faz aquela festa em línguas, como é que o Espírito Santo pode estar agindo? E eu coloco em xeque isso aí. Porque eu prefiro crer na palavra de Deus do que crer naquilo que a religião ou a entidade religiosa professa. Ah, porque nós somos cheios do Espírito Santo, e somos cheios do Espírito Santo, todo mundo tem que falar em línguas, porque é o sinal do batismo no Espírito Santo. Uma rajada de língua aí, igreja! Oh, o Espírito Santo está presente. E 1 Coríntios 14? Quem manda? É a igreja ou o Espírito de Deus? Quem é que, em tese, permite que a pessoa fale línguas? É a carne dele ou o Espírito de Deus? Se é o Espírito de Deus, como é que o próprio Espírito vai contra o seu ensinamento? Quem está errado? O apóstolo Paulo ou a igreja atual? Quem tem mais valor? 1 Coríntios 14 ou que a doutrina da igreja prega? Deu para entender? Usos e costumes, por exemplo, onde é que você encontra na palavra de Deus uma fundamentação para usos e costumes na igreja? Mas tem poder, em muitas igrejas, tem poder de mandar o cara para o inferno. Mas como? Onde está essa autoridade? É preciso estarmos atentos, irmãos, a essas situações todas. A essas situações todas. Amém? Quais são os frutos produzidos? Quais são? Mateus capítulo 7, versículos 15 a 20. Ouça com atenção. Mateus 7, 15 a 20. Palavras de Cristo Jesus. Quais são os frutos produzidos? Cristo ensina a respeito dos falsos profetas e que eles seriam conhecidos ou reconhecidos por seus frutos. Ou seja, pelo seu caráter, sua conduta, suas motivações, aquilo que eles fazem como ministério, qual o objetivo do ministério. Ouçam, acautelai-vos dos falsos profetas que se vos apresentam disfarçados em ovelhas, mas por dentro são lobos roubadores. Pelos seus frutos os conhecereis. Colhe-se porventura uvas dos espinheiros ou figos dos abrolhos? Assim, toda árvore boa produz bons frutos, porém a árvore má produz frutos maus. Não pode a árvore boa produzir frutos maus, nem a árvore má produzir frutos bons. Toda árvore que não produz bom fruto é cortada e lançada ao fogo. Assim, pois, pelos seus frutos conhecereis. Eu não vou deter nesse parágrafo, porém quero chamá-los a atenção. Você conhece o pastor fulano de tal? Sabe quem é ele? Como é o agir dele no dia a dia? Compre e paga? É adúltero? É mentiroso? É falso? Enrola as pessoas? Veste apenas uma capa de ovelha? É desse jeito, o pastor fulano de tal age assim. Se ele age assim, ele é um falso profeta. Por melhor que seja a pregação dele na igreja e maior seja a igreja dele. Mas é impossível, é isso que Jesus está falando. E aqui, palavras de Cristo. Pelos frutos conhecereis a árvore. Entenderam? Se o cara tem uma vida vergonhosa lá fora, no meio da sociedade, aí no domingo ele está com a sua gravata, seu terno, santo, discernimento de espírito. Discernimento de espírito. Este camarada não fala em nome do Espírito Santo de Deus. É um falso profeta. Jesus está falando isso de forma clara para que não haja dúvidas. Amém? É preciso estarmos atentos. 1 Coríntios capítulo 14, versículos 29 até o 33. 1 Coríntios 14, 29 a 33. Ouça só. Toda manifestação do Espírito Santo de Deus é para edificação da igreja. Para edificação da igreja. O Espírito Santo não é um Deus de confusão. O Espírito Santo não é de confusão. O Espírito Santo não é de bagunça. O Espírito Santo não é de desordem. O Espírito Santo não age dessa forma. Ouça o que disse Paulo à igreja de Corinto. Eu aconselho os irmãos a lerem todo esse capítulo. 1 Coríntios capítulo 14, 29 a 33. Tratando-se de profetas, fale apenas dois ou três. E os outros julguem. Julguem. E os outros analisem. E os outros reflitam. E os outros confiram na palavra exemplo. A exemplo dos crentes de Bereia. Lembram-se dos crentes de Bereia? Os apóstolos falavam, eles conferiam na palavra. Será que esses caras são verdadeiros? Mais ou menos assim. Se, porém, vier revelação a outra que esteja assentado, cale-se o primeiro, porque todos podeis profetizar, um após outro, para todos aprenderem e serem consolados. Os espíritos dos profetas estão sujeitos aos próprios profetas. O espírito dos profetas. Os espíritos dos profetas estão sujeitos aos próprios profetas. Porque Deus não é de confusão, e sim de paz, como em todas as igrejas dos santos. Esse termo profetizar, irmãos, não necessariamente é o que nós entendemos hoje nas igrejas. Profetizar está muito relacionado ao ensinar na igreja, ao ensinar. Não necessariamente dom que as pessoas têm hoje, de revelação, de adivinhação, não necessariamente. Alguns aspectos sim, mas não necessariamente. Mas que tudo aquilo que os profetas falavam era preciso que fosse passado pelo crivo do julgamento. Esse julgamento não é falar mal por aí, não. É conferir na palavra, analisar segundo a palavra de Deus, se procede ou não do Senhor, se procede ou não de Deus. Ainda, os espíritos dos profetas estão sujeitos aos próprios profetas. Isso aqui se aplica em diversas áreas. O cara não é tomado pelo espírito como se tivesse possesso, porque aparentemente as pessoas ficam possessas na igreja, possessas do Espírito Santo. Aí rodopiam, pulam, sobem na coluna da igreja, uns urram como leão, faz coisa assim assustadora, sai fazendo cobrinha, jogando cadeira para cima. Irmãos, não existe o mover do Espírito Santo dessa forma. Não é o Espírito Santo de Deus que age assim. Diz a palavra, Deus não é de confusão, sim de paz. O culto, irmãos, é para edificação, honrar, glorificar o nome santo de Deus, para edificação dos presentes. Somente isto. Portanto, Essas festas que nós vemos, o cara rodopia e faz aquela coisa toda, 500 mil voltas, parece um peão, e pula, e salta, e dá cambalhota, e todo mundo fala, ah, não sabe o que está acontecendo. Os caras ficam lá como se estivesse amarrado para trás, aquela coisa assim. Gente do céu, isso é coisa do cão. Não tem como ser de Deus. O Espírito Santo do Senhor é racional, ou seja, o Espírito tem inteligência, é Deus. E quem domina as pessoas assim, não é o Espírito Santo de Deus. Ah, pastor, você está julgando? Não, não estou julgando, eu estou afirmando, é diferente. Afirmando à luz da palavra de Deus. Julgar é quando você fala algo infundado. Mas a palavra de Deus diz que é dessa forma. Se a palavra de Deus diz que é assim, eu não posso aceitar um mover que seja diferente da palavra. Amém? Fique atento para que vocês possam reconhecer o mover do Espírito Santo de Deus e o mover dos espíritos malignos que estão aí para enganar as pessoas e como tem enganado. Hoje uma igreja, para crescer, ela precisa oferecer tudo aquilo que o povo quer, mas não aquilo que Deus tem para dar. Já notaram isso? E o nosso quarto tópico diz: como a igreja deve agir diante de tais manifestações espirituais? Como a igreja deve agir? É, irmãos, o discernimento, queridos, ele nos dá o entendimento necessário para que nós possamos ver o que é aquilo que produz medo. E muitas pessoas, elas são amedrontadas com aquelas situações. Ainda, o que é fanatismo? Outros, o mover dos espíritos malignos. A igreja deve agir de uma forma a entender que o Senhor age, espiritualmente falando. Ele move, mas de uma forma que o seu nome seja honrado e glorificado. Essa deve ser a ação da igreja. Diz a palavra que a igreja deve examinar todas as coisas. 1 Tessalonicenses capítulo 5, versículos 19 a 22. 1 Tessalonicenses capítulo 5, 19 a 22. O apóstolo Paulo escreve aos irmãos de Tessalônica e faz a seguinte afirmação: não apagueis o Espírito, não desprezeis as profecias. Olha só, ou seja, nós podemos ter na igreja o mover do Espírito e também as profecias. Mas veja, julgai todas as coisas, retende o que é bom, abstende-vos de toda forma do mal. Mais uma vez, julgai todas as coisas. Se não procede de Deus, você tem autoridade para repreender a ação do maligno. Amém? A palavra diz, queridos, que nós precisamos ter um cuidado grande, porque não podemos desprezar todo o mover dentro da igreja. Nós não podemos desprezar. Nós cremos no mover, está na Bíblia. Mas é necessário que analisemos, que julguemos à luz da palavra, para que não venhamos aceitar tudo, comermos tudo, como se tudo fosse de Deus. É isso que o apóstolo Paulo está dizendo. A Bíblia chama-nos para o equilíbrio, irmãos. E este equilíbrio nos permite aceitar o mover do Espírito. Nós não vamos apagar o Espírito, mas também nós não vamos aceitar todo mover achando que é do Espírito. É o equilíbrio, é a revelação, é o discernimento dado pelo Espírito Santo. Assim deve ser a atitude da igreja. Outro aspecto: a igreja não pode dar espaço ao engano. A igreja não pode dar espaço ao engano. A igreja, amados, precisa estar atenta aos falsos profetas, aos falsos mestres, aos ensinos enganosos, heréticos, que hoje são tão comuns. É preciso que nós estejamos atentos a esse detalhe, pois o engano, queridos, nem sempre ele apresenta-se como se fosse uma cara satânica. O engano muitas vezes vem com cara daquilo que é de Deus, suave, aceitável, mas com distorções. Quando nós conhecemos a palavra, nós vamos ver essas distorções. Elas aparecem na igreja com toda uma aparência religiosa, uma linguagem espiritual, um poder divino, mas nem tudo é de Deus, nem tudo é de Deus. 2 Coríntios capítulo 11, versículos 13 a 15. Porque os tais são falsos apóstolos, obreiros fraudulentos, transformando-se em apóstolos de Cristo. E não é de admirar, porque o próprio Satanás se transforma em anjo de luz. O próprio Satanás se transforma em anjo de luz. E não é muito, pois, os que seus próprios ministros se transformem em ministros de justiça. E o fim deles será conforme as suas obras. Amados, é certo que você não verá Satanás manifestando-se como espírito de luz. Você não verá. Mas você verá os sacerdotes levantados por eles, fazendo coisas extraordinárias em nome de Jesus, mas longe da verdade bíblica. Longe da verdade bíblica. Eis aí os espíritos, aqueles que são falsos apóstolos, transformando-se em apóstolos de Cristo, bem no início do versículo 13. Ainda, a igreja precisa manter Cristo no centro. Cristo é o centro. Cristo é o centro. Não pode sair do centro. Colossenses capítulo 2, versículo 8. Colossenses 2, 8. Cuidado que ninguém vos venha enredar com a sua filosofia e vãs sutilezas, conforme a tradição dos homens, conforme os rudimentos do mundo e não segundo Cristo. É preciso que Cristo Jesus seja louvado, adorado, glorificado na igreja. Que Cristo seja pregado, que Cristo seja ensinado. E se a mensagem não é cristocêntrica, Cristo do centro, alguma coisa errada tem. E certamente a igreja não pode aceitar. Portanto, a igreja deve agir de uma forma a agradar, a louvar, a adorar o Senhor, examinando todas as coisas, não dando espaço para o engano. E também que Cristo seja a mensagem principal. A mensagem principal da igreja é a salvação. Amém, irmãos? Glórias a Deus por isso. Queridos, nossa palavra de hoje, discernimento de espírito. Nós vimos que os espíritos, eles são verdadeiros, que eles atuam. E vemos que o Espírito Santo é um espírito, os anjos são espíritos, os demônios são espíritos. E há também o espírito humano, que é o nosso caráter, é o nosso eu. Vimos ainda o que é o dom de discernimento de espírito e para que ele serve. Ele serve para o discernimento de espíritos. É uma capacidade dada por Deus. Amém? Nós vimos ainda que os dons não substituem a palavra. Aprendemos como reconhecer a origem dos espíritos. E através daquilo que eles afirmam a respeito de Cristo, sabemos quem são. Se o ensino da igreja, dos mestres, do sacerdócio, estão ou não de acordo com a palavra. Se não ensinam de acordo com a palavra, não procede do Senhor. Se as suas ações, suas atitudes estão em conformidade com aquilo que Deus quer. E se a palavra, as manifestações da igreja, são para edificação do reino dos céus. E por fim, a igreja deve examinar todas as coisas, não dar espaço ao engano e manter Cristo Jesus no centro. Cristo, o centro. Amém, amados? Glórias a Deus. A palavra foi um pouco longa. Espero que os irmãos tenham assimilado, vocês que nos ouvem pela internet, tenham assimilado também. Nós vamos orar. Amado Deus, muito obrigado, Pai, por esse estudo bíblico. Planta no nosso coração esses ensinamentos, Pai, para que nós possamos julgar todas essas situações e nos permitir dirigir, mover pelo Teu Santo e Bendito Espírito. Que Teu nome seja honrado e glorificado. Senhor, fala sempre aos nossos corações, em nome de Jesus. Amém. Aleluia. Amém. Que Deus nos abençoe, que essa palavra fique gravada em nosso coração.
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ti, Senhor. Oh, querido, você pode contemplar o que o Senhor já fez na sua vida. Contemplar a realidade desse perdão maravilhoso, dessa graça, desse amor incondicional que alcança você. Senhor, tu és maravilhoso. Ah, feche os seus olhos e contemple o Senhor.

comprimento e a altura e a profundidade, e conhecer o amor de Cristo, que excede todo entendimento, para que sejais cheios até a inteira plenitude de Deus. Efésios 3, 17 a 19.

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1: Vamos abrir as Bíblias no Salmo capítulo 122. Hoje nós vamos meditar sobre a alegria de estar na casa do Senhor. É um Salmo de Davi e eu quero convidá-los a ler esse texto comigo. Ouça com atenção. Salmo capítulo 122. Disse Davi: alegrei-me quando me disseram, vamos à casa do Senhor. Parar os nossos pés junto às tuas portas, ó Jerusalém. Jerusalém, que estás construída como cidade compacta, para onde sobem as tribos do Senhor, como convém a Israel, para renderem graças ao nome do Senhor. Lá estão os tronos da justiça, os tronos da casa de Davi. Orai pela paz de Jerusalém. Sejam prósperos os que te amam. Reinem paz dentro em teus muros e a prosperidade nos teus palácios. Por amor dos meus irmãos e amigos, eu peço, haja paz em ti. Por amor da casa do Senhor, nosso Deus, buscarei o teu bem. Amém, amados. Nessa palavra de hoje, eu quero chamá-los a atenção para a alegria de estar na casa de Deus. Algo raro, cada dia nós vemos que essa alegria está acabando. As pessoas já não têm prazer em estar na casa de Deus. Mas vamos orar e vamos ouvir aquilo que o Senhor tem para as nossas vidas nesta noite. Amado Deus, muito obrigado pela tua graça, Senhor. Pela oportunidade de termos uma porta aberta para juntos com os nossos congregados louvarmos e adorarmos o teu santo e maravilhoso nome. Que hoje, Senhor, nós possamos ter prazer em estarmos aqui, em adorar o teu nome, ouvirmos a tua palavra e deixar-nos envolver pelo teu santo e bendito Espírito. Senhor, fala aos presentes e àqueles que nos ouvem pela live, que a tua graça os alcance de forma grandiosa, Pai. E àqueles que posteriormente hão de ouvir esta palavra, que também sejam eles alcançados pelo teu favor e pela tua misericórdia. Espírito Santo, ministra aos nossos corações, em nome de Jesus. Amém. Aleluias. Irmãos, esse salmo ele é bem conhecido. A palavra diz, alegrei-me, ouça só, alegrei-me quando me disseram, vamos à casa do Senhor. Essa é uma alegria que todo israelita tinha no seu coração. É preciso que nós contextualizemos esta verdade para que nós possamos entender aquilo que Davi estava falando. A palavra diz, amados, que haviam três grandes festas em Israel: a festa da Páscoa, a festa das semanas e a festa dos tabernáculos. A palavra diz que era obrigado que todo israelita saísse do seu lugar, da sua residência e dirigisse e fosse até Jerusalém para ali no templo adorar o nome santo do Senhor. Êxodo capítulo 23, versículo 17, diz a palavra: três vezes no ano, todo homem aparecerá diante do Senhor, seu Deus. Esta é a palavra do Senhor, irmãos. E Davi, quando ele escreveu o Salmo 122, ele estava retratando essa realidade, uma realidade que havia sido ditada pelo Senhor para o povo de Israel, que eles deixassem as suas casas, onde quer que eles estivessem, e muitos estavam morando distantes de Jerusalém. Outros moravam em países vizinhos. Quando nós lemos Atos 2:4, na festa dos Pentecostes, nós vemos que ali estavam reunidas aproximadamente 20 nações, ou seja, eram pessoas de Israel que moravam distante. No entanto, por ocasião dessa festa, eles chegavam até Jerusalém para juntos louvarem, adorarem e glorificarem o nome santo do nosso Senhor e Salvador. A palavra de Deus, ela era como uma obrigação para a nação israelita. As pessoas deixavam as suas casas, deixavam os seus bens, e elas partiam em caravanas, muitas vezes, e ou sozinhas. Era uma peregrinação necessária. Não vale mais para hoje. Hoje não é mais necessário esse tipo de peregrinação, haja vista que não estamos mais vivendo debaixo daquilo que a lei determina, mas sim no tempo da graça, e esse tempo da graça aponta o nosso coração como o templo onde o Senhor habita. Mas nos dias da lei, irmãos, é preciso entender que era diferente essa realidade. As pessoas não possuíam o Espírito Santo, elas não eram templo do Espírito Santo. E o contato direto com Deus era preciso que fosse no templo. Era o templo onde Deus se manifestava, o templo de Israel. E eis aí as peregrinações, as pessoas saíam das suas casas, saíam juntas, para que no templo adorassem o nome santo do Senhor, para que ali glorificasse o Criador, para que ali tivesse a satisfação de experimentar a presença do Rei, a presença do Salvador. Nós vivemos numa época abençoada, numa época muito especial. Haja vista que, nos dias da graça, a palavra diz que o Espírito Santo foi derramado sobre as nossas vidas. O Senhor disse: eu enviarei o Consolador, o Espírito de Deus. Portanto, esta verdade que Davi refere-se não é a mesma alegria que nós temos hoje em estarmos diante do Todo-Poderoso. O povo de Israel, para sentirem a presença, verem a presença do Senhor, saíam dos seus lares, iam até Jerusalém, até o templo, ali cultuavam, ali sacrificavam, ali adoravam e faziam isso 3 vezes por ano, às vezes, aqueles que podiam. Eram 3 festas principais e eles faziam isso com prazer, mesmo sendo uma obrigação, uma instituição de Deus, mas a visão daquele povo era diferente. Hoje, amados, nós também temos uma visão diferente em relação a Deus. Mas a nossa visão, a visão dos dias atuais, não é semelhante à visão dos israelitas. Eles saíam das suas casas e iam até Jerusalém, uma caminhada muitas vezes de semanas, muitas vezes dias, semanas, uma caminhada difícil, mas com prazer no seu coração. E a palavra diz que eles, enquanto andavam, muitos cantavam, adoravam, exaltavam o nome santo do Senhor. Eis o porquê que existem salmos e alguns chamados salmos de romagem. Era exatamente os salmos que eram entoados na peregrinação. Mas eu disse que é diferente. Nos dias de Israel, aquele povo saiu das suas casas, era o mandamento do Senhor, mas eles cumpriam esse mandamento com prazer, com satisfação nos seus corações. Era uma alegria poder, o fato de estarem no templo. Era uma satisfação para aquele povo, juntos com os amados, congregados, louvarem o nome santo do Senhor ali no templo. Hoje, amados, o Senhor também colocou em nosso coração uma obrigatoriedade. A obrigatoriedade de buscá-lo, adorá-lo, exaltá-lo. No entanto, o que nós temos visto é que, hoje, as pessoas não tem no seu coração o mesmo prazer, a mesma alegria, a mesma satisfação em cultuar o nome santo de Deus como aqueles do passado tiveram. E esta é uma triste realidade. Quando nós olhamos para os templos, evidentemente que esse salmo não se aplica à nossa realidade como igreja, já que o templo não mais representa a presença viva de Deus. Ela está dentro do nosso coração, mas o Senhor instituiu o templo como local para que juntos possamos, congregados, louvar, exaltar o nome santo do Senhor. E a cada dia que passa, o amor para com o Senhor se esfria, o prazer de cultuar o nome santo de Deus se esfria, e as pessoas não têm mais o ânimo, talvez o ânimo, a disposição, a vontade, a alegria, o prazer de saírem das suas casas para virem ao templo, para que, junto com os amados, junto com os irmãos, congregados, louvarem, adorarem, bendizerem o nome santo do Senhor e, claro, ouvirem também uma palavra de Deus para as suas vidas. Nós que temos essa revelação do Senhor, não podemos nos deixar, de forma alguma, dominar por essa triste situação que aponta para os fins do tempo e para a brevidade da volta de Cristo Jesus. E nós vamos meditar nesse texto bíblico, irmãos, e vamos aplicá-lo à nossa realidade, para que nós possamos acordar para o fato de estarmos felizes pela oportunidade de, congregados, louvarmos e exaltarmos o nosso Senhor e Salvador. No Salmo capítulo 122, disse Davi: alegrei-me quando me disseram: vamos à casa do Senhor. A palavra diz que Davi sentiu uma alegria no seu coração e ele fala a respeito dessa realidade. Ele diz: alegrei-me. E essa alegria que Davi expressa neste salmo não é algo surreal, fora da realidade, mas é algo verdadeiro, porque Davi sabia quem era Deus e sabia quão importante era estar no templo para adorar aquele que instituiu Israel, levantou Israel, que libertou Israel, que fez daquele povo uma nação. E congregados, eles adoravam o nome santo do nosso Senhor e Salvador. Mesmo sendo uma obrigação, amados, aquele povo carregava nos seus corações, não o fato de ser uma obrigação, mas uma oportunidade, um prazer, uma alegria de estarem na casa do Todo-Poderoso. Veja, era uma obrigação, uma instituição de Deus àquela nação. No entanto, eles enxergavam esta oportunidade como uma grande manifestação do cuidado, do zelo do Senhor e pela oportunidade que eles tinham de congregados adorarem o Todo-Poderoso. Mas não era tão fácil quanto hoje. Era preciso entender que era necessário deixar o trabalho. Muitas vezes a família não podia, não era possível que viesse toda a família, parte dela ficava para trás, os seus animais, as suas roças ficavam para trás, eles deixavam tudo, porque eles queriam estar na presença do Senhor. E isto, irmãos, é interessante, haja vista que hoje nós temos esta oportunidade de estarmos congregados para adorarmos o Todo-Poderoso, para louvarmos o Senhor. No entanto, muitos não têm este mesmo prazer, porque aquilo que é de Deus tornou-se um fardo na vida das pessoas. Interessante é que Cristo disse: vinde a mim e tragam seus fardos, fardos pesados, e eu vos aliviarei. Mas hoje, Cristo Jesus, de certa forma, tornou-se um fardo pesado sobre a vida de muitos. E muitos estão cansados do Senhor. Estão cheios do Senhor. Eles entendem que estar na presença do Todo-Poderoso não é algo prazeroso, mas é um fardo, é algo cansativo, é algo, eu posso até colocar entre aspas, chato. E esta é a verdade que nós temos visto nesses últimos tempos. Se porventura não existia um movimento, algo dentro da igreja, para encher o coração de ilusões, as pessoas não querem vir apenas para o fato de adorarem, glorificarem e exaltarem o nome santo de Deus. Mas elas querem receber algo em troca quando deveriam oferecer. Aquele povo saiu das suas casas, viajavam quilômetros, quilômetros, centenas de quilômetros. Eles iam das formas que eram possíveis na época, mas para oferecer. Não iam para o templo receber. Eles iam para oferecer louvor e adoração ao Todo-Poderoso e faziam isto com grande alegria nos seus corações. Amados, nós precisamos olhar para essa realidade ali de Israel, nos espelharmos nela e vermos que, mesmo que hoje nós temos uma certa liberdade de agirmos conforme nós pensamos, no entanto, não podemos fugir daquilo que Deus tem como primordial para as nossas vidas. O Senhor diz que devemos buscá-lo em primeiro lugar. E esse buscá-lo em primeiro lugar é colocá-lo em primeiro lugar, é colocá-lo no alto da nossa vida, como o top da nossa existência, a ponto de deixarmos todas as coisas em segundo plano para que o nome santo do Senhor seja exaltado e honrado, que nós possamos fazer isso com prazer e com alegria. E esta é a vontade de Deus para as nossas almas. E eu quero ir além. E se porventura, irmãos, aquilo que é de Deus não nos dá prazer, ou que nós entendamos que é um fardo, algo cansativo, é porque está faltando, de fato, a presença do Espírito Santo no coração. É impossível alguém falar: eu sou cheio do Espírito Santo, eu tenho o Espírito Santo, eu sou salvo, eu sou de Cristo, e sentir uma certa rejeição por aquilo que é de Cristo. É impossível. O Espírito Santo que habita em nós, hoje somos o templo, o Espírito Santo que habita no crente verdadeiro, este puxa-nos para a presença do Senhor. Este puxa-nos para diante do trono. É exatamente o contrário. Mas quando nós não temos o Espírito Santo habitando em nosso coração, quem manda é a carne. Lembra-se da luta entre a carne e o Espírito? Portanto, se o Espírito não habita em nosso coração, quem domina o ser humano é a carne. E a carne te puxa para tudo aquilo que o distancia da presença de Deus. E não se engane. E quando nós vemos algumas pessoas que estão buscando a distância daquilo que é de Deus, fica evidente, amados, sem emitir julgamentos, mas fica em evidência que elas não são habitação do Espírito Santo de Deus. Mesmo dentro da igreja, mesmo cantando, louvando, mesmo pregando, quem sabe, enfim, essas coisas fazem-se sem a presença do Espírito Santo. É o talento, é a capacidade, é a oratória e coisas assim. Nós, porém, que somos de Cristo Jesus, precisamos fazê-lo com prazer, com alegria, para que do nosso coração saia o verdadeiro louvor. Atos capítulo 2, versículo 42, ouça só o que diz a palavra. E perseveravam na doutrina dos apóstolos e na comunhão, no partir do pão e nas orações. A palavra diz que a igreja primitiva, a igreja que estava nascendo, eles perseveravam na doutrina dos apóstolos. O que é isto? No ensinamento dos apóstolos. Eles estavam firmes nos fundamentos que eram ensinados pelos apóstolos. E ainda, que existia uma comunhão entre aqueles que abraçavam a Cristo Jesus como Senhor e Salvador. Era um ajudando o outro. Havia ali ajuda mútua. Um fortalecia o outro. E eles tinham prazer em juntos partir o pão e também estarem em oração. Amém? Que nós possamos aprender essa verdade. Uma verdade que encheu o coração de Davi e que deve encher o nosso coração. O desejo de buscar a presença do Todo-Poderoso. Portanto, devemos ter alegria em congregar. Ainda, nós congregamos para adorar o Senhor. Por que estamos congregados? Por que vocês estão aqui na igreja? Já pararam para pensar? Ah, estou na igreja para ver o pastor. Estou na igreja para ver a pastora. Eu estou na igreja porque tenho obrigação de, às quartas-feiras, frequentar o culto. No culto de domingo, eu tenho que estar presente. É culto de domingo. Será que é isto que tem motivado as nossas vidas? Será que nós temos saído de nossas casas para virmos à igreja apenas como um ritual? Como uma obrigação? Como uma rotina? Se porventura nós entendemos assim, é necessário que haja uma mudança radical de visão. Haja vista, irmãos, que saímos dos nossos lares com um só objetivo, e o objetivo é adorar o Senhor. Nós não estamos aqui para receber uma bênção especial do Eterno. Nós não estamos aqui para Deus nos fazer prósperos, para Deus nos curar. Nós não estamos aqui porque somos da Igreja Missão Vivos. Ah, eu tenho a obrigação de estar presente no culto. Não é esta a visão. É necessário que haja um mover voluntário que nos faz sair das nossas casas, do conforto dos nossos lares, seja no frio, no calor, e nos dirigirmos ao templo para louvar e adorar o nome santo de Deus, para cultuarmos o nosso amado Jesus. Amados, congregados para adorar a Deus, congregados para adorar o nome santo do Senhor, e esta é a verdade do Todo-Poderoso. No versículo 4, Salmo 122, no finalzinho do versículo diz: para renderem graças ao nome do Senhor. Eles saíam das suas casas, iam até Jerusalém, iam até o templo, para renderem graças ao nome do Senhor. Todas as tribos de Israel, dentro do estado de Israel, ou aqueles que moravam fora de Israel, saíam dos seus lares, iam em direção a Jerusalém, para glorificar o nome santo de Deus. Eis aí, irmãos, o propósito das nossas reuniões. A igreja, ela precisa entender que estamos no templo para adorar o Senhor, para ouvirmos a voz de Deus, porque adorar, louvar e ouvirmos a palavra, como na igreja primitiva. Essa é a realidade que precisa nos mover, irmãos. Porque quando nós agimos assim, estamos dando lugar ao Espírito Santo de Deus, que nos impulsiona a estarmos na presença do Senhor. Se a visão que nós temos de igreja é receber alguma coisa, como hoje é prometido por muitas instituições religiosas, eles estão fora da realidade da palavra. Até porque eu não posso prometer nada em nome de Deus. Eu não posso fazer aqui, hoje vamos fazer um culto de cura e libertação. Hoje vamos fazer um culto de batismo no Espírito Santo. Hoje vamos fazer um culto disso e um culto daquilo. Mas será que eu tenho autoridade sobre o Espírito Santo de Deus para que ele possa agir e batizar pessoas? Será que eu tenho autoridade sobre Deus para determinar, Deus, em teu nome eu determino, olha, você tem que curar essa pessoa? Não funciona assim, irmãos. Nós temos que entender que somos apenas instrumentos à disposição do Senhor. E como instrumentos à disposição do Todo-Poderoso, nós temos que nos enchermos para sermos instrumentos úteis. Para sermos instrumentos úteis. A partir do momento que nós nos deixamos encher com o Espírito Santo do Eterno, ele virá sobre a nossa vida, moverá na nossa existência, e coisas extraordinárias o Eterno fará através daqueles que são fiéis. Esta é a realidade daqueles que são servos do Todo-Poderoso. Portanto, estamos aqui nesta noite com um só objetivo, e o objetivo é adorar o Senhor. Você que canta, adore cantando. Você que fale, adore falando. Você que louva, faça assim. Mas você que não faz nenhuma dessas coisas, ore, adore o Senhor em oração. O Senhor quer receber a tua oração. Deus quer receber a tua oração. Nós não podemos, de forma alguma, sermos o centro das atenções. Mas o centro da atenção sempre é Deus. Sempre será Deus na nossa vida. Amém? E quando nós cantamos, quando nós oramos, quando nós ouvimos a palavra do Senhor, nós servimos aquele que é digno de toda honra e de toda glória. E o Salmo 29, versículo 2 diz: tributai ao Senhor a glória devida ao seu nome, adorai o Senhor na beleza da sua santidade. Amém? Tributai ao Senhor a glória devida ao seu nome. Adorai o Senhor na beleza da santidade. E nós precisamos entender quem é Deus e buscarmos estreitar nossos laços de comunhão com o Todo-Poderoso e vivermos a verdade do Senhor acima de todas as coisas. Davi, ele vivia numa época diferente. Mas se Davi fosse nosso contemporâneo, com certeza ele seria um homem cheio do Espírito Santo, transbordante do Espírito Santo. Se ele foi um homem segundo o coração de Deus, além de ser segundo o coração de Deus, ele seria grandemente usado, como foi no passado, mas seria ainda mais usado, porque o Espírito de Deus o encheria e o capacitaria de uma forma surpreendente para que ele fizesse a vontade do Eterno. Amém? E nós precisamos buscar essa realidade para as nossas almas. Nós vivemos muitas vezes, irmãos, o evangelho apático. O que é o evangelho apático? Aquele evangelho sem vida, aquele evangelho amarelo, sei lá como é que é. Já notaram isso? Nós fazemos tudo pelas metades para o Senhor. Tudo é pela metade. Ora-se pouco, praticamente não lê-se a palavra de Deus. Não vamos à igreja com o mesmo prazer que Davi tinha. Alegrei-me quando disseram-me, vamos à casa do Senhor. Muitas vezes não temos esse mesmo prazer, irmãos. E como é que Deus pode receber a nossa adoração e o nosso louvor? Será que o Espírito Santo de Deus, de fato, está habitando no nosso coração, queimando aqui dentro, nos puxando para a presença do Senhor? Tudo isso, queridos, não é para apontar a vida de ninguém, mas sim para que nós possamos meditar, refletirmos sobre essa realidade, para que o Espírito de Deus fale e nos dê a revelação, o discernimento, para que nós possamos entender se estamos vivendo ou não a alegria de sermos do Eterno e de estarmos diante dele. É uma necessidade de cada um de nós. Amém? Outro aspecto que a palavra chama-nos a atenção é que a igreja é lugar de comunhão e fortalecimento. Comunhão e fortalecimento. A igreja, amados, é o lugar onde a ajuda mútua é uma realidade. É ajuda espiritual. É você que chega sobre a vida daquele que está abatido e com uma palavra de Deus você ou alimenta ou fortalece. É aquele que necessita de uma bênção, talvez um alimento, coisa assim, e você sente a necessidade de abençoá-lo. São frutos da comunhão, frutos dessa realidade. É na igreja que você tem a sua fé fortalecida. Você adora o Senhor, Deus ouve a tua adoração e Ele derrama do seu Espírito cada vez mais abundantemente sobre a tua vida. Quando você o louva, você estreita laços com Deus. Quando você ora, você conversa com o Todo-Poderoso. Quando você ouve uma palavra, muitas vezes uma palavra simples na sua simplicidade, mas ela vem ao encontro das nossas necessidades. E você chega no templo arrasado, mas eu fui porque eu quero adorar o Senhor. Mas o teu coração está arrasado, o teu coração está sem vontade, você está indisposto, mas eu vou, porque eu sei quem é o meu Deus. E você vem arrastado e arrastando-se. E você ouve uma palavra de Deus para a tua vida e você sai renovado. Você sai cheio. Você chegou arrastado e volta pulando de alegria, saltando de satisfação, porque o Senhor falou ao teu coração. É a força de Deus, é Ele que nos fortalece, é o Senhor que move nas nossas vidas. Mas, se mesmo em nosso estado difícil, ruim, se ficarmos em casa, a tendência é que nos afastemos ainda mais do Eterno. Vamos perder ainda mais as nossas forças. Seremos mais fracos ainda, porque nós vamos ocupar aqueles momentos de angústia, talvez, de escassez, com aquilo que esse mundo tem a oferecer. Aí você mergulha no entretenimento, mergulha em outras situações, e o Senhor vai ficando em segundo plano, e você perde a oportunidade da renovação que você poderia receber cultuando o nome santo do nosso amado Jesus. Amém? Nesse texto, amados, nós vemos que a expressão vamos à casa do Senhor. Quando nós lemos o texto bíblico, nós não conseguimos ver a entonação. É impossível para a gente, até mesmo porque nesse texto nenhuma exclamação tem, mas quando Davi disse vamos à casa do Senhor, ele estava exultante, alegre, ele diz, alegrei-me. Ele estava radiante, satisfeito. Porque ele tinha a oportunidade, e a oportunidade era rara, de estar diante do Todo-Poderoso no templo, em ter a presença do Senhor. E nós precisamos buscar a presença do Senhor. Eu sei, amados, que a presença do Todo-Poderoso, ela independe do templo em si, das quatro paredes. Sim, independe. Hoje vivemos uma realidade diferente. Quando nós sairmos daqui, em instantes, ficarão aqui cadeiras, quatro paredes, teto, chão, piso. Somente isto. O Espírito Santo não ficará aqui sentado, talvez numa cadeira, esperando o próximo culto. Não, aqui ficará vazio. Mas o Espírito Santo irá conosco, porque Ele habita em nós. Nós somos o templo verdadeiro do Senhor. No entanto, entenda essas quatro paredes como o local que o Senhor levantou para que, congregados, nós tenhamos comunhão e louvemos, adoremos e sejamos fortalecidos através da ministração que vamos ouvir, a ministração da Palavra de Deus que vamos ouvir. Certamente o Espírito de Deus há de falar aos nossos corações. Hebreus capítulo 10, versículos 24 e 25. Ouça só o que está escrito. Consideremos-nos também uns aos outros, para nos estimularmos ao amor e às boas obras. Não deixemos de congregar-nos, como é costume de alguns. Antes, façamos admoestações e tanto mais quanto vedes que o dia se aproxima. A igreja ainda era a chamada igreja primitiva. Era a igreja que estava nascendo. Mesmo naqueles dias, já existiu aquela classe, entre aspas, de crentes que preferiam ficar em casa por motivos os mais diversos do que saírem das suas residências e partirem para o encontro ali com os apóstolos, com a igreja que se reunia. Vale ressaltar que naqueles tempos não existiam os templos como hoje, mas as pessoas geralmente reuniam-se na casa dos irmãos juntos para congregarem o nome santo de nosso Senhor e Salvador. E a recomendação: não deixemos de congregar-nos como é costume de alguns. E essa é uma triste realidade que se repete. 2000 anos passaram-se desde que o autor de Hebreus escreveu essa verdade. Provavelmente o apóstolo Paulo. Mas 2000 anos passaram-se e essa triste realidade se repete. As pessoas estão em casa, muitas vezes, sem motivo algum. Nada as impede. Tem tudo o que é preciso. Tem transportes. Aqui, como a cidade é pequena, tem a disponibilidade de sair da sua casa e vir ao templo mesmo a pé. Enfim, mas são presos, estão presos a coisas insignificantes da vida. Não me refiro necessariamente à nossa igreja, pois quando nós passamos na frente de algumas igrejas, excetuando os cultos de domingos, os cultos de quartas e terças, quintas, estão extremamente vazios. Sabe por quê, irmãos? Alguns acham que o culto de domingo é especial e os cultos da semana não são especiais. Mas não existe isso. Tanto faz um culto na segunda-feira, quanto na sexta, quanto no domingo. O Senhor que receberá a honra e a glória é o mesmo. O Senhor que há de falar aos nossos corações é o mesmo. E nós precisamos entender essa verdade e valorizarmos as oportunidades que nós temos de estarmos congregados. Amém? E quando nós estamos no templo, com certeza, seremos usados pelo Senhor para encorajarmos aqueles que estão fracos, fraquejando na fé. Teremos oportunidade de ensinar a palavra. Muitas vezes você não há de ministrar na frente da igreja, mas se você reserva um tempo, chegou antes do culto, reserva um tempo para sentar com um irmão que você sabe que precisa ouvir uma palavra, e você abre a tua boca e ministra ao coração dessa pessoa, é o Espírito Santo te usando. É o Espírito Santo te usando. Também é um lugar para nós nos colocarmos em oração. Nós já falamos uma vez para os irmãos chegarem mais cedo na igreja para nós orarmos. Mas as pessoas não ouvem, não valorizam, não querem oração. Infelizmente. Aqui também é a oportunidade de vermos a necessidade do próximo e dentro do possível servi-los, ajudá-los a carregar as suas cargas. Quantas pessoas que precisam apenas que alguém as ouça, um peito para colocar sua cabeça, mas não tem ninguém. Porque as pessoas que têm o Espírito Santo de Deus não se disponibilizam a servir. É assim que nós fortalecemos uns aos outros, irmãos. E esta é a vontade do Senhor para a sua igreja em pleno século XXI. A realidade de Davi, totalmente da nossa realidade. Mas uma lição nós podemos tirar. Que eles sentiam-se felizes, não só Davi, mas todo o povo de Israel, em estarem em Jerusalém naquelas três festas, para cultuar, para adorar, para bendizer, para ter de uma forma direta um contato com Deus. E eles faziam isto mesmo a alto custos. Os custos não eram baixos. Tinham que andar a pé, lombo de um jegue, de um cavalo, de um camelo, seja qual for a forma. Distâncias, muitas vezes centenas de quilômetros, para chegar até Jerusalém. Mas eles faziam isso com alegria, porque eles sabiam quem era o Deus e eles cultuavam Jeová, o Todo-Poderoso. Amém? E quando congregados ali em Israel, eles derramavam seus corações diante do Senhor, sacrificando, adorando, exaltando o Todo-Poderoso. E naquele lugar, certamente, eles reviam familiares, amigos, e juntos alegravam-se pela oportunidade de servir ao mesmo Deus, de adorar o mesmo Senhor. Amém, irmãos? E esta é a palavra do Senhor para os nossos corações nesta noite. Que nós possamos ter prazer naquilo que é de Deus. Que nós possamos, congregados, adorar o Senhor, nos derramarmos diante do altar e deixar-nos guiar pelo Espírito Santo do Senhor. 1 Coríntios capítulo 3, versículo 16. O apóstolo Paulo faz a seguinte afirmativa e ela é para nós hoje. Não sabeis que sois santuário de Deus e que o Espírito de Deus habita em vós? Eis uma pergunta. Não sabeis que sois santuário de Deus, casa, santuário, casa de Deus, habitação de Deus, e que o Espírito de Deus habita em vós? Esse santuário, essa casa, ela é a habitação do Espírito Santo de Deus. É preciso lembrar-nos que o Espírito de Deus puxa-nos para aquilo que é de Deus. Portanto, aqueles que são do Senhor certamente sentir-se-ão felizes por estarem congregados para louvarem, adorarem o nome santo de Deus. É evidente que essa palavra se aplica àqueles que têm a possibilidade de, junto com o povo que realmente louva e glorifica o nome santo de Deus, cultuar o Senhor. Mas se esse não tem essa oportunidade, e hoje está cada dia mais difícil encontrarmos um lugar que o nome santo de Deus seja exaltado, que o seu lar seja o templo, que você e a sua casa, reunidos, louvem, adorem, glorifiquem, derrame-se diante do altar. Mas não podemos deixar de fazer isso. É sempre prestando um culto de louvor e adoração ao amado Jesus. Amém, irmãos? E vamos orar. Amado Deus, muito obrigado pela oportunidade de estarmos mais uma vez congregados, juntos com esses que aqui estão, esses que nos veem pela internet, que louvam e adoram a Deus pela internet com a gente. Alcança-os com teu favor, alcança-nos com tua graça, Senhor, para que o nosso espírito tenha prazer em estarmos continuamente diante do teu altar. E saiamos daqui, Senhor, felizes, pois mais uma vez cultuamos e adoramos o teu santo e maravilhoso nome. Senhor, prepara-nos para que possamos sempre ter essa disposição de estarmos juntos, em nome de Jesus. Aleluias. Amém. Amém, irmãos? Alegrei-me quando me disseram, vamos à casa do Senhor. E seja essa a nossa alegria, congregados, louvarmos e adorarmos o amado Jesus.
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Porque assim como o relâmpago sai do oriente e se mostra até o ocidente, assim será também a vinda do Filho do Homem. Mateus 24, 27.

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2: Nasceu, viveu e morreu. Queridos, quando nós lemos a palavra de Deus, deparamos-nos com algumas genealogias. E essas genealogias chamam-nos a atenção para a história do ser humano. O ser humano nasce, vive e morre. É preciso estarmos atentos porque o Senhor, Ele nos dá o fôlego de vida, condições para viver, mas logo nos chamará para perto dEle. E essa é uma realidade que nós encontramos e hoje eu quero meditar convosco sobre esta verdade. Quando nós olhamos a palavra, irmãos, vamos deparar com a obra criadora do Todo-Poderoso. Vamos deparar com Deus criando o casal humano, criando o ser humano, fazendo-os santos, vida eterna, para viver em santidade de uma forma magnífica e extraordinária. No entanto, o ser humano preferiu andar por caminhos errados. Adão e Eva fizeram uma péssima escolha. E essa escolha de Adão e Eva, ela reflete hoje. Não podemos de forma alguma definir qual o tempo, mas o certo é que lá atrás teve o tropeço do primeiro casal. E este mal, ele ficou plantado no DNA do ser humano. E nós vemos, amados, que a partir daquele momento as pessoas nascem, as pessoas vivem e morrem. Mas nesse período de vida, o Senhor manifesta-se de uma forma poderosa, grandiosa, extraordinária, para que nós possamos ter a oportunidade de conhecê-lo e vivenciá-lo alegremente no nosso dia a dia, crescermos diante dele e fazermos aquilo que ele deseja para as nossas almas. E, consequentemente, teremos uma vida não mais como aquela do paraíso, mas o Senhor diz que é possível vivermos na sua graça e experimentarmos do seu poder, da sua presença e o mover do Espírito Santo no nosso coração. Com certeza é uma realidade. É uma realidade no coração daqueles que amam o Senhor acima de todas as coisas. Esta é a história da humanidade. Todos nascem ou nasceram. Todos vivem ou viveram. E muitos morreram ou morreremos logo, logo. Esta é a verdade. No entanto, o Senhor nos coloca diante dos nossos olhos, dessa existência sobre a face da terra, uma oportunidade ímpar de vivermos, amados, aquilo que Ele quer, que os nossos passos sejam para a honra e para a glória do nome santo, para que vivamos dominados não mais pela carne, mas dominados pelo Espírito Santo do Senhor, o Espírito de Deus que te chamou, o Espírito de Deus que te colocou de pé, o Espírito Santo que move na tua vida, que te capacita, enche teu coração com os dons, que enche o teu coração com o fruto, ou glórias, que enche nossos corações com tudo aquilo que nós precisamos, para que nós possamos, enquanto estamos vivos, fazermos a vontade do Senhor e, com alegria, servirmos aquele que nos chamou para a sua honra e para a sua glória. Esta é a história da humanidade e nós precisamos, preparados, vivermos a vontade do Senhor acima de todas as coisas. Hoje eu quero meditar com os irmãos sobre essa realidade. Nasceu, viveu e morreu. Abra sua Bíblia em Gênesis capítulo 5, leremos versículos 1 a 8. Gênesis capítulo 5, a partir do versículo 1. Esse é o livro mais difícil de ser encontrado na palavra de Deus, não é verdade? Gênesis, oh misericórdia! Logo nas primeiras páginas. Gênesis capítulo 5, a partir do versículo 1, ouça com atenção aquilo que a palavra, e se o Senhor deixou na palavra, porque tem um significado, tem algo para falar aos nossos corações. E a palavra diz: este é o livro da genealogia de Adão. No dia em que Deus criou o homem, à semelhança de Deus o fez. Homem e mulher os criou e os abençoou. Ele lhes chamou pelo nome de Adão no dia em que foram criados. Viveu Adão 130 anos e gerou um filho à sua semelhança, conforme a sua imagem. e lhe chamou Sete. Depois que gerou a Sete, viveu Adão 800 anos e teve filhos e filhas. Os dias todos da vida de Adão foram 930 anos e morreu. Sete viveu 105 anos e gerou a Enos. Depois que gerou a Enos, viveu Sete 807 anos e teve filhos e filhas. Todos os dias de Sete foram 912 anos e morreu. Irmãos, aqui está o retrato da nossa existência. Vamos orar. Meu Deus, nesse momento queremos ouvir a Tua voz. Fala ao nosso coração, Senhor. Nos dê o discernimento dessa palavra, a compreensão dessa palavra, para que nós possamos vivenciá-la de uma forma intensa e poderosa e adequar-nos para que a Tua vontade seja uma realidade no nosso dia a dia. Pai amado, fala as nossas almas em nome de Jesus. Amém. Aleluias. Queridos, nós vemos parte da genealogia de Adão. Nós vemos que esse homem criado por Deus, criado santo, errou o caminho. A partir do momento que eles, Adão e Eva, erraram o caminho, a sua vida passou a ser decrescente. Os seus dias com o limite. E a palavra diz que Adão morreu. Certamente Eva morreu também. Certamente todos os seus descendentes morreram no decorrer dos dias. E esta é uma verdade que se estende às nossas vidas. Quando nós observamos esta verdade, é preciso estarmos prontos, porque os nossos dias estão escoando entre os nossos dedos como se fossem areia. Não é verdade? Você já pegou um punhado de areia? Ela escoa pelos seus dedos, escorre entre os seus dedos. Assim é a nossa vida. A cada dia que passa, irmãos, nós estamos numa contagem decrescente, regressiva. Chegará um ponto em que será zerada essa contagem e vamos nos encontrar com o Todo-Poderoso, claro, se Cristo Jesus não voltar antes. E eu espero que Ele volte para que nós possamos contemplar o espetáculo magnífico da volta do Senhor e sermos levados à sua presença, como está na palavra. No entanto, se isso não acontecer, irmãos, certamente vamos passar também por essa genealogia. Eis que nasceu Elias, viveu e morreu. Eis que nasceu Elias, viveu e morreu com 150 anos. Oh, glórias! Mas não vai acontecer dessa forma, certamente. Não é assim? Mas, com certeza, teremos um fim na nossa vida. E é preciso aproveitarmos esses dias, amados, para fazermos aquilo que o Senhor quer nas nossas almas. Necessário lembrar-nos que, se nós nascemos, é porque Deus nos deu o dom da vida. Ninguém nasce por acaso, ninguém nasce porque, sei lá, aconteceu alguma coisa e o cara nasceu. Não. Se alguém nasce, é porque o Senhor permitiu que esta pessoa viesse à existência. É porque Deus tem um projeto na vida dessa pessoa. Não há um ser humano sobre a face da terra que não tenha sobre a sua existência um projeto de Deus. No entanto, vemos que as pessoas muitas vezes não buscam o projeto do Senhor para suas vidas, a exemplo de Adão. Adão, Deus tinha um projeto na vida dele. No entanto, ele não buscou o projeto do Senhor para sua existência e sabemos as consequências. Irmãos, nós temos que observar aquilo que Deus quer, observar a vontade do Eterno para as nossas almas e vivermos de uma forma digna do Senhor, fazendo a vontade de Deus, porque o que nos importa é fazer aquilo que Deus determina para a nossa existência. É assim que o Senhor quer que você esteja sobre a face da terra, é assim que Deus quer que você viva. Deus quer trabalhar o teu coração, Deus quer agir através da tua existência, Deus quer mover na tua alma, Deus quer trabalhar o teu coração, e nós precisamos nos deixar tomar por essa realidade e vivermos de forma responsável diante do altar, fazendo somente aquilo que Ele quer. Davi, irmãos, um homem que conheceu Deus de uma forma magnífica e extraordinária, nasceu, viveu e morreu. Ele escreve Salmo 139 e ele diz o seguinte: pois tu formaste o meu interior, tu me tecestes no seio da minha mãe. Veja a afirmativa de Davi. Ele atribui ao Senhor a possibilidade da vida. Ele atribui ao Senhor a possibilidade de estar sobre a face da terra. E nós temos que atribuir ao Senhor também essa oportunidade tão especial. No entanto, nós sabemos, irmãos, que nascemos num mundo marcado pelo pecado. A cada dia nós contemplamos de uma forma mais intensa, de uma forma maior, o pecado e as suas consequências, o pecado e os seus males. E esses males, com certeza, herdados do pecado original, que, infelizmente, hoje também traça os nossos dias e coloca um ponto final na nossa existência. No entanto, nós precisamos, a exemplo de Adão e Eva, primeiro buscarmos a imagem do Senhor para os nossos corações. Se você está sobre a face da terra, Adão e Eva, criados à imagem do Senhor, nós podemos ter essa imagem de Deus restaurada na nossa existência. Você pode ter, mesmo nesse mundo pecaminoso, mesmo nesse mundo louco que nós estamos inseridos, mas você pode refletir a imagem do Senhor Jesus Cristo. Às vezes as pessoas pensam que, quando a Bíblia diz que Adão e Eva foram criados, no caso Adão foi criado à imagem do Senhor, é que Deus tem cabeça, olho, pé, enfim. Não, a imagem do Senhor, o caráter de Deus. Sabemos que Deus é espírito, Deus não tem corpo, mas ele tem o caráter, e esse caráter foi impresso no ser humano, foi impresso em Adão, foi impresso também na nossa vida. É tempo de buscarmos reavivar a presença do Senhor nas nossas almas. É tempo, amados, de nos deixar guiar pelo Espírito Santo. É tempo de darmos passos de uma forma a que o nome santo de Deus seja exaltado na nossa existência e que possamos assim honrarmos o Todo-Poderoso, porque Ele nos deu a oportunidade de vivermos. Será que você já agradeceu a Deus pela tua vida? Será que alguém agradece a Deus pelo fato de estar vivo? Será que nós já paramos assim diante do espelho, olhamos para nós mesmos e falamos: Deus, obrigado pela vida, obrigado pela minha existência, obrigado por permitir que eu viesse à existência? Nós precisamos de um coração agradecido também neste aspecto. Mas a palavra diz que Adão e Eva criados à imagem do Senhor. Nós precisamos restaurar a imagem do Senhor na nossa vida. E como é que nós fazemos isso? João capítulo 3, versículo 3, Cristo Jesus responde: ouça, a isto respondeu Jesus: em verdade te digo que, se alguém não nascer de novo, não pode ver o reino de Deus. Hoje, amados, nós temos a oportunidade de nascer de novo. Hoje nós temos a oportunidade de uma nova vida. Hoje nós temos a oportunidade de uma restauração completa. O Senhor não quer fazer uma gambiarra na tua vida, uma gambiarra espiritual, não. Deus quer te conceder uma vida nova, poderosa, cheia do seu espírito, tal qual Adão tinha. Ah, mas Adão era santo? O Senhor te chamou para santidade. Ah, Adão era puro, o Senhor te chamou para a pureza. Ah, mas Adão tinha vida, é vida eterna antes do pecado. O Senhor te chamou e te deu uma vida eterna. Ou seja, o Senhor, ele te dá condições de viver aquilo que Adão e Eva tinham originalmente ali no Éden. Amém? Está vivo? Glorifique o nome santo de Deus. Você não está aqui por acaso. Você não é filho de chocadeira. Não, não é. O Senhor permitiu que você viesse à existência. Valorize isto. Mas como você pode valorizar? Vivendo para a honra e para a glória do Senhor. Viva exclusivamente para Deus. Este é o chamado do Senhor. Primeiro nasceu. Segundo, agora é tempo de viver. É tempo de viver. Amados, enquanto nós estamos sobre a face da terra, o Senhor tem um projeto especial para as nossas almas. Eu sempre repito isso porque é uma verdade que precisa entrar dentro da nossa cabeça. Nós somos, amados, fruto de um projeto de Deus. O Senhor não olha para você como mais um entre 8 bilhões de pessoas que estão sobre a face da terra. O Senhor olha para você como alguém e de forma pessoal. O Senhor te conhece pelo nome. O Senhor sabe a tua data de nascimento. O Senhor sabe os teus prazeres, os teus desejos. O Senhor conhece os teus projetos, os teus planos. O Senhor sabe tudo quanto você pensa. O Senhor quer trabalhar o teu coração de uma forma grandiosa enquanto sobre a face da terra. Vamos para a palavra? Gênesis capítulo 5, leremos versículos 21 até o 24. Gênesis capítulo 5, versículos 21 até o 24. Agora nós vamos quebrar essa ideia, nasceu, viveu e morreu. Mas vamos para nasceu, viveu e foi levado para a glória. Versículo 21, ouça só o que está escrito. Enoque viveu 65 anos e gerou a Matusalém. Andou Enoque com Deus. E depois que gerou a Matusalém, viveu 300 anos, teve filhos e filhas. Todos os dias de Enoque foram 365 anos. Andou Enoque com Deus. E já não era, porque Deus o tomou para si. Ô, glórias! Este foi um dos poucos que não passaram por aquilo que é comum a toda a humanidade, a morte. Poucos não passaram por esse processo. E Enoque, amados, foi alguém que o Senhor permitiu que vivesse sobre a face da terra, mas ele viveu de uma forma intensa, poderosa, com Deus. Ele vivia no meio de uma geração corrupta, de uma geração pecaminosa, de uma geração que se assemelha à nossa geração. Dias difíceis, dias de corrupção, dias complicados, dias em que o pecado impera em todas as áreas, dentro da igreja, na sociedade, em todos os pontos, eis que o pecado sobressai. Mas Enoque é um exemplo que é possível, viver com Deus, mesmo quando tudo que nos cerca, a nossa vida, é cercada por tudo aquilo que desagrada o Senhor. Mas é possível sermos fiéis e vivermos a verdade do Eterno acima de todas as coisas. Amém? A palavra diz, amados, que Enoque viveu de forma diferente. Mas qual foi a forma de vida desse homem? Qual foi a forma? Diz a palavra, versículo 24... Andou Enoque com Deus. Aqui está o diferencial. Andou Enoque com Deus. Irmãos, esse texto não está aqui por acaso. Essa palavra não está aqui por acaso. Se ela está aqui é porque Deus quer falar para você. Ande comigo. Elias, ande comigo. Você que está ouvindo essa palavra, ande com Deus. O Senhor te chama para que você tenha uma vida de comunhão, para que você possa viver a verdade do Todo-Poderoso acima de todas as coisas. Nós estamos nesta terra, irmãos, nós estamos aqui, não apenas para trabalhar e para ganharmos os tesouros que esse mundo pode oferecer, mas nós estamos aqui para vivermos a verdade do Senhor acima de todas as coisas. E essa verdade vive-se no dia a dia, seja no trabalho, no momento da relação conjugal, no meio da sociedade, da escola, onde quer que você esteja. É preciso andar com Cristo. É preciso testemunhar de Cristo. E certamente se você viver assim, morrer não irás, de forma alguma. Você não morrerá, porque o Senhor tomará a tua vida para si. Evidente que, talvez pelo processo físico você vai passar, mas espiritualmente você estará vivo eternamente com o Todo-Poderoso, porque esta é a promessa do Senhor para todos aqueles que observam a vontade dEle. E o Senhor, amados, observou a vida de Enoque. Enoque não tinha um pastor, não tinha um sacerdote, Enoque não tinha um profeta, Enoque não tinha ninguém para orientá-lo, mas Enoque tinha Deus para guiá-lo, tinha Deus para dirigi-lo. E esse homem, certamente, irmãos, ele desenvolveu uma vida de obediência ao Eterno, uma vida de comunhão com o Senhor. Quando toda a geração daquela época puxava para as práticas pecaminosas, eis que Enoque, puxava, vivia, queria Deus na sua vida. Viveu pela fé no Senhor, perseverou na presença do Todo-Poderoso, não deixou se corromper por aquilo que o mundo oferecia, não deixou se corromper pelas situações complicadas, mas ele deixou se guiar pelo Todo-Poderoso, andou com o Senhor. E uma pergunta é bastante pertinente: tens andado com o Senhor? Temos andado com Deus? Ah, pastor, sabe como é que é? Como é que vamos andar com Deus nesse mundo tão complicado? Da mesma forma que Enoque andou com Deus num mundo extremamente complicado, pior do que o nosso. Amados, muitas vezes nós olhamos de forma romantizada para esse povo do Antigo Testamento, mas de romântico não tem nada, porque eles viveram uma realidade difícil, dura. É preciso entender, por exemplo, que Moisés não tinha uma Bíblia. Ele escreveu o Pentateuco. Ele não tinha uma Bíblia. É preciso entender que Enoque viveu muito antes. Muito antes, mas muito antes de Moisés. Não tinha uma Bíblia. É preciso entender que Abraão viveu muito antes do que Moisés. Do que a palavra escrita. Do que os profetas. Não tinham a Bíblia. Mas eles olharam para Deus, olharam para Deus. E no meio das dificuldades, das tormentas da vida, e certamente o diabo já estava presente. O diabo já estava presente. As tentações, as investidas, o ataque maligno, mas eles resistiram porque amaram o Deus, amaram o Senhor. Nós precisamos resistir, amados, porque é necessário amarmos o Senhor acima de todas as coisas. Nós precisamos compreender o seguinte, queridos:

E nós temos que aproveitar, irmãos, o tempo que nós temos para servirmos o Senhor, para adorarmos o Todo-Poderoso. Eu sei que meus dias estão por findar-se, mas eu quero e tenho testemunhado isso, todos os dias da minha vida, estar diante do Todo-Poderoso, fazendo somente aquilo que Ele quer, porque eu entendo que a minha vida é Dele, e se eu estou sobre a face da terra, é para a honra e para a glória Dele. E eu creio ainda que as demais coisas serão acrescentadas como Deus tem acrescentado, como Deus tem acrescentado. Louvado seja o Senhor, irmãos. Amemos o Senhor. Vivamos como Enoque, para Deus. Viva como Enoque, para Deus. Aproveite os teus dias para Deus. Mergulhe na palavra. Mergulhe na palavra. Nós temos que conhecer a palavra. Um dos problemas principais dos crentes dos dias atuais, sabe qual é, irmãos? Falta de palavra, falta de Bíblia, falta de comunhão com Cristo. Se a pessoa não ora, não lê a Bíblia, não tem uma vida de comunhão com o Todo-Poderoso, vive na ilusão da religião, a ilusão da religião. A religião é a ilusão. Vive na ilusão da igreja, a igreja é uma ilusão. A instituição religiosa é uma ilusão. Se vive assim, não conseguirão ter paz com Cristo. Não conseguirão experimentar o poder do Senhor. E tudo relacionado a Deus será um peso, será um peso. Enoque diz a palavra, andou com Deus. Precisamos andar com o Senhor. Nós temos que agir de todas as formas possíveis para priorizar Deus na nossa vida, irmãos. Porque a vida está passando e muito rápido, extremamente rápido. Há pouco eu falei a respeito da missão Vivos. Passaram-se 25 anos desde o início dessa obra. Não a igreja, mas a obra em si. 25 anos passaram-se. Deus amado, 25 anos. Como é breve a vida. Como passa rápido a vida. Não perca tempo com esse mundo, mas ganhe tempo com Cristo Jesus. Não permita que o diabo entule a tua vida, o teu coração, com as coisas fúteis, desse mundo. Não permita, mas que você possa gastar-se, como Paulo gastou-se, para Cristo Jesus. Que você possa viver a verdade do Senhor, como Davi viveu a verdade de Cristo. Que você seja corajoso, como José foi corajoso. Que você seja cheio do Espírito, como aqueles que amaram o Senhor acima de todas as coisas, no decorrer da história, foram cheios do Espírito e agiram de forma corajosa. Se hoje existe uma igreja, é porque muitos pagaram com sangue, porque amar o Senhor, porque viveram para a honra e para a glória do Eterno. E não me refiro apenas à igreja primitiva, mas aos séculos pós-igreja primitiva, aos séculos pós-igreja primitiva. Nesses últimos 2 milênios, muitos pagaram com seu sangue, porque amaram o Senhor acima da própria vida, tal como Enoque, tal qual Enoque. Amém? Mas chegou a parte boa. Primeiro, nascer. Segundo, viver. Talvez a parte mais difícil. E terceiro, morrer. Oh, glórias! Irmãos, quando nós falamos de morte, nós não gostamos nem mesmo de ouvir essa palavra. Muitos batem na madeira. Esses não conhecem Jesus. Estão cheios de superstição. É, não conhecem Jesus. Muitos fazem um monte de sinal, fazem sinais lá, não sei o quê, etc. Enfim, não conhece a Jesus, porque a morte vem e glorifique a Deus pela morte. Amados, é interessante, mas a morte, por incrível que pareça, ela é um portal que nos conduz para a maior promessa de Deus para a vida do ser humano, por incrível que pareça. Gênesis capítulo 5, versículos 25 a 27. Ouça o que Moisés escreveu. Matusalém viveu.

0: deu 187 anos e gerou a Lameque. Depois que gerou a Lameque, viveu Matusalém 782 anos e teve filhos e filhas. Todos os dias de Matusalém foram 969 anos e morreu. Esse homem viveu 969 anos e morreu. Nós não vamos viver tanto. 9 séculos sobre a face da terra. Muito mal um século, e olha lá. Mas é certo que a morte virá. É certo que a morte está logo ali te aguardando, se Jesus não volta antes. É certo que ela está te aguardando no teu futuro. O que está no teu futuro é a morte. É para tirar o sono? Deixar assustado? Talvez. Mas é para glorificar o nome santo do Senhor. Porque Deus, Ele determinou os teus dias sobre a face da terra, para que esses dias de sofrimento, de dificuldades, esses dias difíceis, sejam cessados, sejam extintos, e que você esteja na glória com Todo-Poderoso para todos sempre, glorificando, adorando e bendizendo o nosso amado Jesus. Amém? Queridos, Matusalém morreu. Viveu 969 anos e morreu. Nós estamos chegando lá. Nós estaremos logo, logo diante do Todo-Poderoso. Eu sei que é um tanto quanto fúnebre, difícil, assim, macabro falarmos dessa forma. Eu sei que passa essa ideia. Mas, se nós não morrermos, é porque Jesus chegou antes. Mas, de uma forma ou outra, seremos levados à glória. Mas, se Jesus não voltar nesse período, vamos ao encontro dele, e a forma que o Senhor determinou é a morte. Portanto, amados, o que cabe a nós é aquele preparo, é vivermos a verdade do Senhor, observando aquilo que Deus quer, para que o propósito de Deus seja uma realidade, para que quando a morte chegar, estejamos devidamente prontos para estarmos na glória com o Todo-Poderoso. Quando a morte chegar, irmãos, e sejamos prontos para nos céus louvarmos eternamente o Todo-Poderoso, porque aquilo que Deus tem reservado para os seus é infinitamente maior do que aquilo que o mais rico dessa terra possa experimentar. Aquilo que Deus tem reservado para nossas vidas é magnífico, é extraordinário. No entanto, nós temos uma fase sobre a face da terra para nos prepararmos, para nos deixarmos tomar pelo Espírito de Deus, para nos deixar dominar, para nos deixar dominar pelo Espírito Santo do Senhor, para que, quando a verdade de Hebreus, capítulo 9, versículo 27, vier à existência, sejamos encontrados fiéis. E Hebreus 9, 27 diz o seguinte: e assim como aos homens está ordenado morrerem uma só vez, vindo depois disto o juízo. E quando nós nos apresentarmos, e certamente vamos nos apresentar diante do Senhor, seja no arrebatamento ou seja na ressurreição, de uma forma ou outra, o que vier primeiro, mas com certeza estaremos diante do juízo, sejamos encontrados tal qual Enoque. O Senhor há de olhar e falar: andou comigo, segundo o meu coração, seja bem-vindo, bendito, oh glórias, para que esteja comigo na eternidade para todos sempre. Eis o porquê que você está sobre a face da terra. O maior propósito de Deus para a tua vida é que nesses dias você tenha a iniciativa, o desejo, que você ouça o toque, o baque do Espírito Santo no teu coração, chamando-o à restauração, chamando para que se aproxime dele, para que você o aceite como Senhor, como Salvador. O Espírito Santo te chama pelo nome: eis que vos chamo, eis que vos chamo. O Senhor te chama pelo nome: ouça, ouça, ouça a voz do Espírito de Deus. Achegue-se ao Senhor, porque melhor estarmos na glória do que padecermos eternamente no sofrimento, no sofrimento. Amados, nosso tema hoje não é inferno, portanto nós não vamos falar desse tema, mas algo eu quero chamá-los a atenção. Eu não sei se o inferno tem fogo ou não, não vou entrar nesse mérito, mas eu posso afirmar para você o seguinte: ali terá consequências de não viver Cristo Jesus enquanto teve oportunidade. Ali aqueles que morreram no pecado hão de experimentar o arrependimento intenso, profundo, mas sem resultado, o arrependimento de não ter ouvido a palavra de Deus, de não ter deixado se mover pelo Espírito Santo do Senhor, de rejeitar aquilo que o Senhor falou. E com certeza, irmãos, esse remorso há de, por toda uma eternidade, consumir essas pessoas de uma forma tão profunda, que não há sofrimento que possa ser comparado. Mas nós temos a oportunidade de vivermos o melhor, e o melhor de Deus é o melhor. É indescritível, é magnífico, é extraordinário, mas Deus tem isto preparado para você ali na glória. Amém? E finalizando essa palavra, irmãos, todos nós nascemos, todos nós nascemos, muitos já morreram, nós morreremos se Cristo não voltar em tempo hábil, amém? É preciso que nesse espaço entre o nascimento e a morte, vivamos a verdade do Senhor de uma forma intensa e poderosa, porque é o tempo, é o lapso de tempo que o Senhor nos concedeu para que nós possamos experimentá-lo, glorificá-lo, honrá-lo e com prazer estarmos na presença dele. Amém? A palavra diz, deixe-me ler rapidamente para os amados, mais uma vez, bem no início, Gênesis capítulo 5. Este é o livro da genealogia de Adão. No dia em que Deus criou o homem, à semelhança de Deus o fez. Homem e mulher os criou e os abençoou. Ele chamou pelo nome de Adão no dia em que foram criados. Viveu Adão 130 anos e gerou um filho à sua semelhança, conforme a sua imagem, ele chamou Sete. Depois que gerou Sete, viveu Adão 800 anos e teve filhos e filhas. Os dias todos da vida de Adão foram 930 anos e morreu. Nós também vamos morrer. Prepare-se. Vivamos com o Senhor aqui na terra. E estejamos com Ele para todos sempre ali na glória. Amém? Amém, irmãos? Oh, glórias! Vamos orar. Amado Deus, muito obrigado por essa palavra, Pai. Desperta-nos para que nós possamos ver a seriedade da necessidade de vivermos a Tua vontade. E estejamos devidamente preparados para aquele dia, Senhor, nos apresentarmos diante do Teu trono e sermos achados justos, justificados no Teu sangue. Senhor, fala as nossas almas, em nome de Jesus. Amém. Amém, irmãos? Vivamos para a honra e para a glória do Senhor todos os dias das nossas vidas. Amém. Aleluias.
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1: Irmãos, hoje nós vamos ministrar uma palavra um tanto diferente, até dentro do contexto, mas fora, muitas vezes, daquilo que nós abordamos aqui. Haja vista que estamos numa fase muito interessante da nossa pátria e nós precisamos estar atentos às situações e trazer o contexto bíblico para a nossa realidade. Nós não podemos fugir de forma alguma da realidade bíblica para a nossa vida. Nosso tema de hoje, o cristão e a política, como o servo de Deus deve voltar? Como ele deve portar-se nesses dias em que o Brasil está tão polarizado, dividido, A, B, C, enfim, como ele deve portar-se? Qual deve ser a nossa atitude à luz da palavra de Deus? Eu posso votar em quem dá na telha? Ah, eu vou votar no fulano de tal, porque fulano de tal é o cara. Ah, eu vou votar no outro, porque o outro, enfim, tem um tanto de gente disponível, não é verdade? Mas o que é que precisa ser observado? O que é que deve reger a nossa visão para que o nosso voto seja agradável aos olhos de Deus? Às vezes, amados, as pessoas dizem o seguinte: religião não tem nada a ver com política. Eu quero falar para vocês o contrário: tem tudo a ver. Desde que Adão e Eva pecaram, eis o mundo polarizado. Eis aí dois lados. Eis aí. E quando você segue a história da humanidade, quando você segue a história do povo de Deus, você depara-se com José, por exemplo. Quem era José? José era servo de Deus, mas ele ocupava um cargo político de suma importância e foi usado por Deus para que o livramento viesse sobre a sua família e, consequentemente, toda uma nação viesse à existência. Mais à frente, nós deparamos com Moisés. Quem era Moisés? Moisés era uma espécie de presidente de uma nação. Nós não olhamos por esse contexto, porque a Bíblia diz que ele é profeta e a palavra do Senhor não faz esse link, mas nós podemos linkar. Estava sob o seu comando, sob a sua direção, uns dizem 3 milhões, outros dizem um pouco mais de pessoas. Depois você depara-se com Josué. Quem era Josué? Um comandante, um juiz, um homem usado por Deus para dirigir um povo. Na sequência vieram os juízes. Quantos juízes? Logo após, Davi. Quem foi que levantou Davi? Eu vou até saltar Saul, vamos direto para Davi. Quem levantou Davi? Deus. Saul foi levantado pelo povo. Davi, por Deus. Vejam o link. Deus também age através dos chamados políticos. Só que nós olhamos para a palavra de Deus, não damos esse enfoque porque não é o objetivo. Mas hoje precisamos olhar por este aspecto para que nós possamos, amados, exercer um direito e um dever que nós, como cidadãos desse país, temos. O dever de votar. Mas votar de uma forma que o nosso voto seja para a honra e para a glória de Deus. Mas, pastor, é possível votar para a honra e para a glória do Senhor? Sim. Na verdade, tudo quanto façamos, necessário é que seja para a honra e para a glória de Deus. Mas como inserir isto no contexto da política? Como? Como vivenciar isto dentro de uma política que nós olhamos e ficamos profundamente decepcionados, entristecidos? Como é possível honrar a Deus através dessas situações? E é isso que nós vamos abordar nessa noite, irmãos. Mas antes eu quero convidá-los a abrir a Bíblia em Romanos capítulo 12, versículo 2. Romanos capítulo 12, versículo 2. Ouça só o que Paulo escreve à igreja de Roma. E não vivam conforme os padrões desse mundo, mas deixem que Deus os transforme pela renovação da mente, para que possam experimentar a boa, agradável e perfeita vontade de Deus. Amém? Vamos orar. Meu Deus, nessa noite eu quero clamar que Tu nos dê a direção dessa palavra. Que nós possamos assimilá-la, trazê-la para dentro do nosso coração, Senhor. para que através do ato de votar possamos também te honrar e te glorificar. Porque nossas atitudes, todas elas, são para a tua honra e para a tua glória. Porque nós não somos moldados pelo esse mundo, Senhor, mas queremos moldar esse mundo para a tua honra e para a tua glória. Fala aos nossos corações, em nome de Jesus. Amém, Senhor. Aleluias. Amém, queridos. Eu quero ainda voltar um pouco a José. O interessante é que José foi um homem que Deus levantou numa nação ímpia, numa nação que não tinha a menor conexão com Deus, mas ele não se deixou moldar pela nação, pela religião, pelos costumes, pelas práticas. José olhou para toda aquela situação e permaneceu fiel ao Todo-Poderoso. Ele foi fiel ao Senhor até o seu último dia. Ele não abriu mão de servir o Criador, mesmo com todo o poder que ele possuía. E isso, irmãos, é para que nós possamos entender que os nossos atos não são moldados por aquilo que nos envolve muitas vezes, que nos cerca, mas que precisamos, no meio dessas situações, termos uma postura que seja para a honra e para a glória de nosso Senhor e Salvador Jesus. Nós, como cristãos que somos, queira você ou não, estamos debaixo de um domínio político. Nós temos um presidente, temos senadores, temos todo um staff político que rege essa nação, e nós, como homens de Deus, de certa forma, temos que nos submeter às leis dessa nação. Isso é dever de cada um de nós. No entanto, amados, é preciso que tenhamos consciência ainda que as leis dessa nação não podem afrontar a vontade de Deus para as nossas vidas. Nós temos que viver de uma forma que o nome santo do Senhor seja honrado, que a nossa postura seja para honrar, para glorificar o Todo-Poderoso. E eis aí onde entra o nosso dever, mas com discernimento, para que o nosso voto seja para a honra e para a glória do Senhor. Às vezes, queridos, a igreja

Senhor. Nós, de certa forma, pegamos o molde desse mundo e nos vestimos com ele e tornamos-nos parecidos com aqueles que estão nesse mundo. No entanto, a igreja, amados, ela foi chamada para viver uma realidade acima de todas as realidades, a vontade do Senhor. A igreja precisa estar acima daquilo que o homem entende, daquilo que o homem defende. E quando eu falo igreja, é a vontade do Senhor, é o povo de Deus, é a igreja, é a eclésia do Senhor, a reunião do povo de Deus. A reunião do povo de Deus precisa honrar o Senhor acima de todas as coisas. Eu sei que o nosso Brasil, nesses últimos tempos, tem passado por umas transformações muito loucas, até inconcebíveis. Quando nós olhamos as pesquisas, vemos que os cristãos, principalmente os evangélicos, protestantes, estão divididos, estão polarizados entre lado A e lado B. Mas como um cristão pode estar polarizado que, se um dos lados mostra uma rejeição profunda aos princípios de Deus? O que é mais importante? Os princípios do Senhor ou os princípios partidários? Só que o nosso Brasil, os crentes estão divididos. Há algo, irmãos, que não é possível compreender. Romanos capítulo 13, versículos 1 e 2, quero chamá-los a atenção para a leitura da palavra. Leremos nos próximos minutos alguns textos, que os irmãos estejam atentos, serão publicados para que fique mais fácil acompanhar a leitura. Diz a palavra: todo mundo esteja sujeito às autoridades superiores, porque não há autoridade que não proceda de Deus, e as autoridades que existem foram por ele instituídas. Assim, aquele que se opõe à autoridade resiste à ordenação de Deus, e os que resistem trarão sobre si mesmo condenação. Amados, esse texto bíblico chama-nos a atenção para uma visão bíblica sobre a política e sobre a autoridade. A palavra mostra que Deus é soberano sobre todas as coisas, que o Senhor, ele rege sobre todas as coisas. Mas o interessante, amados, que mesmo a mão de Deus sobre as autoridades, é o Senhor que permite, o Senhor tem os seus objetivos para que elas sejam levantadas. No entanto, é preciso que nós, como servos do Senhor, não reconheçamos todo tipo de autoridade como se estivessem a serviço do Todo-Poderoso. Isso se aplica em todas as esferas das autoridades do nosso país. Se porventura, amados, alguém institui uma lei que contraria os princípios de Deus, a nossa fé no Senhor Jesus, é o tempo do levante, é o tempo da resistência, é o tempo de ser preso, é o tempo talvez de sofrer consequências, porque nós não podemos abrir mão da nossa fidelidade ao Todo-Poderoso. A palavra diz que todo mundo esteja sujeito às autoridades superiores, desde que elas não firam os princípios do Senhor. Mas o que nós temos constatado nesses últimos tempos é que os cristãos estão abraçando as autoridades que têm ferido os princípios de Deus de uma forma explícita. E não são forçados a isso. Fazem de modo próprio. Fazem porque querem, porque simpatizam, porque acham, concluem e deixam em segundo plano a vontade de Deus. Eis aí, amados, algo que nós, como servos do Senhor, precisamos estar atentos. Nós não podemos abraçar qualquer candidato, qualquer ideia filosófica, qualquer partido político e achar tudo bem, é só o partido, é só... Não! Porque por trás tem todo um alicerce. A política, irmãos, não é algo que nasceu de uma hora para outra. A política é profunda, a filosofia política é profunda. E nós temos visto como as pessoas se escondem atrás de uma capa. Mas quando conseguem êxito, manifestam o que de fato tem por trás da capa. É preciso um cuidado muito grande. Amém?
Nós sabemos, amados, que as autoridades, elas existem

0: Deus as levanta para que elas possam servir os cidadãos, servir com justiça, estar a serviço da sociedade. Mas quando nós olhamos hoje para os nossos dias, vemos que a sociedade não está sendo servida, a justiça não está sendo feita. Sabe por que isso muitas vezes acontece? Porque o povo de Deus não tem pago o preço para que homens sejam levantados, homens cheios do Espírito Santo de Deus. Há uma máxima que o servo de Deus não pode se envolver na política. Eu também já pensei assim, mas hoje eu sou do contra. Eu acho que o servo de Deus, ele tem que se envolver para que ele seja uma luz no meio das trevas. Mas o grande problema é que nossos exemplos locais, todos aqueles que se diziam servos de Deus e envolveram com a política, corromperam-se com a política. Amoldaram-se, pegaram a forma do mundo. Não foram fiéis tal qual José, Davi e Companhia Limitada. Mas é preciso que haja homens sinceros ali, levantando a bandeira do Senhor. Mas o que nós temos visto, por exemplo, nas nossas autoridades políticas, uma verdadeira vergonha, porque eles são os primeiros a pisarem em falso e o mau testemunho reina. É triste essa realidade. Romanos capítulo 13, versículos 3 e 4. Ouçam só. Porque os magistrados não são para temor quando se faz o bem, e sim quando se faz o mal. Você quer não ter medo da autoridade? Faça o bem, e você terá louvor dela. Pois a autoridade é serva de Deus para o seu bem, mas se você fizer o mal, tenha medo, porque não é sem motivo que ela traz espada, pois é serva de Deus, agente da sua justiça, para castigar quem pratica o mal. Esta é a visão de Deus para a justiça, que infelizmente é tão deturpada e é tão virada. É por isso, amados, que nós precisamos levantar pessoas, homens, que sejam de fatos, e eu não estou fazendo campanha política aqui de forma alguma, mas que Deus levante homens fiéis, verdadeiros. E nesses últimos tempos, falta isto em todas as esferas políticas, nesse exato momento. Ainda, o cristão deve orar pelas autoridades. Irmãos, a igreja tem uma parcela de culpa muito grande nesse buraco sem fundo que a nossa nação está. Quantas vezes a igreja tem orado pela nação? Agora nós estamos próximos a mais uma eleição. Quantas vezes a nossa igreja, por exemplo, dobrou-se diante do Senhor e fala: Deus, tenha misericórdia, Senhor, tenha compaixão, chorado por essa nação, clamado por essa nação, para que Deus, na sua misericórdia, levante homens cheios do Espírito Santo. Sabe o que nós fazemos, irmãos? Nós olhamos de forma polarizada. Ah, grupo A, ah, isso aí está enganando todo mundo. Grupo B, ah, isso aí está enganando todo mundo. E nós olhamos para as situações, olhamos para os resultados e esquecemos que Deus quer ouvir as nossas orações para que essa nação seja feliz, como diz a palavra: feliz a nação cujo Deus é o Senhor. E essa é a verdade. É possível? Sim, é possível. Que falta-nos clamar, crer, clamar, pagar o preço, jejuar, buscarmos a presença do Senhor, para que a vontade do Eterno se manifeste de uma forma grandiosa. 1 Timóteo capítulo 2, versículos 1 e 4, diz a palavra: antes de tudo, pois, exorto que se façam súplicas, orações, intercessões e ações de graças por todos, em favor dos reis e de todos os que exercem autoridade, para que vivamos uma vida tranquila e mansa, com toda piedade e respeito. Isso é bom e aceitável diante de Deus, nosso Salvador, que deseja que todos sejam salvos e cheguem ao pleno conhecimento da verdade. O que é que Paulo está falando para Timóteo? Que devemos orar, súplicas, orações, intercessões e ações de graças por todos, em favor dos reis e de todos que exercem autoridade. Nós temos uma parcela de culpa, irmãos. A igreja do Senhor tem parcela de culpa. Tem parcela. A igreja não ora, a igreja não busca. E eu não estou referindo-me especialmente à missão Vivos, também à missão Vivos. Mas a igreja, ela está preocupada com a política, mas não está preocupada em clamar pela misericórdia de Deus para que ele faça a vontade dele. Amém? E dentro desse contexto todo, amados, nós temos que observar alguns detalhes para que nós entendamos que nem tudo que a política nos oferece são compatíveis com os ensinamentos bíblicos. É por isso que nós temos que observar com muita atenção o que é que os candidatos defendem. Quem são eles? Qual a linha filosófica? Qual a linha política? Qual é a raiz dos candidatos? Para vermos se eles estão de acordo com princípios que são agradáveis a Deus ou não. E se porventura, amados, a base de alguns não são segundo aquilo que Deus aprova, por que você vai aprovar? Por que você vai votar? Está entendendo? A palavra chama-nos atenção para essa realidade. Isaías capítulo 5, versículo 20. Isaías 5, versículo 20. Ai dos que chamam de bem aquilo que é mal e de mal aquilo que é bem, que fazem das trevas luz e da luz trevas, que muda o amargo em doce e o doce em amargo. Irmãos, nós estamos vivendo uma época muito difícil. E os cristãos, nós devemos avaliar todas as ideias, todas as propostas, as práticas políticas, não segundo o nosso entendimento, não segundo o nosso coração, mas segundo a luz da palavra de Deus. Segundo a luz da palavra de Deus. Ah, porque o candidato A, aquele ali, é de Deus. Ah, porque o outro não é de Deus. Avalie segundo a palavra de Deus. Como é que eu posso olhar por essa situação e falar, este está mais ou menos em linha com a vontade de Deus e este totalmente fora do contexto da vontade do Senhor? É quando você olha, irmãos, por exemplo, os princípios morais. Os princípios morais. O que é que essas pessoas defendem? Quais as regras de conduta? Os valores defendidos? O que é que defendem? Olhando ainda para os princípios espirituais, o que é que eles professam? Como é que eles agem em relação ao povo de Deus? Quais as atitudes? São amigos ou inimigos? Tudo isso, irmãos, precisa sair desse campo da teoria e cair na realidade da nossa vida. Para que você não seja mais um que deu seu ok. Eu concordo, porque quando você vota, você está concordando. E isso é muito sério. A palavra chama-nos a atenção para que nós possamos viver com discernimento em todas as coisas. E observarmos, amados, as ideologias que são propostas. As ideologias que são propostas. Nós temos visto que nesses últimos tempos, tudo tem se perdido de uma forma assustadora, queridos. Nós vemos que o país está mergulhado, por exemplo, numa onda profunda de mentira, de corrupção. Mas sempre foi assim. Aí você fala, rouba, mas faz. É a máxima, rouba, mas faz. Aí você volta. Não é assim? Mas e aí? Se rouba, mas faz e você volta, é porque você está concordando e você acha que é o caminho certo. A corrupção que domina essa nação, amados, nós temos que estar atentos a tudo isso e procurarmos, eu sei que é difícil, meu Deus do céu, é procurar uma agulha no palheiro, mas ainda há pessoas que estão mais alinhadas com aquilo que é de Deus do que outros que de forma muito explícita mostram que não são. E se porventura não encontrar, é melhor que você se abstenha, mas tem uma forma de abster-se, que eu não me lembro qual é agora, que se você a fizer, você está somando também. Tem que pesquisar. Tem o voto branco e o voto nulo, eu também não aconselho fazer isso, mas um soma e o outro não soma. Eu não me lembro qual agora. Então, é preciso um cuidado muito grande com essas situações também. E eu também não estou propondo que ninguém deixe de votar. Não, não é isso. Amém? Outro aspecto, amados, é preciso que estejamos com os ouvidos abertos e os olhos para que aquilo que eles se propõem ou apresentam, será que não contradizem as nossas convicções morais, nossas convicções bíblicas? Será? Será que não contradizem? Nós estamos vivendo uma época em que os princípios de Deus estão sendo jogados numa vala comum. A família está sendo jogada numa vala comum. Aquilo que Deus definiu está sendo jogado numa vala comum. Hoje vemos as ideologias de gênero, por exemplo. Como concordar? É preciso amar quem defende, sim, mas como concordar com esses princípios? Já que esses princípios batem de frente com aquilo que a palavra fala. Mas hoje é defendido pela política. E há um monte de projetos por aí. Vê como são as coisas? Como é que você pode votar em um candidato que, de forma aberta, frontal, vai contra a palavra de Deus? É necessário, amados, conhecermos, não votarmos no escuro, conhecermos e ver quem está dentro da visão de Deus ou contrário à vontade do Senhor. Porque nós somos do povo que observamos a palavra e a palavra chama-nos para a observância da vontade de Deus. E esta é a verdade. Outro aspecto que está bem em voga nos últimos tempos: aborto. Governos defendendo o aborto. Políticos com seus projetos de aborto. Há projetos de abortar fetos com 22 semanas. E eu fui pesquisar o que é isso. 22 semanas o feto tem 500 gramas, ou seja, está formado. Com mais um pouquinho, ele pode ser criado já fora do útero. Não sei com quantas semanas, mas pouco depois. Há projetos para esse assassinato. E há candidatos que defendem isso. E há partidos políticos que têm isso como bandeira. E há crentes votando nesses partidos. É uma afronta a Deus. Uma afronta à palavra do Senhor. Davi já falava, Salmo 139, versículos 13 a 16. Pois tu formaste o meu interior, tu me teceste no seio da minha mãe. Graças te dou, visto que por modo assombrosamente maravilhoso me formaste. As tuas mãos são admiráveis e a minha alma o sabe muito bem. Os meus ossos não te foram encobertos quando no oculto fui formado e entretecido como nas profundezas da terra. Os teus olhos viram a minha substância ainda informe. E no teu livro foram escritos todos os meus dias, cada um deles escritos e determinados, quando nenhum deles havia ainda. Quando nenhum deles havia ainda. O Senhor já te conhecia antes da tua concepção. E no momento em que aquele esperma encontrou-se com o óvulo, eis aí o eclodir da vida, e ali passa a ser uma alma vivente. Amém? Como concordar com esses políticos que, de forma brutal, afrontam a palavra de Deus? Estejamos atentos a isso. Outro aspecto, irmãos, a responsabilidade e a santidade no âmbito familiar. Hoje nós temos visto as ideologias de gêneros. Vemos que as famílias estão sendo destruídas, mas o que diz a palavra? Gênesis capítulo 2, versículo 24. Por isso o homem deixa o seu pai e a sua mãe e se une à sua mulher, tornando-se os dois uma só carne. Nós somos do grupo que defende esses princípios. Amém? Se o teu candidato não defende isto, você está votando contra a vontade do Senhor. Hebreus 13, 4. Digno de honra entre todos, seja o matrimônio e o leito sem mácula, pois Deus julgará os impuros e os adúlteros. Nós somos do grupo que estamos conformados com esta palavra. Se você vota contra ela, você está afrontando Deus. Esteja atento a isso. Amém? E ainda, amados, quando as pessoas se apaixonam demasiadamente pelos partidos políticos a ponto de jogarem toda a palavra do Senhor na lata de lixo por amarem partidos. E temos visto pastores, temos visto os crentes, temos visto os cristãos amando partidos políticos em detrimento da palavra de Deus. A palavra fala algo, os partidos falam outras, e essas pessoas abraçam os partidos sem levar em conta a palavra do Todo-Poderoso. E isto é muito perigoso. Jeremias capítulo 17, versículo 5. Assim diz o Senhor: maldito aquele que confia no ser humano e faz da carne mortal o seu braço e aparta o seu coração do Senhor. A palavra diz, Jeremias já falava como profeta. Por que Jeremias falava isso aqui? Porque nos dias de Jeremias, a história de Israel é exatamente um retrato do que nós vemos hoje, irmãos. O Senhor era o rei soberano. A nação era teocrática. Depois pediram um rei, deixou de ser teocrática, abandonaram Deus como Senhor. Preferiram o homem. Vieram os reis. Os reis, poucos, pouquíssimos, abraçaram Deus como Senhor e viveram os princípios de Deus. Mas o povo aplaudia os maus governos. O povo aplaudia os maus governos. E é isso que a palavra está falando aqui. Assim diz o Senhor: maldito aquele que confia no ser humano, faz da carne mortal o seu braço e aparta o seu coração do Senhor. Não vale a pena você abraçar o que o homem defende se Deus condena. E isso é para que nós possamos estar atentos nesses dias em que vamos decidir em quem votar. Amém? E por fim, irmãos, como o cristão deve votar? Ele deve votar segundo a palavra de Deus. Votar segundo os princípios do Senhor. Votar, amados, observando a vontade do Todo-Poderoso. E para que isso aconteça, necessário é que tenhamos consciência do quadro que nos envolve, do que é apresentado. Mas, pastor, eu quero só dar meu voto, eu não quero nem saber de nada. Olha, eu detesto política, eu sou inimigo da política, não quero nem saber. Enfim, eu quero só lá e apertar e ouvir a musiquinha, tá confirmado, ponto final. Não é assim que o servo de Deus age. O servo de Deus nunca faz nada no escuro. Ele faz sempre na direção de Deus. Principalmente esta questão, este quesito, cujo fim é todo um governo de uma nação. Todo o governo de uma nação. E a palavra diz que se você escolhe mal, os resultados virão. Não é assim que está a palavra? O povo padece por quê? Conhece o restante do versículo, não é? É isso aí. Por que o povo padece? Porque escolhem mal, porque votam mal, porque agem mal, porque abandonam Deus, porque não são fiéis à palavra do Senhor. Irmãos, isso é mais sério do que parece, só que nós não olhamos a seriedade, não vemos a seriedade disto. Dessa realidade está o nosso futuro. Vocês que são mais jovens, o vosso futuro. Futuro dos nossos filhos, netos, bisnetos. Porque é assim que funciona. Se você escolhe mal hoje, os resultados talvez não virão. E faz-me lembrar de um rei que o Senhor pesou não sobre ele, mas sobre seus filhos pelo seu erro. Não me lembro agora quem foi, acho que foi Ezequias. Foi Ezequias, né? E faz-me lembrar do rei Ezequias, que ele agiu mal. E o Senhor pesou não sobre ele, mas sobre a sua geração. E essa geração sofreram. É mais ou menos o que muitas vezes fazemos hoje. É preciso um cuidado muito grande. Portanto, amados, nós precisamos ter responsabilidade, discernimento e estarmos alinhados com a palavra de Deus para vermos se Deus está nessa causa ou não, nessa causa ou não. Nós precisamos votar com sabedoria e conhecimento. Procure conhecer. Ah, pastor, olha, eu tenho meu candidato é o candidato A, mas também tem o candidato B, C e D. Pesa. Perfeito não existe, mas tem aqueles que estão mais alinhados, cuja plataforma de governo não fere a palavra de Deus de uma forma brutal. Esses são os melhores. Amém? Mas se a plataforma aponta para tudo isso que afronta a palavra de Deus, ideologia de gênero, a desconstrução da família, meu Deus, jogando por terra todas as regras que o Senhor constituiu, como eu posso votar num candidato desse? E isso em todas as esferas, irmãos, do presidente ao deputado, se aplica. Amém? Nós temos que conhecer, queridos, e não votarmos pela emoção, ah, porque eu sou simpatizante, eu sou fã, sou isso, sou aquilo outro. Não se vota assim. Amém? Provérbios 18, versículo 13. Responder antes de ouvir é estultícia e vergonha. Nós temos que prestar atenção e agirmos conscientemente. Nós temos que analisarmos todas as coisas para que o nome santo de Deus seja honrado. Irmãos, a máxima na vida do servo de Deus é honrar o Senhor acima de todas as coisas. Honrar o Senhor acima de todas as coisas. Se aplica na questão, no quesito político, social, familiar, financeiro, profissional, em todas as áreas da nossa vida, que o Senhor seja honrado, que o Senhor seja glorificado. Outro aspecto que é necessário levarmos em contas para que o nosso voto seja mais ou menos em conformidade com a vontade do Senhor. Por que eu coloquei um mais ou menos aqui? É porque nós não temos candidatos que sejam verdadeiramente servos de Deus, para que, a exemplo de Davi, você possa abraçar e falar, esse é um homem segundo o coração de Deus. Mas tem aqueles que estão mais inclinados à palavra do que outros. E é esses que precisamos valorizar. Amém? Avalie as propostas à luz dos princípios bíblicos. Avalie as propostas, irmãos. Cada candidato defende uma plataforma. Procure saber qual a plataforma que seu candidato defende. Ver o que é que ele defende. Amém? Quais os princípios morais? Quais os princípios sociais? Vejam se eles cabem dentro das escrituras sagradas. Caso não, ah, mas ele é a solução. Mas a solução segundo a visão de quem? Sua ou de Deus? Se o cara age contrário à palavra de Deus, ferindo a palavra do Senhor, como pode ser ele a solução nas mãos do Senhor? Isso é para ser observado. Amém? Avalie à luz dos princípios bíblicos. Outro aspecto que infelizmente é tão comum nessas épocas, em todas as eleições, sejam elas de âmbito municipal, estadual, federal, é o tal da venda de voto. Meu Deus do céu! São os camaradas que trocam seu voto por tanta coisa. Até que esse povo que fazem isso, imagino eu, que não conheçam Cristo Jesus e não tem um compromisso maior com o Todo-Poderoso e deixam se subornar. Êxodo capítulo 23, versículo 8, diz: não aceite suborno, porque o suborno cega até os que têm visão e perverte as palavras do justo. Quando alguém vende, irmãos, um voto, ele está sendo subornado. Essa é a palavra. E a palavra de Deus condena. Mas, geralmente, quem fazem isso são aqueles que não conhecem o Todo-Poderoso. Mas, quantas igrejas que vendem o voto dos fiéis de porta fechada? Sabe o que é isso, irmãos? Pecado, corrupção. Isso é suborno. Quantas igrejas que chega um candidato e fala, olha, eu te dou para você construir a igreja, eu te dou o cimento, eu te dou o telhado, eu te dou isso, eu te dou aquilo, mas você tem que me garantir uma quantidade de votos, e ou porteira fechada. O que é que o pastor faz? Servo das trevas. Vende a igreja. Vende a igreja. São subornáveis, contrário à palavra de Deus. Não quero nem saber quem é. Quem pagou mais, leva. Servo de Deus não age assim, irmãos. Servo de Deus é fiel ao Senhor. Ele honra as leis, desde que as leis não contrariem a palavra do Todo-Poderoso. E nesse aspecto, com certeza, contraria. O voto, amados, não pode ser tratado como uma mercadoria, como algo de troca, não, de forma alguma, como uma oportunidade de obter vantagens. Nas eleições municipais é muito fácil nós vermos pessoas que procuram um candidato e falam: olha, se você me ajudar nessa área, se você abrir essa porta ou fazer aquilo, me dar isso ou aquilo outro, vou eu e minha família, vou eu e a igreja, vou eu e não sei quem, olha, eu consigo tantos votos para você, mas eu quero algo em troca. Suborno? Sim. Subornáveis? Sim. É triste essa afirmativa? Sim. É real? Sim. Está errado? O que é que diz a Bíblia? Êxodo capítulo 23, versículo 8. Não aceite suborno, porque o suborno cega até os que têm visão e perverte as palavras do justo. É pecado? Sim. Desagradou a Deus? Sim. Vê como é sério? Parece que não, porque nós estamos tão dados a esta situação. É tão comum na nossa pátria que nós não vemos isso como errado. Nós temos que olhar para o nosso eu, para o nosso pé. Se eu tenho vantagem, é isso que importa. É preciso cuidado, porque a Bíblia diz, mais uma vez, lá no início, que nós não podemos pegar a forma. Romanos 12, 2. Não vivam conforme os padrões deste mundo. Para o mundo é padrão. Para o servo de Deus é pecado. É diferente. Amém? Ainda, não coloque a esperança de salvação em candidato. Pastor Elias, o Brasil vai de mal a pior. O que fazer? Nós temos um candidato que possa resolver a situação do Brasil? Quem resolverá a situação do Brasil será Deus. Somente Deus. Nós temos o candidato mais plausível ou que esteja mais maleável à ação de Deus? Também temos. Mas temos também aqueles que são duros, que não querem saber e não permitem que Deus aja. Entre uma situação e outra, evidentemente, e vamos optar, claro, por aqueles que estão mais alinhados com a vontade do Senhor e ou mostram-se desta forma. Pelo menos não tocam e ou não, de forma alguma, afrontam aquilo que é de Deus, de forma aberta, pelo menos. Esses são os candidatos mais indicados. Mas se eu sei que o candidato afronta, por que votarei nele, se ele mesmo já explicita isso? É preciso um cuidado muito grande, irmãos. No entanto, a nossa esperança não pode estar necessariamente no candidato, porque sabemos que, seja A, B, C ou D, são homens, são falhos, estão sujeitos também a toda essa engrenagem que nós conhecemos. E a palavra diz, Salmo 118, versículos 8 e 9, melhor é buscar refúgio no Senhor do que confiar em príncipes. Amém? Entenderam a palavra? O que é que o salmista está falando? Deus, Deus, Deus, Deus. Deus vai usar o homem? Sim. Mas qual o homem que Deus vai usar? Aquele que está mais acessível à sua palavra, à sua forma estabelecida. E esta é a verdade. É preciso estarmos atentos a esta realidade. No entanto, não coloque as tuas esperanças, o teu coraçãozinho no homem. Você vai quebrar a cara. Vai quebrar. Orar e votar com consciência diante de Deus. Mais uma vez, oração, amados, oração. Tiago capítulo 1, versículo 5. Se, porém, algum de vocês necessita de sabedoria, peça a Deus, que a todos dá com generosidade e sem reprovações, e ela lhe será concedida. Amém? Se, porém, algum de vocês necessita de sabedoria, entendimento, compreensão, discernimento, em quem votar, Deus, em quem votar, em quem votar. Mesmo que você leu as plataformas, mesmo que você conheça a forma de governo, mesmo que você saiba o que é que eles defendem, e mesmo assim você ainda ficar em dúvida, você é um cara duro pra caramba. Então ore, peça de Deus. Deus vai te falar. Amém? Mas, vale o mas aqui. Se você leu as plataformas de governo, os projetos, os planos de governo, e se você consegue enxergar princípios contrários à vontade de Deus, eu quero ir além, não precisa orar. É rejeitar, porque você leu, você tem discernimento, compreensão, sabedoria, etc. E você há de escolher segundo a visão de Deus. É assim que funciona, irmãos. Amém? Ore e vote com consciência, com consciência. Outro aspecto que nós precisamos observar, e finalizando esta palavra, é que é preciso respeitar o próximo. Eu não estou citando o nome de candidatos aqui, eu poderia citá-los, porque é explícito o que nós vemos hoje em dia. Mas eu não cito o nome de candidatos. Por que não cito o nome de candidatos? Porque não é esta a visão. Nós temos que olhar pela palavra, não por aquilo que eu falo. Porque é uma questão sua. É uma escolha sua. Eu tenho minhas escolhas, você tem as suas. Só que nós precisamos andar de uma forma que haja uma convergência para a honra e para a glória do Senhor. E é esta a visão do servo de Deus. Amém? Irmãos, há regimes políticos que não há como você associar à fé cristã. E eu quero citar dois. Socialismo, comunismo, está aí. Não tem como. São ateus, contrários à palavra de Deus. E não há como eu falar, eu sou comunista, eu sou socialista. Não há como você conciliar isso com a vontade de Deus. Apesar que nesses últimos tempos, os crentes têm conseguido fazer isso, não sei como. Porque os regimes estão aí. E nós temos todo um século 20 e também 21, cheio de exemplos de pessoas que penaram até a morte em decorrência de governos contrários à palavra de Deus. E essa é a palavra de hoje, amados. E no próximo domingo, nós possamos, segundo o coração de Deus, darmos o nosso voto. Que você possa observar aquilo que a palavra fala e vivermos a verdade do Todo-Poderoso. Para que você seja concordante com os princípios do Senhor, não moldados por aquilo que esse mundo ensina, mas por aquilo que o Espírito Santo testifica aos nossos corações, inclusive na política. E eu quero ressaltar, eu sou a favor que o servo de Deus faça a diferença. Mas tem que ser servo de Deus. Tem que ser servo de Deus. E não pode deixar se corromper. E não pode deixar se corromper. Amém, igreja? Eu sei que a palavra fugiu um pouco daquilo que nós falamos sempre aqui. Mas eu acho que tem tudo a ver com este momento. E é o Espírito Santo que leva-nos a falar essa palavra a cada um de vocês. Que nós possamos observá-la com carinho, com zelo. E estarmos sempre observando a vontade do Senhor. Vamos orar? Meu Deus, muito obrigado, Pai, pela oportunidade que nós temos de vivermos a Tua verdade e estarmos sintonizados com aquilo que Tu queres. Ensina-nos para que os nossos atos e ações sejam para a Tua honra e para a Tua glória. Em nome de Jesus. Aleluias. Amém. Amém? Não tenho a forma, o jeito do mundo, mas sim de Cristo Jesus.
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Glória a Jesus, oh Senhor.

bem-aventurado todo aquele que teme o Senhor e anda nos seus caminhos. Pois comerás do trabalho das tuas mãos, feliz serás e te irá bem. A tua mulher será como a videira frutífera no interior da tua casa, os teus filhos como plantas de oliveira ao redor da tua mesa. Eis que assim será abençoado o homem que teme ao Senhor. Salmos 128, 1, 2, 3 e 4.

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2: Nós vamos orar nesse momento. Vamos clamar, irmãos, para que Deus venha mover na nossa existência. Oremos. Deus amado, muito obrigado pela oportunidade especial de mais uma vez estarmos na tua presença. Que teu Espírito venha nos envolver de uma forma grandiosa, Senhor, para que nós possamos sentir a tua presença, sentir a tua paz e deixar-nos guiar pela tua graça, pela tua misericórdia, pela tua mão, Senhor. Nós te louvamos pelos grandes feitos em nosso meio. Te louvamos pelo dom da vida, Senhor, pela oportunidade de congregados cultuarmos o teu santo e maravilhoso nome. Deus, ministra as nossas almas, em nome de Jesus. Amém. Amém, irmãos? Abra sua Bíblia no capítulo mais conhecido da Bíblia, Salmo capítulo 23. Abra sua Bíblia no Salmo capítulo 23. Davi escreveu esse Salmo, nós não sabemos qual foi a fase da sua vida, se ele estava na juventude, já adulto, já um pouco mais maduro, ou ainda na velhice. No entanto, conclui-se que ele estava na velhice quando ele sabiamente demonstrou o seu esperar, a sua confiança em Deus. E ele ensina-nos a necessidade, amados, de estarmos, à semelhança dele, confiando no Senhor, esperando em Deus, porque nós temos um pastor verdadeiro, um pastor que cuida da gente, um pastor que olha para a tua vida, um pastor que derramou o seu sangue para contigo, para que você tenha paz, para que você tenha alegria, para que você deixe se mover pelo Espírito Santo do Senhor. Ouçamos a leitura do Salmo capítulo 23. O Senhor é o meu pastor, nada me faltará. Ele me faz repousar em pastos verdejantes, leva-me para junto das águas de descanso. Refrigera minha alma, guia-me pelas veredas da justiça por amor do seu nome. Ainda que eu ande pelo vale da sombra da morte, não temerei mal nenhum, porque tu estás comigo, a tua vara e o teu cajado me consolam. Amém? Até o versículo 4 do Salmo 23. Queridos, esta palavra poderosa, grandiosa, ela chama-nos atenção para um Deus que nos conhece, para um Deus que apresenta-se como pastor, um Deus que cuida de cada um de nós de uma forma muito próxima, com muito amor, com muito zelo, com muito carinho. E esse texto, com certeza, é uma das passagens bíblicas mais conhecidas pelos cristãos e também não cristãos. Nós sabemos, amados, que aqui está uma verdade profunda, grande demais, extraordinária, que se nós tomarmos posse dela, teremos experiências magníficas, experiências extraordinárias, como Davi, com certeza, teve no decorrer da sua existência. Ele mostra, irmãos, a sua confiança. Davi mostra a sua profunda confiança em Deus. E sabemos que uma das coisas difíceis é confiar em Deus. Nós confiamos em tudo. Nós confiamos no político, confiamos em nossa força, nosso braço, nosso trabalho, em nosso dinheiro na poupança. Confiamos no amigo, confiamos até no pastor, mas esquecemos de confiar em Deus. E quantas vezes, amados, nós nos damos mal. As coisas não funcionam, porque nós tiramos os nossos olhos do eterno e colocamos nas coisas. É preciso que haja esse aprendizado com Davi. E Davi, irmãos, tinha experiência com o Senhor, uma experiência profunda. E ele não diz, o Senhor é pastor. Não, Davi não afirma. O Senhor é pastor, mas ele fala de uma forma diferente, de uma forma de que alguém que conhece o Senhor, ele diz, ele é o meu pastor. Nós precisamos, amados, declarar que Deus é o nosso pastor. Eu preciso falar, Deus, tu és o meu pastor. Você precisa afirmar, Deus, tu és o meu pastor. Eu confio em ti, eu espero em ti, eu quero ter uma experiência viva contigo, Senhor. E a partir do momento, amados, que nós entendemos essa verdade, certamente teremos uma vida de um relacionamento pessoal, íntimo, profundo, maravilhoso, uma relação de confiança profunda em Deus, a ponto de saber que nós não estamos desamparados sobre a face da terra, mas que há um pastor, que há um Deus que olha para você, um Deus que cuida das tuas causas, um Deus que estende o seu cajado em teu favor para nos momentos difíceis resgatá-lo, colocá-lo de pé, para que assim você possa seguir em frente. E esta é a verdade daquele que nos conhece, o pastor, irmãos, que conhece as suas ovelhas, o pastor que alimenta as suas ovelhas, o pastor que conduz as suas ovelhas, que protege as suas ovelhas. E é esse Deus que quer esse relacionamento conosco. E nós precisamos aprender, irmãos, a confiar, a dependermos, a estarmos totalmente à disposição do Todo-Poderoso. Deus é aquele que cuida de nós, mesmo que nós não entendamos o cuidado do Senhor, mas desamparados sobre a face da terra, com certeza nós não estamos. No entanto, nós temos um inimigo. É preciso lembrar-nos do inimigo. Não há como nós nos esquecermos dele. Mas o inimigo diz para você: ouça só, talvez você já ouviu esta voz. Você está sozinho. Nada dá certo na tua vida. Você está desamparado. Por que cultuar? Por que buscar Deus? Olha o que Ele fez por você. Nos teus momentos difíceis, Ele não cuidou da tua vida. Deus não estendeu o seu braço para te ajudar. Olha os momentos, as circunstâncias. Deus não cuidou de você. E esta é uma voz, amados, que nós temos uma tendência muito grande em ouvir. Nós temos uma tendência grande em ouvir. Infelizmente, essa é uma triste realidade e muitas vezes nós esquecemos de ouvir a voz do Senhor e ouvimos a voz daquele que é o nosso inimigo maior. Portanto, estejamos atentos e que nós, a exemplo de Davi, possamos afirmar: o Senhor é o meu pastor, o Senhor é o meu pastor. E quando o inimigo levantar-se, soprar nos teus ouvidos e ou usar alguém para falar a você, desista de tudo. Fale a ele: o Senhor é o meu pastor, o Senhor não me desampara, o Senhor cuida de mim, o Senhor anda comigo, o Senhor dirige os meus passos, eu sou do meu amado, eu sou do meu amado. E essa é a verdade que nós precisamos trazer para os nossos corações. Nós vamos meditar em alguns versículos para que nós possamos nos deixar envolver pelo Espírito Santo de Deus. O Espírito Santo de Deus que há de trazer à tona a verdade do Eterno para as nossas almas, que há de alimentar o nosso coração para que nós possamos ficar de pé e seguirmos em frente. Ainda no versículo 1, quero chamá-los a atenção. Ouça mais uma vez. Disse Davi, é um testemunho de Davi: o Senhor é o meu pastor, nada me faltará. O Senhor é o meu pastor, nada me faltará. Queridos, esse salmo é um testemunho pessoal do rei Davi. Será que quando alguém pergunta a respeito da tua situação, da tua vida e outras tantas dificuldades que surgem, será que a tua palavra é: o Senhor é o meu pastor e nada me faltará? É necessário, amados, estarmos tão ligados ao Senhor, tão ligados, mas tão ligados, tão conectados a Deus, que possamos, nos piores momentos da nossa vida, nos momentos mais difíceis, cruciais, desesperadores, momentos em que o teu coração talvez seja tomado pela ansiedade e outras situações que queiram te fazer retroceder, que você traga à tona esta verdade, que nós temos um pastor que não nos deixa, que nós temos um pastor que cuida da gente, que nós temos um pastor que nos alimenta, que nós temos um pastor que nos sustenta, que nós temos um pastor que nos fortalece, que nós temos um pastor que zela por cada momento da nossa vida. Já parou para enxergar Deus dessa forma? Às vezes nós não enxergamos assim. Mas Davi enxergou, irmãos, e ele chama a nossa atenção para uma total dependência de Deus. é depender de Deus durante o dia, é depender de Deus no trabalho, é depender de Deus na vida conjugal, é depender de Deus em todos os aspectos, porque Deus é aquele que está sempre com a sua mão estendida sobre a nossa vida, sobre a nossa vida. E essa é uma verdade do Senhor para as nossas almas. Davi, ele olha para as ovelhas, irmãos, e ele faz uma analogia profunda e interessante, algo que ele conhecia, já que ele por muito tempo foi pastor de ovelhas. E ele sabia que as ovelhas tinham uma dependência completa do pastor, uma dependência completa daquele que as cuidava, uma dependência, amados, que as levava a uma confiança, uma interação de dependência do pastor. As ovelhas entendiam, amados, que era o Senhor que providenciava todas as coisas. E nós precisamos entender a mesma coisa, entender que é o Senhor que faz coisas maravilhosas na vida da gente. E essa comparação que Davi faz, ela chama-nos a atenção para que nós possamos analisar essa situação. Veja, as ovelhas, era o pastor que cuidava delas. Era o pastor que providenciava os melhores pastos, o capim mais verde. Era o pastor que providenciava lugares com águas, que cuidava da segurança. Era o pastor que zelava pelas ovelhas. E era assim que esse homem enxergava Deus na sua vida. Um Deus que providenciava todas as coisas para que ele tivesse uma vida guardada e protegida. Davi, irmãos, não teve uma vida fácil, nós sabemos disso. Ele passou por muitas perseguições, muitas dificuldades. Ele teve situações desastrosas dentro da sua casa. Ele experimentou situações desastrosas, mas ele não abriu mão da confiança no Senhor. Ele esperou em Deus, ele esperou no Todo-Poderoso. E nós precisamos, a exemplo desse homem, entender que há um Deus que cuida das nossas necessidades, que cuida da nossa vida, que cuida da nossa existência. Será que nós de fato dependemos de Deus? Às vezes, amados, nós olhamos e achamos que, olha, Deus é tudo na minha vida, Deus é o meu Senhor, meu Salvador, meu Redentor, etc. Mas na primeira prova, viramos as costas para esse Deus. Nós não confiamos nele. Amados, a nossa confiança em Deus, ela precisa ser real, verdadeira, profunda. E nós não podemos negá-la de forma alguma. Confie no Senhor. Mateus capítulo 6, versículos 31 e 32. Ouça só a declaração, o testemunho de Cristo Jesus. Ouçam. Portanto, não vos inquieteis dizendo: que comeremos, que beberemos, ou com que nos vestiremos? Porque os gentios é que procuram todas essas coisas. Pois vosso Pai Celeste sabe que necessitais de todas elas. O que é que Jesus está falando? Ele está chamando a atenção dos seus ouvintes para a dependência. Ele está chamando a minha atenção para a dependência. Ele chama a tua atenção para uma dependência verdadeira e real. Vale ressaltar, amados, que o amor do Senhor é verdadeiro, o amor do Senhor é real, é Deus que conhece as nossas necessidades. Às vezes nós achamos que Deus não sabe das nossas necessidades. Ah, o que é que eu preciso? O que é que eu preciso? Deus sabe o que você necessita e Ele, com certeza, tem o melhor para a tua vida. Deus tem o melhor para a tua vida. Eu sei que essa frase tornou-se um chavão na boca de muitos. Ah, Deus tem o melhor. Deus tem o melhor dessa terra para os seus. Mas eu quero afirmar para vocês que esse chavão está errado. Deus tem o melhor do seu coração para as nossas vidas. Deus tem o melhor do seu entendimento para as nossas vidas. Deus tem o melhor da sua vontade para as nossas vidas. E nem sempre a vontade do Senhor manifesta-se de uma forma que nós entendemos como o melhor de Deus sobre a face da terra para as nossas almas. Não é verdade? Nós vivemos muito hoje, irmãos. Tipo assim, o que acontece hoje, aí você olha e você constrói todo um futuro. Mas eu quero afirmar para vocês o seguinte: se o hoje não te oferece um futuro, confie no Deus que te oferece um futuro. Nós não vivemos pelas circunstâncias, pelos momentos. Não, nós vivemos pela fé no Senhor. E Deus tem sempre a vontade dele voltada para as nossas almas. E nós não podemos esquecer jamais dessa verdade. Mesmo em tempos de escassez, tempos difíceis, tempos complicados, há um Deus que zela de cada um de nós. E nós precisamos acreditar nesta verdade. Amém? Deus cuida das nossas necessidades. Davi tinha plena convicção desta verdade. E ele afirma: o Senhor é o meu pastor. Nada, ouça, nada, nada, nada, nada me faltará. Será que você confia tal qual Davi? Será que confias? Será que eu confio? Nunca me retiro dessas perguntas. Amém? Deus cuida dos nossos caminhos. Deus cuida do teu, dos teus caminhos. Deus cuida de você. Versículos 2 e 3, ouça. Ele me faz repousar, descansar em pastos verdejantes. Leva-me para junto das águas de descanso. Refrigera minha alma, renova minha alma, restaura minha alma. Guia-me pelas veredas da justiça, por amor do seu nome. Aleluias! Quando você certamente ler versículos 2 e 3, conclui que o cuidado de Deus é uma verdade para com a tua vida. Mas é isto que Davi concluiu. Nós concluímos, Davi concluiu. Davi concluiu que ele não estava só, que ele não estava abandonado, mas que havia um Senhor que cuidava dos seus caminhos. Um Deus que cuidava dos seus passos, um Deus que o protegia, um Deus que fazia algo novo na sua vida. E nós temos que, a exemplo deste homem, abraçarmos esta verdade e nos deixarmos, irmãos, guiar pelo Senhor, nos deixarmos guiar pelo Todo-Poderoso, porque o cuidado de Deus não está apenas quando Ele supre as nossas necessidades. E se você está vivo até este momento, e espero que você viva por muitos anos, mas se você está vivo por esse momento, é porque Deus supriu as tuas necessidades. Necessidades de saúde, de oxigênio, de alimentação, e vai por aí. A mão de Deus esteve com você até este momento, e eu espero que esteja nos momentos posteriores. Mas eu quero lembrar-lhes que o cuidado de Deus não está apenas naquilo que Ele nos dá, mas o cuidado do Senhor está em guiar-nos pelos caminhos retos, pelos caminhos que nos leva à sua presença, pela direção que Ele nos dá para que tenhamos sobre a face da terra esperança, tenhamos alegrias, alegrias que não estão marcadas pelas circunstâncias, mas alegria porque temos a convicção plena de quem é Deus na nossa vida. Se nós analisarmos a vida do rei Davi, seus primeiros anos, a sua primeira década, depois que foi levantado como rei, aproximadamente 10 anos de sofrimento intenso, perseguições intensas, momentos difíceis, Saul queria de todas as formas matá-lo, Saul queria de todas as formas tocar na vida dele, as perseguições foram terríveis, mas ele não desistiu quando tudo parecia perdido. Pare e pense, era para Davi desistir, olha, esse negócio está errado, não é bem desse jeito, olha, Deus não está me honrando, Deus não está sendo fiel para comigo, Deus pediu para que Samuel me ungisse como rei, mas olhe só a situação, de bom ficou pior, agora vivo escondidos nos buracos dos montes, das cavernas, escondidos longe. Mas o Senhor tinha, naqueles momentos difíceis, um propósito real e verdadeiro para aquele homem. E aquele homem, amados, no momento de Deus, no momento certo, ele foi levantado como rei ali em Israel. E o Senhor o considerou como um homem segundo o seu coração. Eis um homem segundo o meu coração, palavras do Senhor. Portanto, é necessário entender que Deus nos dá a direção, mesmo que nós não entendamos o nosso caminhar diário, qual é a direção. Mas o que Deus requer de cada um de nós para que a direção seja verdadeira é vivermos na sua dependência. É afirmar: o Senhor é o meu pastor, nada me faltará. Confiar nisto e no meio das difíceis provas, seguirmos em frente. Porque temos um Deus que guia os nossos passos. Um Deus que guia os nossos passos. E o testemunho de Davi, versículos 2 e 3, mais uma vez. Ele diz, isso é um testemunho de Davi. Primeiro ele afirma quem é Deus. Agora ele testemunha o que Deus faz na sua vida. Ele me faz repousar em pastos verdejantes. Leva-me para junto das águas de descanso. Refrigera minha alma. Guia-me pelas veredas da justiça, por amor do seu nome. Amém? Eis aqui o testemunho de um homem que confiou verdadeiramente no Senhor. E ele entende, amados, que se ele repousava, se ele descansava, era porque Deus cuidava da sua vida. E ele tinha plena convicção disto. Ainda que se ele andava por aí, se Deus abria as portas necessárias, leva-me para junto das águas de descanso. Isto era a mão de Deus favorecendo-o no seu dia a dia. Compreendeu ainda, irmãos, que Deus era aquele que refrigerava a sua alma. Entenda esse refrigério como um renovo, como uma restauração. Ele sabia que Deus o renovava dia após dia, mesmo no meio das dificuldades que ele passou, mesmo nos momentos difíceis, mas ele tinha convicção que o Senhor renovava as suas forças, refrigerava a sua alma, que Deus restaurava as suas forças. E conclui dizendo, Ele me guia. Ouça, guia-me pelas veredas da justiça, por amor do seu nome. Qual a afirmativa dele? Guia-me pelos caminhos da justiça, veredas, caminhos. Guia-me pelas veredas, pelos caminhos da justiça, por amor do seu nome. Ou seja, além de guiá-lo, os caminhos que o Senhor abria para Davi eram retos, eram justos. Caminhos que nós precisamos entender e buscar para as nossas vidas, caminhos de retidão, de justiça. Isso significa caminhos santos, puros, caminhos segundo Deus. Assim é necessário que vivamos. Amém, igreja? Irmãos, quando nós compreendemos quem é Deus, nós vamos ter convicção plena que Ele nos alimenta, que Ele nos conduz, que Ele nos guarda, que Ele faz coisas maravilhosas por nós. No entanto, isso leva-nos a uma dependência, um esperar, um confiar, um querer o agir de Deus na nossa vida. E a partir desse momento, as nossas decisões não serão segundo o nosso velho e enganoso coração, mas as nossas decisões serão fruto de orações, joelho no chão, clamando ao Todo-Poderoso: Senhor, preciso tomar tal decisão. Senhor, preciso de uma direção. Senhor, age na minha vida, move na minha vida. É joelho no chão, é jejuns, é uma busca, é vida de santidade para que você sinta o mover de Deus. Caso contrário, queira ou não, as tuas decisões serão tuas decisões, ou seja, frutos do teu coração, do teu entendimento, do teu achismo, dos conselhos que nós buscamos em amigos, familiares e até no pastor. Mas esquecemos de buscar de Deus, de fato, a direção. Estaremos fadados ao fracasso, porque Deus não está aí para confirmar, ratificar decisões pessoais dos seus, mas Ele quer que nós obedeçamos às suas decisões para as nossas vidas. Davi compreendeu isto. Eis o porquê que nos momentos que ele teve a oportunidade de abater, assassinar Saul e tomar posse do reino, ele não o fez, porque ele sabia que não era o caminho certo, a decisão certa, porque ele tinha o mover do Senhor e ele esperava no Senhor. O Senhor é o meu pastor, nada me faltará. Provérbios capítulo 3, versículos 5 e 6. Ouçamos o que o filho do rei Davi afirmou: confia no Senhor de todo o teu coração e não te estribes, não te apoies no teu próprio entendimento. Reconhece-o em todos os teus caminhos e ele endireitará as tuas veredas. Essa é uma palavra para você decorar, gravá-la no teu coração. Mais uma vez, Salomão afirma, Provérbios 3, versículos 5 e 6. Confia no Senhor de todo o teu coração. Confia no Senhor de todo o teu coração. Na sequência, e não te estribes no teu próprio entendimento. Não te apoies no teu próprio entendimento. Reconhece-o em todos os teus caminhos. Reconhece-o quem? Deus. Reconheça Deus em todos os teus caminhos e Deus endireitará as tuas veredas. Você crê nisso? Eu creio. Nós precisamos crer e confiarmos no Senhor. Mas Davi continua a nos ensinar. Primeiro, ele ensina-nos a necessidade de depositarmos aos pés do Senhor as nossas necessidades. Que nós precisamos depositar aos pés do Senhor as nossas necessidades. Isso gera uma dependência total do Eterno. Segundo, que precisamos entregar os nossos caminhos, ações, decisões, etc., ao Todo-Poderoso, porque Ele cuida das nossas vidas. E no versículo 4, nós, nos momentos difíceis, é necessário que tenhamos convicção que há um Deus que não nos abandona, não nos deixa, não nos joga de lado, mas há um Deus que cuida da gente. Versículo 4, Salmo 23, ouça: ainda que eu ande pelo vale da sombra da morte, ainda que eu ande no meio de todas as dificuldades possíveis e até inimagináveis, sejam elas financeiras, problemas familiares, saúde, entenda dificuldades como dificuldades, seja qual for a dificuldade. Ainda que eu ande pelo vale da sombra da morte, não temerei mal nenhum, porque tu estás comigo, a tua vara e o teu cajado me consolam. Amém? Ele disse, mesmo que eu esteja nos momentos piores, nos piores momentos que o ser humano possa enfrentar, ele não tinha medo, ele afirma que não teria medo, porque ele tinha convicção plena que Deus estava com ele e que o cuidado do Senhor era para com a sua vida. Queridos, esse texto é interessante porque muitas vezes nós temos ouvido as pessoas acharem e concluírem erroneamente que ao achegarem-se para perto do Todo-Poderoso, eles estarão isentos das dificuldades, isentos dos problemas. Parece que a vida há de tornar-se aquela terra, aquele mar tranquilo, enfim. Mas muitas vezes não acontece dessa forma. Não que isso seja impossível, às vezes é possível. E muitos experimentam desse mar tranquilo, oh glórias. Mas às vezes também o mar fica revolto e as ondas se levantam. E nesses momentos difíceis, nesses dias difíceis, dias tensos, escuros, dias em que a ansiedade quer dominar o coração, dias em que você olha para a frente e vê apenas escuridão e nada que você possa falar, Deus está cuidando de mim. Momentos, amados, que aparentemente tudo está perdido, que não há solução, que não há como você experimentar de novo o raiar do sol sobre a tua vida. É nesse vale da sombra da morte que muitos estão vivendo neste momento. Talvez você esteja nele. Mas é preciso entender que se existe um vale da sombra da morte, há um Deus que faz o sol brilhar sobre a sombra. E essa é a verdade. Eu quero que vocês entendam o seguinte: não há sombra sem luz. Não há sombra sem luz. Entenda isso. Se porventura há sombras, é porque existe uma luz sobre alguma coisa que produz a sombra. Sempre é dessa forma. E entenda essa luz como Deus. Como Deus. Às vezes a nossa mente é tomada pela falta de confiança, de esperança, de certezas. E eis que essas coisas geram sombras e elas se jogam em momentos difíceis e que temos a tendência a perdermos de vista o agir de Deus. Mas é preciso entender que a luz do Senhor não se apaga. A luz do Senhor não se apaga.

sempre é fruto do pecado. Algumas são. Algumas consequências do pecado. Mas há pessoas santas, firmes, cheias do Espírito Santo. Nesse momento, sofrendo que só a misericórdia. Sofrendo de chorar. Sofrendo de chorar. Mas não por falta de confiança no Senhor. Porque Deus está provando e ou permitindo que ele cresça na presença dele. Queres um exemplo? Dentro da Bíblia, apóstolo Paulo. Apóstolo Paulo. Se você pudesse contemplar o sofrimento daquele homem, você choraria junto com ele. Você choraria junto com ele, certamente. Mas ele sabia em quem cria. E ele com certeza conhecia essa palavra de Davi. Ainda que eu ande pelo vale da sombra da morte, não temerei mal nenhum, porque tu estás comigo, a tua vara e o teu cajado me consolam. E eu tenho convicção plena. E Salmo 23 consolou Paulo nos seus momentos difíceis. E também nos consola. Basta que nós permitamos que o Espírito Santo de Deus mova na nossa vida. Irmãos, quando nós estamos no meio das tormentas da vida, no meio das dificuldades, do vale escuro, do mar revolto, lembre-se, Deus está comigo, Deus está contigo. Tome posse dessa verdade. Amém? E quando você toma posse dessa verdade, nem sempre o sol vai brilhar imediatamente sobre a tua vida, ou seja, nem sempre o vale deixará de ser escuro. Muitas vezes a tua enfermidade persistirá, o teu momento de sofrimento persistirá, momentos os mais diversos persistirão, mas só em você acreditar que há um Deus que cuida da tua vida, a exemplo do apóstolo Paulo, você terá forças para prosseguir, forças para prosseguir. Esta é a promessa de Deus para as nossas vidas. Foi a promessa do Senhor para o rei Davi. Ele entendeu esta verdade. Ele tomou posse dela e foi um homem usado grandemente pelo Senhor, mesmo com tantas situações difíceis, mas não abandonou o Senhor. E Deus olha para ele e diz: este foi um homem segundo o meu coração. E nós podemos, com certeza, sermos segundo o coração do Senhor, segundo o coração de Deus. Deus pode olhar para você e falar a mesma coisa que falou a Davi: você é segundo o meu coração. Basta que você esteja vivendo segundo aquilo que Deus determina para a tua vida. Amém, amados? O Senhor é conosco. Deus não nos deixa, Deus não nos desampara, Deus nunca está ausente, mesmo quando você acha que Deus está ausente, mas Deus nunca está ausente, Deus está sempre com você. Mas há um detalhe: você está sempre com Deus? Você está sempre com Deus? É para pensarmos nessa possibilidade de não estarmos presentes diante do Senhor. E nós achamos que é Deus que está ausente, quando na verdade somos nós que não estamos buscando o Todo-Poderoso. Que nessa noite, amados, essa palavra do rei Davi, que nós vamos lê-la mais uma vez, que ela fique gravada no nosso coração. Que você veja esse salmo de uma forma diferente. Essa afirmativa, esse testemunho de Davi de uma forma diferente. E que você tome posse desses ensinamentos. Que nós possamos tomar posse desses ensinamentos e vivermos a verdade do Senhor. Mais uma vez, vamos ler o Salmo 23, que diz: o Senhor é o meu pastor, nada me faltará. Ele me faz repousar em pastos verdejantes. Leva-me para junto das águas de descanso. Refrigera minha alma. Guia-me pelas veredas da justiça, por amor do seu nome. Ainda que eu ande pelo vale da sombra da morte, não temerei mal nenhum, porque tu estás comigo, a tua vara e o teu cajado me consolam. Amém, irmãos? Vamos orar. Amado Deus, nós te louvamos e te glorificamos, porque esse testemunho deste homem que viveu segundo a tua vontade, ele impacta os nossos corações e chama-nos a atenção para que nós possamos andar nos seus passos.

0: passos, fazendo aquilo que ele fez, para que assim, Senhor, possamos experimentar do teu favor, da tua graça, da tua misericórdia, do teu cuidar, do teu zelo, do teu renovar o nosso coração. Espírito Santo, fala as nossas almas de forma grandiosa e poderosa, e dá-nos autoridade para afirmarmos que nós somos ovelhas do bom pastor. Senhor, nós te louvamos e glorificamos em nome de Jesus. Amém. Aleluias. Amém, irmãos? O Senhor é o meu pastor, nada me faltará. Portanto, somos ovelhas do bom pastor. Aleluias. Glórias a Deus.
1: Mensagem 1516.

regozijai-vos sempre, orai sem cessar. Em tudo dai graças, porque essa é a vontade de Deus em Cristo Jesus para convosco. 1 Tessalonicenses 5, 16 a 18.

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1: Nosso tema de hoje, os três inimigos da jornada cristã. Os três inimigos da jornada cristã. Efésios capítulo 6, versículo 12, os irmãos podem ficar assentados. No decorrer desse estudo nós vamos citar diversos textos, no entanto, nós vamos lê-los para que os irmãos possam acompanhar. Efésios capítulo 6, versículo 12, o apóstolo Paulo, escrevendo à igreja de Éfeso, faz a seguinte afirmação: porque a nossa luta não é contra o sangue e a carne, e sim contra os principados e potestades, contra os dominadores deste mundo tenebroso, contra as forças espirituais do mal nas regiões celestes. Amém? Vamos orar. Meu Deus, muito obrigado, porque mais uma vez estamos diante do Teu altar, Senhor. Queremos nesta noite ouvirmos a Tua voz e deixar-nos guiar pelo Teu Espírito, Senhor, orientados por Ti, para aprendermos mais sobre a Tua vontade, para que tenhamos uma vida santa, reta, uma vida vitoriosa sobre a face da terra, em nome de Cristo Jesus. Amém. Irmãos, o apóstolo Paulo, ele nos ensina que temos uma luta. Não há como fugirmos dessa luta. A partir do momento que nós aceitamos a Cristo Jesus como Senhor e Salvador, não importa a tua faixa etária, se você é um adolescente, pré-adolescente, se você já é uma pessoa com seus 80 anos, enfim. Você aceitou Jesus, é jogado dentro de uma luta espiritual. E essa luta é constante, é uma luta que não cessa. Você acorda dentro da luta e vai dormir lutando. Sempre dessa forma. Eis o porquê que nós precisamos de um preparo, irmãos, e estarmos cada dia mais alicerçados na palavra do Eterno. Nós temos que ler a palavra, inculcar, encher a nossa mente com a palavra viva de Deus, para que nos momentos dos embates nós tenhamos a exemplo de Cristo Jesus, a palavra na boca para repreendermos o inimigo, e assim nós tenhamos a vitória, e ela é certa. Quando nós observamos a palavra, vemos que Cristo Jesus não promete uma vida boa aos seus seguidores, aos seus servos, mas Cristo diz que nesta terra teríamos dificuldades, e creio eu que todos que estão aqui passam por essas dificuldades, estão passando por ela, ou já passaram. Uma coisa ou outra, talvez você esteja vivendo nesse momento aquele tempo bom, mas prepara-te, porque as dificuldades, elas virão, logo virão. Sempre será assim, irmãos, sempre será dessa forma. É necessário que estejamos atentos a isso, porque o nosso inimigo é incansável, e nós estamos nessa luta, nessa guerra espiritual, contra um inimigo que não dorme. Enquanto você descansa, o inimigo está tramando contra você. Enquanto você está trabalhando, ele também está trabalhando, mas com o objetivo de destruir você e fazer você desistir. E nós precisamos estar atentos a essa realidade, porque sempre teremos obstáculos, teremos problemas. Em Lucas capítulo 9, versículo 23, ouça só a afirmativa de Cristo. Lucas 9, 23, não vou esperar os irmãos abrir a Bíblia, mas que os amados acompanhem a palavra. Lucas capítulo 9, versículo 23. Se alguém quer vir após mim, a si mesmo se negue, dia a dia, tome a sua cruz e siga-me. Amém? A palavra é clara. Aqueles que querem seguir a Cristo, vir após a Cristo, preciso é que haja um negar-se, um deixar as coisas para trás, e que nós possamos pegar a nossa cruz e seguir a Cristo, firme, forte. E é para isso que aqui nós estamos, para que nós possamos, pelo Senhor, sermos fortificados. É preciso entender ainda, irmãos, que essas dificuldades que surgem na nossa caminhada, e elas estão presentes, às vezes não procede de forma direta do diabo. Nem tudo que acontece na nossa vida tem origem satânica. Nem todas as tentações vêm do diabo. Nem todas as provações vêm do diabo. Até porque Deus também nos coloca em prova. Mas nem todas as dificuldades é possível repreender e ou abrirmos a boca e declarar: Satanás, você está amarrado, porque nem sempre Satanás tem culpa nessas situações. No entanto, no decorrer dessa palavra, eu quero chamá-los a atenção para outras fontes que são inimigas, tão terríveis como Satanás, talvez até mais. É preciso estarmos atentos. Por que tão terrível e ou mais terrível que Satanás? O diabo, quando você é santo, você abre a tua boca, você repreende, você consagra a tua vida, você consagra o teu ser e você está guardado pelo Senhor. Mas os demais inimigos, irmãos, esses são mais difíceis, porque precisa de disciplina, nossa disciplina, para que nós possamos agir segundo aquilo que o Senhor quer para as nossas almas. E eu quero apresentá-los três inimigos. Primeiro, Satanás. Satanás, com certeza, é o inimigo que ataca de fora. Ele nos ataca de fora. Ele está preparando alguma coisa para tocar na tua vida. O ataque vem de forma externa. O segundo inimigo, a carne. Esta é terrível. Talvez o maior inimigo que nós temos é a carne. O que é a carne? É a tua velha natureza. É aquela que te puxa para o passado. É aquela que abre os teus olhos para ver aquilo que você não precisa ver ou que não devia ver. Abre os teus ouvidos para você escutar o que não devia escutar. Abre a tua boca para falar aquilo que você não devia falar. Tudo isso, irmãos, é o inimigo chamado carne. É ele agindo dentro de nós. Agindo dentro de nós. E o terceiro inimigo é o mundo. O mundo é esse sistema político, sistema religioso, que de uma forma ou outra tenta nos afastar de Deus, inserindo suas práticas, inserindo suas filosofias e tantos outros costumes que, se nós não vigiarmos, seremos abraçados. É necessário estarmos atentos a todas essas situações. Portanto, no decorrer dessa palavra, veremos como estes inimigos nos atacam e como nós podemos nos resguardar, nos guardar do ataque desses inimigos que são relativamente comuns a cada um de nós. Infelizmente são comuns porque nós estamos dia após dia enfrentando-os na nossa jornada em direção ao céu. Amém, amados? Vamos então para o nosso primeiro inimigo, Satanás. Satanás, o inimigo que procura nos derrubar. A palavra diz, 1 Pedro capítulo 5, versículo 8. 1 Pedro capítulo 5, versículo 8. Ouçamos o que diz o apóstolo. Sede sóbrios e vigilantes. O diabo, vosso adversário, anda em derredor. Anda em derredor. Ó, derredor. Anda em derredor como o leão que ruge, procurando alguém para devorar. Essa palavra é reveladora, irmãos, e mostra-nos que o inimigo está de olho em nós. O inimigo está de olho em você. O inimigo tem projetos, planos terríveis para a tua vida. E ele, de todas as formas possíveis, há de tentar tocar na tua existência, tocar na tua vida. Eis o porquê que é necessário andarmos em santidade. Porque quando você é santo, o pecado não domina a tua vida. E se o pecado não domina a tua vida, você está próximo de Deus. Mas quando você abre o teu coração para o pecado, quando você dá lugar, você está, de certa forma, aberto ao ataque do inimigo chamado Satanás. Nós não podemos menosprezar de forma alguma esse inimigo. Ele é poderoso. Ele não é imaginário, é poderoso. É um inimigo que tem poder. É um inimigo que tem poder de convencimento. Ele tem o poder de mobilizar situações, mobilizar pessoas, mobilizar todo o mundo espiritual para te cercar, para tentar tirá-lo da presença do Senhor. E o exemplo, nós vemos Satanás ali no céu, como ele conseguiu mobilizar anjos criados, anjos santos, anjos que serviam o Senhor. Mas ele conseguiu mobilizar esses anjos para rebelarem-se contra Deus. E nós? Imagine o ser humano. Os anjos conheciam Deus diante do Senhor. Mesmo assim, esse inimigo, ele conseguiu mobilizar, convencer aqueles anjos a segui-lo nessa revolta, nesse ataque contra o Todo-Poderoso. Muitas vezes nós temos visto as pessoas brincarem com Satanás, brincarem com o diabo, brincarem, menosprezarem o inimigo. É certo que nós não estamos aqui para ficarmos amedrontados. Ah, eu tenho medo do diabo, tenho medo de Satanás, tenho medo dos demônios. Não, o Senhor falou que os santos há de dominá-los, expulsá-los, pisar sobre as suas cabeças. No entanto, eu não posso brincar por aí. Vou dar um chute na cara do diabo, vou dar uma bicuda na cara do diabo. Ah, porque o diabo tem medo da Bíblia. Ah, se eu colocar uma Bíblia aqui, ah, não sei o quê. Gente, isso é menosprezar o maligno. Nós não podemos brincar com o diabo. E nós temos visto a igreja brincando com um inimigo terrível, terrível. Um inimigo que conseguiu, ali no céu, de forma inexplicável, dominar anjos e rebelarem-se contra o Todo-Poderoso. Ele é uma realidade e a sua missão é se opor à obra de Deus. Se opor à obra de Deus. E nós temos visto a igreja de mal a pior, ladeira abaixo, porque estão dando lugar ao diabo nos seus cultos, nas suas palavras, nas suas revelações, entre outras tantas situações. E o diabo tem, lamentavelmente, feito a festa dentro da igreja. Quando eu me refiro ao diabo, irmãos, eu estou generalizando, evidentemente. Porque o diabo é um só, mas os demônios são milhares. Talvez milhões. Nós não podemos mensurar a quantidade. E eles estão aí. Enquanto o diabo está agindo numa área, os demônios estão agindo em outra e vai por aí. É preciso estarmos atentos, porque o objetivo é destruir a fé das pessoas. É deturpar a fé. Levar as pessoas a olharem para, muitas vezes, objetos e colocar a sua fé em objetos, em situações, em homens e outras tantas coisas. Quando nossa fé precisa estar fixada, acima de tudo, em Cristo Jesus. Mas o diabo sabe disso e ele quer, de todas as formas, desvencilhar, separar o homem da presença do Senhor. Esse é o objetivo do maligno, separar o homem da presença do Senhor. E ele está presente para tentar-nos, ele levanta contra nós com as tentações para enganar-nos. Quantas pessoas enganadas, quantos enganados pelo diabo. Ainda nos acusa diante da sociedade e diante de Deus, é o acusador. Semeia dúvida no coração dos crentes. Quantos crentes que estão em dúvida em relação à sua fé, em seus princípios e outras situações mais. Sabe por quê? Eles são desviados pelo maligno da verdade. O diabo planta na cabeça dessas pessoas que não precisa ler a Bíblia, só ouvir homens, ouvir pregadores, ouvir não sei o que mais. E a partir do momento que nós não valorizamos a palavra

Cristo e até concluímos, até eu resistiria. Queridos, nós temos que observar toda aquela situação, toda a atmosfera que envolvia aquela situação. Ali estava o diabo com uma cartada, xeque-mate. Ele vencia ou perdia? Era a oportunidade. Ele sabia que havia uma possibilidade, tanto é que levou Jesus para ser tentado. Ele já havia vencido no céu, levando a um tanto de anjos com ele. Vencido os anjos, não é? Levando um tanto de anjos com ele. E ali estava agora o Senhor como homem para ser tentado. Satanás investiu contra ele, ofereceu tudo de melhor que essa terra tinha. Não pense, ah, pãozinho, ah, isso aqui, não sei o quê. Não, Satanás estava oferecendo, irmãos, o melhor que a terra tinha e estava simbolizado naquelas situações, o melhor. Aquilo que hoje os homens dão a vida para ter. E sem contar a atmosfera, estava ali todos os demônios oprimindo, uma opressão profunda, intensa, para fazer Jesus desistir. Não era tão fácil quanto parece. A palavra de Deus muitas vezes relata com simplicidade casos muito complexos. E este é um caso complexo. Nós precisamos receber do Senhor o discernimento, porque o Espírito Santo nos dá o entendimento para compreender que ali era uma batalha, talvez a pior batalha que já houve sobre a face da terra. Talvez a pior. Talvez não. Certamente a pior. Porque se porventura Jesus tivesse acenado de forma positiva com sua cabeça para Satanás, tudo estaria derrotado. Tudo estaria acabado. Mas o Senhor venceu e deixou-nos o exemplo que é preciso vencer o diabo. O interessante, amados, é que Cristo Jesus respondeu todas as tentações com a palavra. Jesus não achou outra forma de contestar o diabo a não ser citando a palavra. Em todas elas, Jesus contestou citando a palavra. Eis a importância de conhecer a palavra de Deus. Eis a importância de conhecer a palavra. Crente que não ler a palavra, ele já está derrotado ou será derrotado. Uma coisa ou outra. Não há como ficar de pé. Nós temos que encarar Satanás com muita seriedade. Muita seriedade. Porque ele é sério. No entanto, nós não estamos aqui para aterrorizar ninguém, amedrontar ninguém, porque da forma que ele é sério, sim, terrível, sim, mas nós temos um Deus Todo-Poderoso, oh glórias, um Deus que te enche, que te dá poder, que te dá autoridade, um Deus que diz que você pode pisar sobre a cabeça do maligno, porque ele é derrotado. Ele é derrotado. Tiago capítulo 4, versículo 7. Tiago capítulo 4, versículo 7. Sujeitai-vos, portanto, a Deus, mas resisti ao diabo, e ele fugirá de vós. Qual é a recomendação do irmão de Cristo, Tiago, irmão de Jesus? Qual é a recomendação dele? Sujeitai-vos, portanto, a Deus. Submeta-se a Deus, encha-se com o Senhor, encha o teu coração de santidade, encha teu coração com o Espírito Santo, seja fogo. Oh glórias! É isso aí, irmãos, que a palavra está dizendo. Sujeitai-vos e resisti ao diabo. O diabo te oferece, faça como Jesus, resista-o. O diabo te oferece isto, resista-o. Te oferece aquilo, resista-o. E ele fugirá de vós. Em outras palavras, você será vencedor. Essa é a verdade do Senhor para as nossas almas. Mas não quero levá-los a superestimar Satanás. Não, não superestime. Ele não é tão grande diante daqueles que são fiéis. Na verdade, ele é muito pequeno. Mas também não podemos subestimar achando que ele é um cachorrinho que sai correndo com o cabo entre as pernas. Porque você falou, em nome de Jesus te repreendo. Não funciona desse jeito. Tem que ter poder. E poder vem com o Espírito Santo. Vida santa, reta, cheia do poder que é dado pelo Espírito Santo de Deus. E isso consegue-se, claro, com aquela velha fórmula bíblica. Nós precisamos orar, jejuar,

0: ler a palavra, santificar-nos, buscarmos o Senhor de forma incansável, para que assim tenhamos esse poder. Amém, queridos? Portanto, Satanás é um dos inimigos da nossa jornada em direção ao céu. É o inimigo que procura nos derrubar. Nosso segundo inimigo, a carne. A carne. Esta é terrível. E Satanás, muitos crentes têm medo, muitos crentes têm temor, muitos crentes não fazem um monte de coisas com medo do diabo. Não age de forma errada. Está certo que não deveria ter medo, mas o diabo desperta temor nas pessoas. No entanto, a carne é o inimigo que luta dentro do nosso coração. E esse inimigo é silencioso muitas vezes, pastor José Carlos. É o inimigo que te faz entender as coisas de forma errada, a agir de forma errada, a sonhar com aquilo que não presta, que abre os teus olhos para o pecado, os teus ouvidos para encher a tua mente com toda a obra satânica, e ainda abre a tua boca para proferir tudo aquilo que gera maldição, que gera um afastar-se do Todo-Poderoso. Gálatas capítulo 5, versículos 16 e 17. Gálatas capítulo 5, versículos 16 e 17. O apóstolo Paulo, escrevendo à igreja da Galácia, ele faz a seguinte afirmação: digo, porém, andai no Espírito e jamais satisfareis a concupiscência da carne, os desejos da carne. Porque a carne milita contra o Espírito e o Espírito contra a carne, porque são opostos entre si, para que não façais o que porventura seja do vosso querer. Paulo fala de uma forma muito clara com relação à carne e chama-nos a atenção para que nós possamos controlar as nossas atitudes. Inicialmente ele diz: jamais satisfareis as concupiscências, os desejos terríveis da carne. Mas o que é a carne em si? Irmãos, a carne é a nossa vontade, são os nossos desejos. A carne é o teu velho homem, o teu velho caráter, tudo aquilo que, dominado pelo pecado, levanta-se contra Deus. É o teu agir pecaminoso. A carne, irmãos, ela é mais presente do que parece. E atrevo-me a falar que ela é mais perigosa do que Satanás. Satanás, geralmente, ele nos ataca de fora. São as pontas das armas contra nós, as flechas contra nós, todas as espadas contra nós. Mas a carne é dentro do coração, secreto, ninguém vê, e às vezes nós não estamos atentos a ela. Portanto, é preciso estarmos vigilantes. Amém? E a carne, irmãos, ela quer nos levar para longe de Cristo Jesus. Nós recebemos um caráter totalmente distorcido, herança de Adão e Eva. Nós nascemos pecadores, já em pecado, e consequentemente, quando você aceita Jesus, essa tua velha vida é jogada de escanteio. No entanto, é preciso uma vigilância muito grande para que nós não venhamos ressuscitar aquilo que é velho, aquilo que deveria estar morto. É por isso que o Senhor chama-nos atenção para uma vida de santidade, de retidão. E hoje, muitos crentes não estão levando isto a sério. Muitos crentes estão vivendo, irmãos, como, eu costumo dizer, uma espécie de contos de fadas religioso. Mais ou menos assim. Tudo é muito bonitinho, tudo é muito legalzinho. Vou na igreja, canto, danço, pulo, ouço um pastor fazer mil promessas, aquela coisa toda, volto para casa, minha vida de pecado, nada mudou, tudo igual. Vou para a igreja novamente, faço tudo e vive assim. Mas o Senhor não chamou-nos para essa rotina, mas para uma rotina de santidade, de santidade. E todas as vezes, queridos, que a nossa vida, ela pende para o orgulho, ela busca a satisfação do orgulho, olha a carne agindo, Quando a vaidade bate no nosso coração, a vaidade, entenda a vaidade como tudo aquilo que você não precisa, mas você quer. Olha a carne. Às vezes você sonha com coisas que não vão glorificar, bendizer o nome santo de Deus. Quando as pessoas enchem os seus corações de ressentimentos, inimizades contra o próximo, contra a sociedade, contra governantes, dentro da igreja, pessoas que são inimigas, ressentidas, tudo isso é a carne, é a carne. Satanás pode até colocar um tempero para que isso fique mais vivo ainda, mas é a tua carne, a tua vontade, é a tua falta de submissão ao Senhor. Cultivar inveja, irmãos. Quantas pessoas estão cheias de inveja. O irmão teve a oportunidade de comprar um carro, aí ele olha, aí começa a aquela inveja terrível do irmão. O irmão vem bonitinho para a igreja, uma roupa bonita, a inveja miserável. A inveja talvez até de uma bicicleta velha, enferrujada que o irmão tem. Aí ele tem uma bicicleta, começa a invejar a bicicleta do irmão. A inveja, irmãos, é terrível. E ela é algo que nasce no coração da gente. É obra da carne. Amém? Aqueles que buscam reconhecimento, nós vivemos numa época muito doida, muito louca, em que os nossos amados pastores, cantores e etc., porque há um leque muito grande, esses camaradas querem viver como se fossem estrelas, estrelas do mundo gospel, pregadores estrelas, pregadores que cobram cachês astronômicos para trazer uma palavrinha rasa, apenas cheia de emoções, cheio de coisas que move, que toca no coração das pessoas, cheio de artimanhas psicológicas, cheio de argumentos e oratória, mas sem o mover do Espírito Santo, cobrando para levar isso. E as pessoas comem essas coisas. Nossos amados cantores cobrando cachês assustadores para louvar a Deus. Eu não consigo entender essa história. O cara cobra para louvar. Meu Deus do céu, cobra de Deus então. A Deus, olha, eu vou louvar, mas eu quero cobrar, eu quero receber. Não é? Mais ou menos assim, gente, tudo isso é uma busca desenfreada pela autossatisfação, pelo reconhecimento. Fazem tudo pela fama. Quando tinha aqueles programas de calouros, hoje não sei se ainda existe isso, mas quando tinha programas de calouros, nós víamos crentes participando, cantando música secular para conseguir a fama. Conseguia a fama, vinha para o gospel. E esses todos caíram. Ganharam muito dinheiro, ficaram ricos no gospel, mas caíram. Não fica de pé. Tudo isso, irmãos, é a busca, é a carne. O alimentar desejos pecaminosos. Esse alimentar os desejos pecaminosos é quando as pessoas se deixam dominar, talvez pela pornografia, por palavras baixas, situações terríveis, vergonhosas, toda forma de desejo pecaminoso. Quando não querem a palavra de Deus, fogem da palavra do Senhor. Aí não vou na igreja porque o pastor é chato, vai falar hoje aquilo, vai falar do meu pecado. Talvez não fale, não verbalize. Mas aqui dentro está pensando assim, vai falar do meu pecado, eu não quero ouvir essas coisas. O cara foge da doutrina, porque não quer ouvir a verdade do Senhor. É a carne, irmãos. Gálatas capítulo 5, versículos 19 a 21. E nada melhor do que nós ouvirmos a palavra do Senhor. Gálatas capítulo 5, versículos 19 a 21. Veja as obras da carne. E se elas são comuns na nossa vida, é porque nós estamos dando lugar a esse inimigo. Ora, as obras da carne são conhecidas e são: prostituição, impureza, lascívia, idolatria, feitiçarias, inimizades, porfias, ciúmes, iras, discórdias, dissensões, facções, invejas, bebedices, glutonarias e coisas semelhantes a estas, a respeito das quais eu vos declaro, como já outrora vos preveni, que não herdarão o reino de Deus os que tais coisas praticam. Hoje nós não temos tempo para discorrermos sobre as obras da carne. No entanto, na sua casa, leia Busque na internet explicação sobre as obras da carne. Em nosso canal já falamos sobre isso e lá está disponível uma pregação sobre as obras da carne. Veja como isto é sério. Se é uma prática, se está no teu coração, você está longe do Senhor. Esse inimigo está te ganhando. Veja, amados, esse problema, essa obra da carne, esse inimigo, ele não te afasta da igreja muitas vezes. As pessoas muitas vezes estão dentro da igreja, frequentando a igreja, cantando, pregando, participando dos cultos, talvez sejam sacerdotes, autoridades, mas estão ali dominados pelo pecado que impera. E a carne, ela camufla situações. O cara está vivendo no pecado e a carne diz: nada a ver, tudo bem, sabe como é que é? Pastor não sabe, ninguém sabe, só você que sabe. E você vai vivendo no pecado, longe do Senhor. Gálatas capítulo 5, versículo 24. Gálatas 5, versículo 24. O apóstolo Paulo recomenda o seguinte: e os que são de Cristo Jesus crucificaram a carne, mataram a carne, abandonaram a carne com as suas paixões e concupiscências. Os que são de Cristo crucificaram a carne com as suas paixões e concupiscências e desejos. Amém? Esta é a verdade do Senhor para as nossas vidas, amados. E só é possível vencer a carne quando nós andamos no Espírito. Logo, versículo 25, Gálatas capítulo 5, versículo 25. Se vivemos no Espírito, andemos também no Espírito. Amém? Portanto, é possível vencer a carne, mas é preciso andar no Espírito. Se não andar no Espírito, não consegue vencer a carne. E andar no Espírito nada mais é do que andar em santidade, fazendo a vontade do Senhor, enchendo-se com aquilo que é de Deus. E o nosso terceiro inimigo, meu inimigo, teu inimigo, nosso inimigo. Primeiro, Satanás, é preciso um cuidado grande com ele. O segundo inimigo da nossa jornada em direção ao céu, a carne, a tua velha natureza. Terceiro inimigo, o mundo. O mundo é um inimigo terrível também. O inimigo, mundo, o sistema que tenta nos afastar de Deus. 1 João capítulo 2, versículos 15 e 16. 1 João capítulo 2, versículos 15 e 16. Ouça só: não ameis o mundo nem as coisas que há no mundo. Se alguém amar o mundo, o amor do Pai não está nele. Porque tudo que há no mundo, a concupiscência da carne, a concupiscência dos olhos e a soberba da vida, não procede do Pai, mas procede do mundo. Quando a palavra refere-se a mundo, não é o planeta Terra em si. Não devemos amar as coisas dessa Terra, não é nesse aspecto, mas o sistema que rege esse mundo, sistema religioso e outros tipos de sistema que, se você observá-los, te afastam da presença do Senhor. Amém? E quando nós observamos um pouco mais a respeito desse sistema, nós vamos nos deparar com valores que são muitas vezes comuns, mas que, se observados, eles nos farão afastar do Senhor, nos afastam do Todo-Poderoso. O mundo sempre apresenta uma mensagem, uma prática, uma filosofia diferente daquela ensinada por Cristo Jesus. Se porventura é ensinado aquilo que não está de acordo com a vontade do Senhor, certamente é o mundo agindo. E ele, entre outras tantas situações, sugere o seguinte: que nós devemos viver para nós mesmos. Viva para você. Busque a tua satisfação, a tua alegria, o teu prazer. Amém? Faça apenas aquilo que te dá prazer. Se te faz feliz, é bom. Se te faz feliz, é bom. Oh, misericórdia. Procure cada dia mais ganhar. Não importa como você ganha, mas procure ganhar, cada vez mais possuir sobre a face da terra. Não importa o que o pastor diz na igreja, não importa o que a Bíblia diz, a Bíblia é falha, é escrita por homens. Não importa, Deus é amor, você acha que Deus vai te deixar sofrer no inferno? Tudo isso são ensinamentos comuns. E nós ouvimos, é o mundo falando. Diz ainda, irmãos, o que importa é ser aceito, não importa como, mas se você é feliz e a sociedade te aceita, Deus também te aceita, entre outras situações que o mundo diz que é correto, mas fere aquilo que Jesus ensina. Nós não estamos aqui para satisfazer o nosso coração e vivermos segundo esse mundo, mas para fazer a vontade do Senhor e sermos luz nesse mundo de trevas. A Bíblia diz que esse mundo está em trevas e é preciso estarmos atentos a esta verdade. E essa batalha, o mundo contra nós, gera perseguições. Hoje nós estamos vivendo uma época tão difícil que você já não pode professar a tua fé de forma aberta, porque muitas vezes as pessoas querem te apedrejar, querem te processar, porque você não está politicamente correto, e o tal do politicamente correto não é segundo o coração de Deus. Tudo que é politicamente correto fere princípios do Senhor, pode ter certeza. Amém? Mas por que fere? Porque esses princípios não são forjados na palavra. Não são forjados na palavra, mas sim em conceitos humanos, e é necessário estarmos muito atentos a esta realidade. E esse mundo tão velho, esse mundo tão antigo, esse mundo tão terrível, ele quer e tem adentrado às portas da igreja. Nós vemos que hoje a igreja importa costumes do mundo, práticas do mundo, para ganhar o mundo. Ao invés de ensinar a igreja a santificar para que o Espírito possa agir, vamos buscar do mundo. Aí entra bloco de carnaval gospel, entra boate gospel, entra música secular gospel, entra dança não sei de que lá e vai por aí tantas coisas. Entra as bugigangas judaicas dentro da igreja. Tudo isso, irmãos, são formas do mundo adentrar e deturpar o culto ao Senhor. E é mais comum do que parece. É a igreja que está cada dia mais buscando princípios judaicos, quando o próprio apóstolo Paulo condenou, quando escreveu aquela carta aos Gálatas. Mas hoje, a carta aos Gálatas não é observada pela igreja, porque a igreja não conhece a palavra, nem quer conhecer a palavra, mas quer seguir aquilo que enche os seus olhos e que, de certa forma, permite-lhes tocar em alguma coisa. Nós vivemos esse mundo segundo a orientação, não de Deus, mas são os princípios do mundo que adentram a igreja. Romanos capítulo 12, versículo 2, Romanos 12, 2, diz o apóstolo Paulo: e não vos conformeis com este século, mas transformai-vos pela renovação da vossa mente, para que experimenteis qual seja a boa, agradável e perfeita vontade de Deus. Ô, glórias! Às vezes, amados, nós olhamos essa palavra conformar e entendemos que conformar é concordar. Mas esse conformar, nesse aspecto, é tomar a forma. É ser semelhante. Tipo assim, não tomeis a forma desse século, ou seja, do costume mundano. Não tome a forma, não imite, não seja igual. É nesse aspecto. E é o que nós temos visto exatamente. A igreja tem deixado se moldar por essas práticas, moldar a mentalidade, moldar costumes morais, moldar a família, nossas prioridades. Quantas pessoas não têm o Senhor em primeiro lugar, mas as mais diversas prioridades, o comportamento nesses últimos tempos, meu Deus do céu, misericórdia, comportamento totalmente deturpado, dominado por Satanás, que o mundo quer que todos abracem como correto. É preciso, amados, estarmos atentos, porque nós vivemos como novas criaturas, moldados, sim, a Cristo Jesus, com a forma de Cristo, com a forma de Cristo Jesus. João capítulo 15, versículo 19, E Jesus declarou, se vós fosseis do mundo, o mundo amaria o que era seu, mas como todavia não sois do mundo, pelo contrário, dele vos escolhi, por isso o mundo vos odeia. E essa é uma verdade. Essa é uma realidade. Nós, como servos do Senhor, transformados por Cristo, nós não concordamos com as práticas mundanas. E eis aí os conflitos dentro das igrejas. Quando hoje um pastor, ele é fiel, ele é cristocêntrico, quando ele prega a palavra viva de Deus, muitas vezes aqueles que estão sentados nas cadeiras ficam lá murmurando, levantando-se contra ele, porque ele está sendo fiel ao Senhor. Infelizmente, irmãos, é o sistema do mundo. São os crentes moldados que pegaram a forma do mundo e estão dentro das igrejas. E nós não podemos viver assim. Portanto, a lição que o Senhor nos dá: estamos no mundo, mas não somos do mundo. Você está nesse mundo, no meio desse sistema, mas não se deixe envolver, moldar por ele. Amém? Três inimigos da nossa jornada cristã. O nosso primeiro inimigo, Satanás. Ainda, a carne e, por fim, o mundo e os seus costumes. O Senhor nos chama para que nós vivamos uma vida santa, reta, cheia do Espírito Santo do Senhor. E quando nós buscamos a santidade e nos deixamos dominar pelo Espírito de Deus, nós vamos vencer todas essas situações, porque o Eterno quer fazer-nos vencedores. Nós, em Cristo Jesus, somos mais que vencedores. Mas, para que possamos alcançar, é necessário uma vida de submissão a Deus, uma vida totalmente sujeita à vontade do Senhor. Que haja uma permanência na palavra, um estar firme na palavra. Crente não pode abandonar a Bíblia. Tem que ler a Bíblia, tem que conhecer a Bíblia, tem que comer a palavra. Ainda vigiar e orar. Vigiar é estar atentos às artimanhas desses inimigos e orarmos para que o Senhor encha nosso coração, encha nossa vida com seu poder. Necessário ainda mortificarmos as obras da carne, é crucificarmos as nossas paixões carnais. E nós não podemos amar, aceitar, de certa forma agregar os valores deste mundo à nossa vida e à igreja do Senhor. Nós temos que viver os princípios do Eterno acima de todas as coisas. E fazemos isso quando mantemos nossos olhos fixos em Cristo Jesus. Amém, irmãos? Que o Senhor venha falar aos nossos corações, despertar-nos para estes inimigos que são tão comuns, mais comuns do que parece. Estão diariamente diante de nós e muitas vezes dentro do nosso coração. Portanto, é necessário uma atenção redobrada, para que sejamos santos, puros e irrepreensíveis diante do Senhor. Amém? Que Deus nos abençoe e guarde essa palavra em nosso coração, e vamos orar. Amado Deus, muito obrigado pela revelação da Tua palavra, Pai. Que dela seja aplicada ao nosso coração. Que fique guardada, Senhor, dentro da nossa vida. Para que nos momentos das tentações, das terríveis guerras, possamos sacá-las e enfrentarmos esses inimigos e vencê-los para a Tua honra e para a Tua glória. Senhor, abençoa-nos e fala sempre aos nossos corações, em nome de Jesus. Amém. Amém, amados? Nós estamos no mundo, mas não somos do mundo. Ô, glórias! Que nós possamos gravar essa verdade em nossos corações.
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No princípio era o Verbo, e o Verbo estava com Deus, e o Verbo era Deus. Ele estava no princípio com Deus. Todas as coisas foram feitas por intermédio dele. Sem ele, nada do que foi feito se fez. Nele estava a vida, e a vida era a luz dos homens. A luz resplandece nas trevas, e as trevas não prevaleceram contra ela. João 1, 1 a 5.

Celebrai com júbilo ao Senhor todos os habitantes da terra. Dai brados de alegria, regozijai-vos e cantai louvores. Salmos 98:4.

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3: Queridos, uma das certezas que o servo de Deus precisa ter na sua vida, certeza, é sobre a volta de Cristo Jesus. Essa é uma certeza que nós precisamos cultivar, carregar no coração, alimentá-la, para que nós possamos de fato estarmos preparados por essa ocasião que será tão magnífica, tão extraordinária. Cristo Jesus, quando voltar, irmãos, há de abalar todo o universo. Todo o universo será abalado. E a palavra diz que todo olho o verá voltando. Certamente nós entendemos isso, já vista que a Terra é uma esfera, como aqueles que estão no lado oposto hão de ver? É porque Jesus é tão grande, tão extraordinário, tão magnífico, que o universo não cabe a sua glória, não comporta a sua glória. E quando Cristo voltar em glória, Ele envolverá não só esse planetinha minúsculo, mas todo o universo será envolto com a glória do Senhor. E nos lugares mais remotos da terra, onde falar, Jesus está voltando, o Messias está voltando. Isso é, se der tempo. Haja vista que, por ocasião da volta de Cristo Jesus, simultaneamente as pessoas serão ressurretas e elevadas, e aqueles que estarão vivos serão arrebatados. Não há um momento pós-volta de Cristo Jesus para que haja arrependimento, um preparo ou situação similar. Portanto, nós precisamos vigiar, estarmos vigilantes, pois Cristo vem, e esta é uma certeza, Cristo vem. Quero chamá-los a atenção para Mateus capítulo 24, versículo 42. Vigiai, pois, porque não sabeis em que dia vem o vosso Senhor. Amém? Vigiai, pois, não sabeis em que dia vem o vosso Senhor. Vamos orar. Meu Deus, nesta noite eu quero ouvir a Tua voz. Nós queremos ouvir a Tua voz. Ensina-nos, Pai, para que possamos estarmos vigilantes, atentos à Tua volta. Senhor, ministra as nossas vidas. Espírito Santo, traz a revelação da Tua palavra aos nossos corações, em nome de Jesus. Amém. Aleluias. Amém, queridos. Irmãos, eis a esperança do cristão, eis a esperança do crente, eis a esperança daqueles que amam a Cristo, a volta do nosso amado Jesus, a volta gloriosa nas nuvens do Todo-Poderoso. No entanto, nós somos chamados a uma ação, irmãos, na verdade diversas ações, mas uma em especial é a vigilância. É necessário que estejamos atentos, fazendo tudo aquilo que é agradável, para que a nossa vida seja encontrada de uma forma que Deus aprove, e por ocasião da sua volta e ou da nossa partida ao seu encontro, estejamos devidamente preparados, para que assim estejamos eternamente na glória com o Rei dos Reis, o Todo-Poderoso, o Senhor dos céus e da terra. Nós somos chamados à vigilância, a uma vida de santidade, a uma vida de fidelidade, porque é isto que Deus requer da sua igreja, e não há outra forma, outra alternativa plausível. Se você porventura quer subir com Cristo, estar com Cristo Jesus na glória, preciso é que haja essa vigilância, que você esteja ligado naquilo que a palavra diz, preparando-se dia após dia. O nosso preparo é contínuo. Eu preparo-me hoje, devo preparar-me amanhã, e assim todos os dias sobre a face da terra. É algo contínuo, irmãos. Nunca estamos devidamente cheios, mas sim devemos dia após dia buscarmos a presença do Eterno, porque a promessa dele é que ele virá nos buscar. Ele virá nos buscar. Você crê nisso? Se você crer, viva. Haja vista que muitas pessoas dizem, eu creio na volta de Cristo Jesus, eu creio. E se eu perguntar aos cristãos da nossa cidade, do Brasil, mundo afora, você crê na volta de Cristo? Olha, irmãos, 99,9% onde dizer, eu acredito na volta de Cristo Jesus. Mas quando nós olhamos as ações, as atitudes, como eles agem no dia a dia, é como se não acreditassem. É como se não acreditassem. Porque desenvolvem uma vida, irmãos, sem a devida vigilância, sem a devida atenção, sem o devido encaixe naquilo que Deus determina para cada um de nós. E assim precisa ser. Nós precisamos estar dentro da vontade do Todo-Poderoso, para que Ele seja honrado, Ele seja glorificado na nossa vida, na nossa existência. Portanto, amados, não é apenas algo teórico. Ah, eu creio na volta de Jesus, eu sei que Jesus há de voltar. Oh, segunda vinda de Cristo, logo, logo, olha os sinais, olha os terremotos, olha a maldade, olha isso, olha aquilo. Todos os sinais apontam de fato para a volta de Cristo Jesus. Mas muitas vezes o que falta, irmãos, é parar de olhar para os sinais exteriores. Olhar para os sinais exteriores e olhar para dentro do coração. Ver se ainda há temor ao Senhor. Se não esfriou completamente. Se as falsas ideias, os falsos princípios, tudo aquilo que não procede de Deus está entulhando, enchendo, entupindo o coração. É preciso estarmos atentos a esse detalhe. Haja vista que muitas vezes o coração do homem está cheio de toda sorte de engano e ele crê que está fazendo segundo a vontade do Senhor. Amém? A nossa palavra de hoje é um chamado à vigilância, um chamado à vigilância. E o nosso primeiro tópico, a nossa primeira área de vigilância é o nosso coração, irmãos. Vigiar o nosso coração, vigiar a nossa vida espiritual. Coração, diz a palavra, que é extremamente enganoso. E nós precisamos trazê-lo cheio da palavra de Deus, para que ele esteja acertado com aquilo que o Senhor determina. Provérbios capítulo 4, versículo 23, o pregador escreveu: sobre tudo que se deve guardar, guarda o coração, porque dele procede as fontes da vida. Ouça só com atenção: sobre tudo que se deve guardar, guarda o coração, porque dele procede as fontes, os princípios, as ideias, enfim, todas essas coisas da vida. Queridos, nós precisamos entender que quando a palavra refere-se ao coração, está referindo-se à nossa mente, já que o nosso coração é apenas um músculo. No entanto, a visão no passado que aqui era o centro de todas as coisas. Haja vista que quando a pessoa fica emocionada, o coração bate mais forte. Enfim, os sinais são mostrados no coração. E esta é a ideia, que o coração é o centro. Na verdade, o centro é a nossa mente. Quando você ler a respeito de guardar o teu coração, é guardar a tua mente. Guardar a tua mente. Guardar os teus pensamentos, os teus princípios. Guardar aquilo que você traz para dentro do teu coração. Guardar no aspecto de analisar, ver se de fato são segundo aquilo que Deus determina. E o pregador, no caso Salomão, ele afirma que é preciso estarmos atentos a estas situações. O nosso coração, amados, é apresentado como centro da vida interior. O nosso coração tem essa conotação, a conotação de centro da vida interior. Nossos pensamentos, desejos, motivações, inclinações e vai por aí. Mas tudo isso precisa passar, irmãos, pelo crivo da vigilância. Nós precisamos trazer, por exemplo, os nossos pensamentos, desejos, motivações, inclinações à luz da vontade de Deus. Eis aí o que significa vigilância. É vigiar, é estar atento, é passar, irmãos, a limpo todas essas coisas para vermos se isso honra, glorifica, exalta, bendiz o nome santo de Deus. Lembrando-lhes que Jesus está voltando. E se porventura, irmãos, estas coisas encherem a nossa mente, pensamentos, desejos, motivações, etc., mas de uma forma que nos afastem de Deus, eis aí a derrota completa por ocasião da volta de Cristo Jesus. Nós precisamos vigiar e estarmos atentos àquilo que o Senhor quer. E assim, jamais, amados, esconder o nosso coração da visão de Deus, mas é trazer um coração transparente continuamente diante do Senhor. Amém? E de forma alguma, permitir que o pecado encontre lugar na nossa vida. Nós não podemos de forma alguma, irmãos, permitir que o pecado encontre lugar. E isto é a vontade do Senhor, que vivamos a santidade, que tenhamos uma vida espiritual sadia e que sejamos, de fato, habitação do Espírito Santo de Deus na nossa existência. Mas eu quero chamá-los ainda para alguns aspectos dessa vigilância, a vigilância do coração, a vigilância da vida espiritual. Mateus capítulo 24, versículo 12. Nós somos chamados por Cristo Jesus a estarmos atentos e não permitirmos que o esfriamento espiritual torne-se uma realidade. O que é o esfriar espiritualmente falando? O que é esse esfriamento? Diz a palavra, palavras de Cristo, e por se multiplicar a iniquidade, o amor se esfriará de quase todos. Palavras de Cristo, irmãos, quem falou estas palavras? Cristo Jesus, Mateus as registrou. E por se multiplicar a iniquidade, o amor se esfriará de quase todos. O que nós temos visto nesses últimos tempos é que a iniquidade, irmãos, tem aumentado de uma forma assustadora. O que é a iniquidade? É a maldade, toda sorte de ações ruins, é o pecado. A iniquidade, entenda como pecado. Nós temos visto que aumenta de uma forma assustadora, não lá fora. Eu costumo dizer, irmãos, que o parâmetro da volta de Cristo não é a sociedade, não é o mundo. O parâmetro da volta de Cristo Jesus é a igreja. A igreja que chama pelo nome dele, a igreja cristã. Eis o parâmetro. E quando nós olhamos hoje para dentro da igreja, chamada evangélica em especial, nós temos visto, irmãos, que a iniquidade tem se multiplicado. A iniquidade cresce assustadoramente. Nós vemos que as pessoas estão duras, perderam o amor para com Deus e, consequentemente, para com o próximo. A igreja não se ama, a eclésia não possui comunhão, a eclésia não vive voltada e andando na mesma direção todos juntos. Tudo isso, irmãos, consequência desses últimos tempos em que a iniquidade adentra a igreja e cada um com seus princípios, propósitos, vontades, cada um buscando alguma coisa de Deus, mas não buscando o Deus das coisas. E aí está o grande mal nesses últimos tempos. Nós precisamos vigiar, vigilância. Hoje o tema é vigilância. Vigie, vigie, para que nós não venhamos a nos acostumar com o pecado. Não acostume-se com o pecado. Aqueles que, porventura, acostumarem-se com o pecado, por ocasião da volta de Cristo, não subirão com ele e certamente receberão sobre as suas vidas a condenação, porque esta é a revelação da palavra. Não permita, irmãos, que de forma alguma a frieza espiritual tome conta da sua vida. E é isso que nós temos visto. Um culto de quarta-feira, procure as igrejas por aí. Quantos estão em casa de braços cruzados, descansado, legal, de boa, mas já não sentem a necessidade de estar na igreja, cultuando o nome santo de Deus, adorando o nome santo de Deus, exaltando aquele que, em tese, eu falo em tese porque infelizmente não é a realidade na vida de muitos, mas em tese deveria ser o primeiro na vida deles. Veja como são as coisas. Se Deus é o primeiro, eu tenho que buscá-lo acima de todas as coisas. Portanto, vigie, vigilância contra o esfriamento espiritual. Outro aspecto que nós precisamos analisar com cuidado em relação ao coração e à nossa vida espiritual é a necessidade de mantermos uma vida de comunhão com Deus, uma vida de comunhão com o Senhor. João capítulo 15, versículos 4 e 5, também palavras de Cristo narradas por João. Ele diz: permanecei em mim e eu permanecerei em vós. Cristo disse, permanecei em mim e eu permanecerei em vós. Como não pode o ramo produzir fruto de si mesmo, se não permanecer na videira? Assim nem vós o podeis dar, se não permanecerdes em mim. Eu sou a videira, vós os ramos. Quem permanece em mim e eu nele, esse dá muito fruto, porque sem mim nada podeis fazer. Oh, glórias! Queridos, quando nós estamos atentos a esta questão, a esta vigilância, vigiando o coração, a vida espiritual, nós vamos nos deixar envolver permanentemente por Cristo Jesus. E ou nos envolveremos de uma forma profunda com Cristo Jesus. Ele afirma, permanecei em mim e eu permanecerei em vós. Se Cristo permanece em mim, irmãos, necessariamente eu tenho que viver voltado para aquilo que é de Cristo. É óbvio. Eu não posso afirmar, Cristo permanece em mim e curtir uma vida de pecado, uma vida de esfriamento espiritual, olhar para aquilo que é de Deus e achar que é um fardo, que é ruim, que não é legal. Olhar para a igreja e ver a igreja como um fardo, um lugar difícil, para que ir para a igreja, enfim. Nós temos que estar atentos. Se Cristo está em nós, consequentemente, a nossa vida, o Espírito que está em nós, o Espírito Santo, há de nos puxar para a presença do Senhor. Se porventura alguém não é puxado para a presença de Deus, eis aí o sinal que ele não tem o Espírito Santo do Senhor. Ele pode cantar, pregar, ele pode ser o cara do reteté, da canela de fogo, pode fazer descer fogo do céu, fazer milagres, etc. Mas se ele não é puxado, não tem prazer, não quer usufruir da presença do Todo-Poderoso, está faltando com certeza o Espírito Santo, já que o Espírito Santo sempre nos puxa para perto do Senhor. Isto é a evidência de uma vida transformada. Amém? Segunda área que nós precisamos vigiar. Vigie. A nossa conduta e santidade. Nossas ações e santidade. 1 Pedro capítulo 1, versículos 14 a 16. Ouça o que disse o apóstolo. Como filhos da obediência, não vos amoldeis às paixões que tinhais anteriormente na vossa ignorância. Pelo contrário, segundo é santo aquele que vos chamou, tornai-vos santos também vós mesmos em todo o vosso procedimento. Porque escrito está, sede santos, porque eu sou santo. Amém, amados? O texto por si só já fala tudo, principalmente nessa versão que está extremamente claro. Primeiro diz que nós não podemos viver como os filhos da desobediência. Quem são estes? Aqueles que não querem saber de Deus. Nós não podemos nos amoldar, não vos amoldeis, amoldeis. Esse amoldeis nada mais é do que pegar a forma. Tem uma forma e você coloca um produto dentro e aquele produto pega a forma da forma. Nós não podemos nos amoldar, pegar a forma deste mundo, das paixões, paixões pecaminosas. Mas sim, irmãos, sermos santos, porque Cristo é santo. Sede santos, porque eu sou santo, palavra do Senhor. Amém? Nós temos que estar atentos a esse detalhe, porque muitas vezes há um descuido da nossa parte, e nós somos relativamente influenciados e ou poderosamente influenciados por esse mundo. E se você não estiver com os teus olhos abertos, com o teu coração cheio da palavra, você há de deixar-se levar. E se Cristo voltar e você estiver na forma, vivendo segundo o mundo? Como será? A palavra diz que eis aí a condenação eterna. Nós somos chamados para vivermos a santificação. Sede santos, porque eu sou santo. Isso significa, irmãos, uma vida coerente com a fé que professamos. Não adianta falar, eu amo Jesus. E Cristo disse, quem me ama, guarda os meus mandamentos. Mas eu afirmo, eu amo Jesus, mas eu vivo na contramão da definição de amor dada por Cristo Jesus. Qual é a definição de amor? Quem me ama, guarda os meus mandamentos. Obediência à sua palavra. Amém? Isso significa, amados, que a nossa vida precisa ser irrepreensível aos olhos do Eterno. Mas isso não quer dizer que seremos perfeitos na sua totalidade. Mas é o Senhor que nos aperfeiçoa dia após dia. Vamos crescendo, vamos cada dia aproximando do Senhor, mais comunhão. A estatura vai aumentando, vamos cada dia mais nos assemelharmos a Cristo Jesus. Eis aí o sermos irrepreensíveis. E isto com certeza será traduzido em nossos atos e ações. Quem trabalha faz o melhor, quem vende, vende o melhor, quem fala, fala a verdade, quem pratica alguma coisa faz para a honra e para a glória do Senhor. Enfim, nós vamos andar em sinceridade diante do Todo-Poderoso, numa vida de arrependimento, de fé, de obediência, e consequentemente vamos produzir os frutos comuns a Cristo Jesus. Nossas ações, nossos atos serão similares aos de Cristo. Amém? É preciso vigiar contra a conformidade com o mundo. Esteja atento com relação a este mundo. Nós não podemos nos conformar com esse mundo. Romanos 12, versículos 1 e 2. Diz a palavra, palavras do apóstolo Paulo: rogo-vos, pois, irmãos, pelas misericórdias de Deus, que apresenteis o vosso corpo por sacrifício vivo, santo, agradável a Deus, que é o vosso culto racional. E não vos conformeis com este século, mais uma vez, e não tome a forma desse século, mas transformai-vos pela renovação da vossa mente, para que experimenteis qual seja a boa, agradável e perfeita vontade de Deus. Amém, irmãos? Somos chamados pelo apóstolo Paulo a aguardarmos a volta de Cristo, atentos, vigilantes e em santidade, não segundo a forma ou os moldes desse mundo, mas sim corpo, mente, as nossas escolhas, relacionamentos, a nossa forma de viver, tudo para exaltar o nome santo de nosso Senhor e Salvador. E quando agimos assim, irmãos, a nossa identidade será igual à de Cristo, e a igreja terá a identidade do Senhor Jesus. É aquilo que nós não temos visto na igreja nesses últimos tempos. A igreja que perde a referência maior, Jesus. A igreja que vive segundo aquilo que o mundo deseja e implementa dentro da liturgia tudo aquilo que agrada o homem em detrimento da vontade do Todo-Poderoso. Nós não podemos, de forma alguma, ignorar a vontade de Cristo. E a igreja precisa refletir Jesus, refletir sempre Cristo Jesus. Nosso padrão, amados, é Jesus, é Deus, é o mover do Espírito. Os padrões que o mundo oferece, esses padrões excluem Cristo Jesus. E você não consegue associar os padrões que o mundo oferece, você não consegue associá-los com Cristo Jesus. Fique atento a esse detalhe e não tome a forma do mundo, por mais belo que seja o mundo. Ainda, viva com a consciência de que prestaremos contas. Tenha esta consciência. Todos nós, por ocasião da volta de Cristo, seremos apresentados diante do trono do Senhor e seremos julgados. Assim está na palavra. E aqueles que forem encontrados santos, porque viveram segundo, não esse mundo, mas a vontade do Eterno, diz a palavra que esses habitarão eternamente com o Todo-Poderoso na glória. E aqueles que viveram segundo a forma, o modus operandi desse mundo, estes com certeza receberão sobre si a devida condenação. 2 Coríntios capítulo 5, versículo 10. Ouça com atenção. Porque importa que todos nós compareçamos perante o tribunal de Cristo. Compareçamos diante do tribunal de Cristo. Para que cada um receba segundo o bem ou o mal que tiver feito por meio do corpo. Não te deixes enganar. Todos nós estaremos um dia diante do trono do Senhor, o justo juiz. E quem será esse juiz? Cristo Jesus. Será Cristo aquele que há de julgar o homem. E nós vamos receber segundo o bem ou o mal, a vida santa ou a vida pecaminosa. Consequentemente, aqueles que viveram em santidade estarão na glória com o Todo-Poderoso. Aqueles que viveram segundo esse mundo receberão em si a condenação eterna. E a palavra de Deus é extremamente clara em relação à condenação eterna. É inferno, um lugar de sofrimento. Não sei se tem fogo ou não tem fogo, mas algo eu tenho certeza, convicção plena. Será um lugar tão terrível, mas tão terrível, que o fogo será muito inferior. Ou seja, a ação do fogo seria inferior ao sofrimento reservado àqueles que não querem saber e rejeitaram que andaram segundo esse mundo. E pior, irmãos, para todos sempre, sem a menor expectativa de uma restauração. Amém? Estejamos atentos, irmãos, porque o Senhor chama-nos à responsabilidade. O Senhor chama-nos à responsabilidade para que tenhamos uma vida condigna com a vontade do Todo-Poderoso. Amém? Sabemos que é pela graça que somos salvos? Sim, é pela graça, é o sacrifício de Cristo Jesus. Mas que nós, de forma alguma, usemos a graça para negligenciar os mandamentos do Senhor, nem tampouco aquilo que é importante para as nossas vidas. Amém? É preciso uma busca incansável por uma vida irrepreensível. Vida irrepreensível, vida santa, vida sem pecado, vida justa. Filipenses capítulo 2, versículos 14 e 15. Ouça só. Fazei tudo sem murmurações nem contendas, para que vos torneis irrepreensíveis e sinceros, filhos de Deus, inculpáveis no meio de uma geração pervertida e corrupta, na qual resplandeceis como luzeiros no mundo. A recomendação é clara, irmãos. Necessário é que tenhamos uma vida irrepreensível e que os nossos atos, ações, que o nosso testemunho sejam como luz no meio de densas trevas. E qualquer luz no meio de densas trevas é visível a longas distâncias. Quando você olha para o céu numa noite escura, você vê, por exemplo, a lua, milhares de quilômetros da Terra. Da lua até a Terra, trevas total. Ao redor da lua, trevas, mas você consegue enxergá-la. Quando você olha as estrelas, milhões, bilhões de quilômetros e anos-luz de distância, você consegue ver a luz. Sempre assim, que tu sejas uma luz no meio das trevas. Esta é a vontade do Senhor. E o eterno desejo, amados, que estejamos prontos para essa verdade, vigilantes, para que assim sejamos encontrados segundo o seu coração. A primeira vigilância que eu chamei a atenção para o coração e para a nossa vida espiritual. É preciso vigiar o nosso coração, vigiar a nossa vida espiritual. A segunda área necessitada de vigilância, a nossa conduta, nossas ações, nossas atitudes no dia a dia, bem como a vida de santidade. É preciso vigiar a vida de santidade e persegui-la para sermos santos. Nossa terceira área carente de vigilância. Precisamos vigiar nossa fidelidade ao Senhor e a nossa responsabilidade na obra de Deus. Mateus capítulo 24, versículos 45 e 46. Mateus 24, versículos 45 e 46. Disse Jesus: quem é, pois, o servo fiel e prudente a quem o Senhor confiou os seus conservos para dar-lhes o alimento a seu tempo? Bem-aventurado aquele servo a quem seu Senhor, quando vier, achar fazendo assim. Aleluias! Essa é a primeira parte da parábola do servo fiel. Queridos, essa parábola nos ensina que nós temos uma responsabilidade. Qual a nossa responsabilidade? Fidelidade a Deus. Fidelidade ao Senhor. O Eterno chamou-nos, salvou-nos, lavou-nos, purificou-nos, escreveu o nosso nome no livro da vida. Hoje você pode bater no peito e afirmar: eu sou o Filho de Deus. No entanto, estas ações do Senhor para com a tua vida geraram para contigo responsabilidades. você tem responsabilidades. E nós precisamos agir de uma forma prudente, como está escrito no texto, até a volta do Senhor. Ou seja, todos os nossos dias sobre a face da terra. Necessário é que observemos aquilo que o Senhor determinou para as nossas almas. Amém? Em outros aspectos, nós podemos enumerar, por exemplo, evitarmos o pecado em todas as suas nuances, facetas, enfim. Nós precisamos evitar o pecado. O nosso proceder tem que refletir sempre Jesus. Se nós não estamos refletindo Jesus, não estamos agindo como o servo fiel da parábola. Nós temos que vivermos, irmãos, como se Cristo estivesse por voltar dentro de poucos minutos. Ou seja, isso faz com que tenhamos uma necessidade urgente de um preparo. Mas essa necessidade urgente de preparo é aquilo que o Senhor determinou para cada um de nós. Porque nós não sabemos quando o Senhor há de voltar. Sim, pode ser nas próximas horas, mas também pode ser no próximo século. Mas o Senhor te chamou para que você esteja preparado agora, não no próximo século. Hoje, prepara-te. Hoje é o dia oportuno. Agora é o tempo. E esta é a vontade do Senhor. Amém? E nesta caminhada é preciso que, como servos que esperam a volta do bom pastor, como servos que esperam a volta do seu Senhor, que nós administremos o nosso tempo para a honra e para a glória do Senhor. Ou seja, nosso tempo primeiro de Deus, primeiro do Senhor. Nossos dons, primeiro

Disse o apóstolo Pedro: servi uns aos outros, cada um conforme o dom que recebeu, como bons despenseiros da multiforme graça de Deus. Se alguém fala, fale de acordo com os oráculos de Deus, com a verdade de Deus. Se alguém serve, faça-o na força que Deus supre, para que em todas as coisas seja Deus glorificado. Seja Deus glorificado por meio de Jesus Cristo, a quem pertence a glória e o domínio pelos séculos dos séculos. Amém. Amém. Oh, glórias! A palavra diz de forma clara, irmãos: em todas as coisas seja Deus glorificado. Em todas as coisas seja Deus glorificado. Se porventura as tuas ações negligenciam de uma forma ou outra a honra e a glória do Senhor, nós temos que rever, analisar e consertarmos enquanto há tempo. Porque quando o Senhor voltar, não haverá mais tempo, e é preciso entendermos isso. Outro aspecto dentro dessa área, irmãos: a vigilância da nossa fidelidade, a responsabilidade com a obra de Deus. 1 Coríntios capítulo 15, versículo 58. A necessidade de permanecermos firmes até o fim. Permaneça firme até o fim. Ouça só a afirmativa do apóstolo Paulo: portanto, meus amados irmãos, sede firmes, inabaláveis e sempre abundantes na obra do Senhor, sabendo que no Senhor o vosso trabalho não é vão. Amém? Mais uma vez: portanto, meus amados irmãos, sede firmes. Olha só, sede firmes, inabaláveis e sempre abundante na obra do Senhor. O que é algo abundante? Algo que sobra. Amém? Tem e sobra. Abundante. Está sobrando. Ou seja, ofereça muito, muito. Sabendo que no Senhor o vosso trabalho não é vão. Irmãos, essa permanência exige de nós perseverança. Perseverar é uma necessidade. Aqui eu vejo aqueles que perseveram na caminhada. Aqui estão homens e mulheres que perseveram. São aqueles que o Senhor chamou e eles continuam firmes. É o remanescente. Remanescente, irmãos, não é um grande grupo. Remanescente é um pequeno grupo. Remanescente não é a multidão. Remanescente é um nicho, um pouco dessa multidão que optaram pela fidelidade, pela perseverança no Senhor. Mesmo nos momentos em que o cansaço surge, nos abate, as oposições, as frustrações, e quando nós olhamos, é aquela aparente falta de resultados. Ah, minha vida, olha como é, não vejo resultados. Permaneça firme, permaneça firme, fica firme, persevere. Amém? Esta é a palavra de encorajamento de Deus para com as nossas vidas. Ele chama-nos a atenção através do apóstolo Paulo e diz: sede firmes, sejam inabaláveis. Amém, amados? E ainda é preciso uma vigilância contra a negligência espiritual. Aqui está um grande mal da igreja nesses últimos tempos: negligência, falha espiritual. A palavra chama-nos a atenção para Mateus capítulo 25, versículo 13. Mateus 25, 13. Ouça só: vigiai, pois, porque não sabeis o dia nem a hora. Esse texto faz parte da parábola das 10 virgens. Às vezes nós lemos aquela parábola e não entendemos muito bem o significado. Haja vista que o contexto dela é diferente do nosso contexto. A palavra Cristo conta essa história, faz essa analogia para que aqueles da sua época entendessem. Mas hoje é preciso compreender um pouco da cultura para que nós possamos ter a mesma percepção que aquele povo há 2000 anos atrás tinha. Conforme os historiadores, amados, as pessoas eram dadas em casamento
Muitas vezes na infância ou na adolescência,

na pré-adolescência, coisa assim. As famílias faziam um acordo e casavam-se seus filhos. No entanto, eles não viviam maritalmente. A moça, ela era considerada casada, mas não vivia. O noivo também da mesma forma. Mas o noivo apareceria de surpresa na casa da noiva para buscá-la e desposá-la. A noiva, ela precisava estar atenta todos os dias, bonitinha, linda, cheirosa, enfim, essas coisas assim, para que quando o noivo surgisse, ela estivesse com as suas malas prontas, preparada, enfim, essas coisas que eram comuns naquela época. E diz a palavra, é exatamente isso que Jesus está falando, que quando ele vier, não vai avisar para a noiva: ó, estou chegando, é amanhã que eu vou buscar você. Mas a noiva, por necessidade, deveria estar pronta para o encontro com o noivo todos os dias. Eis o porquê desta parábola. E vemos que algumas dessas pessoas, dessas mulheres citadas, ficaram sem azeite, etc, etc. A igreja, irmãos, muitas vezes está assim, está vivendo como se o noivo não viesse sem um compromisso real com o Senhor. E aqui é o exemplo do Senhor para a minha vida e para a tua vida. Nós precisamos estar preparados, porque o Senhor não vai avisar. Olha, avisa lá para o Elias, avisa para o irmão tal, que amanhã, tal horas, eu voltarei. E ou ele morrerá. Porque muitas vezes nós esquecemos da parte da morte. O que vier primeiro, viu, irmãos? Seja a volta de Cristo ou a nossa partida para a glória. O que vier primeiro, tanto uma quanto a outra, sela o nosso destino espiritual. Quando nós morrermos, o fôlego de vida for retirado. Quem retira? Deus. Quando ele retirar o nosso fôlego de vida, eis aqui o destino eterno selado. Quando Jesus voltar, eis o destino eterno selado. Não haverá um tempo pós-volta de Cristo para um possível arrependimento, para um conserto. A Bíblia não nos deixa de forma alguma entendermos que há essa possibilidade. No entanto, somos chamados para essa vigilância, e que nós possamos vigiar, irmãos. Vigia, vigiai. Cristo vem, Cristo está voltando. Oh, glórias! Vigia o teu coração, vigia a tua vida espiritual, traga teu coração cativo à presença do Todo-Poderoso. Vigia as tuas condutas, vigia as tuas condutas, as tuas ações, atitudes, e se há santidade ou não na tua existência. E por fim, vigie, veja se há fidelidade para com o Senhor e responsabilidade para com a obra do Todo-Poderoso. Se nós agirmos assim, certamente seremos encontrados fiéis por ocasião da volta de Cristo e ou da nossa partida ao encontro do Senhor. E estaremos para todos sempre ali na glória com o nosso Senhor e Salvador Jesus. Que o Senhor guarde essa palavra em nossos corações, amados, para que assim nós possamos viver segundo aquilo que Deus quer, observando a vontade dele acima de todas as coisas. Porque a volta de Jesus é certa. A volta de Jesus é certa. Não há como negarmos. É uma convicção. Jesus está voltando. A segunda vinda de Cristo está logo diante de nós. Portanto, nós devemos viver a verdade do Senhor nesse momento, de forma intensa e poderosa, naquela grande expectativa, uma expectativa não passiva, mas uma expectativa ativa, movida por ações que nos fazem aproximar ainda mais de Cristo Jesus. Não é cruzar os braços: ah, Jesus está voltando, de boa, eu vou ficar aqui, é só esperando a volta de Jesus. Não, o Senhor não te chamou para isso. O Senhor te chamou para ir e pregar o Evangelho, ser de santos, faça a minha vontade, cumpra aquilo que eu quero. Enfim, vida ativa enquanto aguardamos a volta do amado, o amado Jesus. Amém, irmãos? Que Deus nos abençoe, que essa palavra possa fazer diferença na nossa existência, em nome de Jesus. Vamos orar. Meu Deus, muito obrigado pela ministração da palavra e por falar aos nossos corações. Que nós possamos crescer cada vez mais na tua presença, Senhor. E a exemplo, Pai, daqueles que